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2: Tem aprendizado que não espera a vida adulta. Educação financeira começa na infância, com uma conversa e fazendo a conta.
3: Ensinar uma criança a guardar, escolher e entender o valor das coisas é preparar ela para muito mais do que o consumo imediato. É ajudar a construir consciência, responsabilidade e um olhar mais inteligente para o futuro.
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1: Muito bom dia, C Atlântida, melhor vibe da FM, todo mundo tá ouvindo. Começando por aqui mais um Cafezão, edição de terça-feira. Começando a semana em plena terça-feira, 13 de outubro de 2026. 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Olha a hora, 7 horas e 12 minutos, bom dia, já começou o cafezão. E você aí, conseguiu aproveitar o feriadão? Espero que sim, espero que tenha aproveitado, espero que tenha descansado, espero que tenha se divertido também aí no Oktoberfest. Festas, desfiles, muita opção para você aproveitar e curtir aqui na nossa região, né? Estamos entregando então para todos vocês mais um cafezão nessa semana que então começa nesta terça-feira, né? Bora então para os destaques do NSC Total. Santa Catarina tem 147 mil votos brancos e nulos em disputa no segundo turno presidencial. Tem reportagem de Jean Laurindo para você ver as cidades com os maiores índices, né? Percentual em Santa Catarina é quase metade da média nacional. Mas algumas cidades catarinenses se aproximam aí do índice brasileiro de votos brancos e nulos para presidente. Falando em eleição, agora eleição aqui, realeza. Timbó elege rainha e princesas que vão representar a Festa do Imigrante 2027. 10 candidatas disputaram aí os títulos nas categorias adulta e mirim durante o último dia da Festa do Imigrante deste ano. Reportagem de Thalita Cartier. E ainda a BR-470 terá mudança no trânsito por 3 dias para conserto de trecho onde cratera se abriu. O sistema SIGPARE será adotado a partir de agora das 7 até as 18 horas em Apiúna para substituir tubulação danificada após a abertura de cratera. Informação que a gente traz para você na íntegra daqui a pouquinho aqui no Cafezão. Mas motoristas que passarem aí pela 470 em Apiúna, então fiquem atentos aí a essas mudanças no trânsito já a partir de hoje. Departamento Nacional de Infraestrutura de Transportes adotando então o sistema SIGPARE no quilômetro 110 da rodovia para substituir então essa tubulação danificada. Daqui a pouquinho aqui no Cafezão, ainda nesse bloco, as informações do tempo com a equipe da Defesa Civil. A gente conversa hoje com Gabriel Cassol. Ainda temos a palavra amiga com a psicóloga Catarina Guevê. Na segunda hora, Douglas Márcio. Estava aí nesse final de semana feriadão, aproveitando aí o Oktoberfest. E claro, você, querido ouvinte, que monta a programação por aqui junto comigo, ainda concorre ao nosso kit completo. Caneca, mais voucher, campanha vental, mais travesseiro Altenburg. Número para você participar, 47992497153. Beijos para Maitê, que tá tomando seu cafezão, seu cafezinho, né? Que ela é pequenininha. E ela tá doidinha para ganhar outra caneca. Beijo, Cintia e Maitê do Litoral. Beijo. Bom dia, Rafinha. Uma semana mais curtinha, mas cheia de bênçãos. Beijos, Juliana, da Itopavazinha. Bom dia aí também para o Giliard Machado. Bom dia para a Sabrina. Bom dia para o Renner. Valeu, querido. Obrigado pela mensagem. Adri também já mandou mensagem cedinho. Pessoal, então, aos poucos vai chegando. Todo mundo vai chegando por aqui, concorrendo ao kit do cafezão. E a gente abre o cafezão dessa terça-feira com carinha de segunda. O som do Coldplay Yellow, 7:16. Bom dia.
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0: 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Esse é o Cafezão ao Vivo, 7 horas 28 minutos.
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0: Muito bem, vamos lá com as informações do tempo, com oferecimento de Frida e Cia, trajes típicos com qualidade e tradição pra você. Direto da Defesa Civil aqui de Blumenau, Gabriel Cassol. Bom dia, Gabriel. Como é que fica o tempo para essa terça?
2: Bom dia, Rafa e todo o pessoal da Atlântida. Nesta terça-feira, o dia vai começando com muita nebulosidade, mas vamos ter algumas rápidas aberturas de sol entre o final da manhã e o início da tarde. Entre a tarde e a noite, vamos ter condição para pancadas isoladas de chuva com trovoadas aqui na região do Médio Vale do Itajaí. A temperatura máxima hoje variando em torno dos 24 graus. Amanhã, quarta-feira, mais um dia que começa com muita nebulosidade, céu nublado, mas também ocorrem algumas rápidas aberturas de sol ao longo da quarta-feira. E entre a tarde e a noite, novamente tem condição para pancadas isoladas de chuva com trovoadas. A temperatura mínima amanhã em torno dos 19 graus e a máxima no período da tarde variando em torno dos 27 graus. Com as informações do tempo, direto da Defesa Civil de Blumenau, meteorologista Gabriel Cassol.
0: Valeu, Gabriel. Muito obrigado pelas informações, querido. Seguinte, vamos preparando tudo por aqui para fazer um rápido show no intervalo. Bora, que a gente adora. Tem muito pedido do cafezão chegando por aqui para eu encaixar. Tem a palavra amiga com a Catarina Guevê. Muita gente aqui mandando mensagem, claro, com os pedidos musicais, mas querendo muito ganhar a caneca do cafezão, reforçando que tudo tem um oferecimento de Emuisabe em seu plano Nosso Cuidado. 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
16: Olha, uma coisa interessante que rola é que algumas pessoas só são admiradas quando fingem ser outra pessoa, quando mudam ou moldam sua personalidade para agradar as outras pessoas. No final, você acaba esvaziando e perdendo a autoestima, pois você passa a se alimentar da energia dos outros e fechando o canal de energia própria. Vai se tornar uma corrida desenfreada através do reconhecimento dos outros pelo que você faz. Falsa estratégia. Seu bem-estar deve depender somente de você. Se colocar essa responsabilidade nas mãos de alguém, você não só sabota seu bem-estar, como coloca outras pessoas a terem que sustentar sua felicidade. Não é justo, né?
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3: Muito bom dia, essa é Atlântida, a melhor vibe do FM, todo mundo tá ouvindo. Já estamos de volta por aqui ao vivo com um cafezão. Ó, já sabe como é que funciona, né? Quero te presentear hoje com o nosso kit completo do cafezão. Manda mensagem no nosso fone WhatsApp 47992497153. Vou reforçar o número 47992497153. Tem muita mensagem chegando por aqui. Kleber de Blumenau, bom dia! Tá concorrendo aqui ao kit do cafezão, obrigado pela tua mensagem. Já vou tocar daqui a pouquinho o som do Blink-182 que tu pediu. André de Gaspar, ah, tá de férias? Aproveitando as férias para ouvir o programa e dar os parabéns por ele. Ah, tá, segura aí que eu vou segurar, vou guardar aqui o teu pedido musical porque tem uma história legal. Vou ler daqui a pouquinho. Sou fã do programa, parabéns. Quem mandou? Jean Carlos Cardoso, valeu, querido. Quero muito ganhar caneca. É a Luciana Hort Boss, obrigado, Lu. Deixa eu encaixar mais uma aqui, ó. Calibral Júnior, só os loucos sabem, ok. Check. Ó, quero convidar todos vocês para acompanharem logo mais a partir das 10 horas da manhã mais uma edição do ATL Fest. Programação desta semana da festa, né? Segunda semana de Oktoberfest na cidade de Blumenau. Augusto Wittner comigo e uma presença, olha, gloriosa, dia real no programa de hoje. Então das 10 às 11, não percam o ATL Fest. Ah, e os desfiles, hein? Acompanhar os dois primeiros desfiles de quarta e sábado. Está disponível também no canal no YouTube do NSC Total, com apresentação de Augusto Wittner, comentários do André Cantoni, do Blumencast, reportagens também do Lincoln Pradal. E no de quarta-feira, comigo, Rafa Steinbach, e sábado com a Edna Ferret. Já que estamos falando de Oktoberfest, vamos falar agora de Oktobertech, né? Um evento aí de conexão, tecnologia, inovação, inteligência artificial e tendências. Esses são os temas aí que aproximam empresários, profissionais, estudantes, startups e também instituições. Um objetivo muito legal, fazer aquele bom network, né? Trocar experiências, ampliar aí esse network e gerar novas oportunidades. Para conversar com a gente mais uma vez, a Adriana tá aqui comigo no cafezão, cedinho, no meio de uma loucura de Oktoberfest, Oktobertech. Tudo certo, Adri?
4: Bom dia, Rafa, tudo certo?
3: Então vamos reforçar o convite para quem tá chegando agora no cafezão, inclusive para pessoas de fora, né, que estão ouvindo o Atlântida, ouvindo o cafezão pela primeira vez. O que que é o Oktobertech?
4: O Oktobertech, ele é um evento que ele acontece em paralelo ao Oktoberfest, né? Durante o Oktoberfest, que é exatamente para as pessoas aproveitarem o dia e receberem conteúdo de qualidade e fazer network. Então, esse ano a gente está na 8ª edição. Hoje a gente tem trilhas lá no Dom Concept Hall, ali na Rua Itajaí, a partir das 14 horas. Então a gente vai falar bastante, a gente vai contar um pouquinho aí da história da tecnologia em Blumenau com duas grandes empresas aqui da cidade que vão contar a história delas. Começou lá dentro da Cetil. Então uma trilha bem legal. Depois a gente segue o conteúdo com bastante conteúdo de inteligência artificial e também sobre cibersegurança. São conteúdos que estão bastante em alta. Amanhã a gente continua a programação, mas daí às 9 horas da manhã, a gente trouxe o evento na quarta para de manhã, exatamente para as pessoas aproveitarem a tarde para o desfile, né? E na quinta-feira, novamente, a partir das 14 horas. Em paralelo, o nosso evento de tecnologia, a gente tem a Mostra de Talentos dos alunos do Entra 21, que é o nosso programa de formação aqui da cidade, né? Então, as empresas que estão buscando profissionais também podem participar do evento e conhecerem esses alunos. Eles vão estar lá apresentando o trabalho deles, o trabalho final deles, e quem sabe, né, encontrar um novo talento aí para sua empresa.
3: Tem programação hoje, então, às 14 horas. Ainda dá tempo de fazer a inscrição para participar?
4: Dá sim. É só acessar o site oktobertech.org.br ou as redes sociais da BlueSoft, arroba BlueSoft, ou do próprio evento, arroba OktoberTech, ele vai te direcionar à inscrição. Então, a inscrição é solidária, uhum. né? Quem quiser trazer um quilo de alimento, né? Que a gente faz ali um social final do ano com entidades sem fins lucrativos que trabalham, né, com crianças. Então, ou um brinquedo.
3: Uhum. E toda essa programação, como você falou, né? Quem que estará participando do evento, tá tudo também nas redes sociais do OktoberTech.
4: Isso mesmo. Estão todas na rede social do OktoberTech ou nas redes da BlueSoft mesmo. É só acessar lá que você vai ter já acesso ali aos conteúdos dos próximos 3 dias.
3: Então faz um chamadão aí para quem ainda não foi. Temos então mais 3 dias de evento, né?
4: 3 dias de evento, 13, 14 e 15. Os próximos 3 dias. Tá muito bonito lá. Ontem a gente estava lá na montagem, o evento tá lindo. Muita gente boa trazendo conteúdo de qualidade. Então, se você tem essa disponibilidade de participar, hoje à tarde é um evento gratuito. Uhum. Então, participe, oktobertech.org.br.
3: Maravilha. Adri, obrigado pela tua presença aqui no Cafezão. Sei que vocês estão aí numa correria para entregar esse super evento. Então, fica reforçado aqui o convite para quem tá ouvindo o Cafezão ir lá participar. E
4: obrigada,
3: até a próxima
4: Rafa.
3: Edição, né?
4: Até.
3: Valeu, obrigado, Adri. Ó, prometi pra vocês aquele Blink-182, eu vou tocar agora.

0: 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Vamos agora para a Palavra Amiga com a Catarina Guevê. Vamos lá, e aí, hein? Qual é a diferença entre emoção e sentimento? É sobre isso a nossa Palavra Amiga de hoje, emoção e sentimento. Cata, bom dia.
1: Bom dia para você que está ligado na Atlântida. Então, gente, a nossa conversa de hoje é sobre emoções e sentimentos. Como é que essas coisas podem ser de fato compreendidas? E o quanto vale a compreensão do que é uma emoção e do que é um sentimento, de modo que a gente possa olhar mais para a nossa vida e organizar de maneira consistente a nossa condição psicológica. As emoções, começando por elas, são eventos psíquicos que são marcados principalmente por uma condição do súbito, daquilo que te acontece e te descontrola de maneira imediata. Geralmente, com relação às emoções, os nossos sistemas orgânicos respondem muito rápido. Existe aí a possibilidade de, num evento emocionante, você ter o aumento dos batimentos cardíacos, você ter sudorese, você ter um embrulho no estômago, você ter dores de cabeça, tudo relacionado a um fator que, inesperado, muda a dinâmica, inclusive, do funcionamento do seu corpo. Os sentimentos, já diferente das emoções, eles têm um caráter mais permanente. O sentimento diz mais respeito ao filtro das experiências de vida que você tem e o modo como esse filtro vai organizando os acontecimentos à sua volta. Então, por exemplo, a raiva pode ser ao mesmo tempo uma emoção e um sentimento. Diferenciar se a raiva que sente é emoção ou sentimento é absolutamente importante para a sequência dos cuidados com a sua saúde mental. Se ela é pontual, ela tem a ver mais com uma condição emocional. Mas se ela é um modo de você interpretar a vida à sua volta, ela é um sentimento. E fazendo essa diferenciação, você pode inclusive reconfigurar os filtros com os quais você olha para o mundo e tornar, por exemplo, um sentimento cada vez mais um ponto de emoção e não a permanência de uma condição que, em tese e infelizmente muito frequentemente, vai acabar atrapalhando a tua vida. Se ficou alguma dúvida, manda aqui para a gente que a gente te responde.

0: Essa é a Atlântida, a melhor vibe do FM, todo mundo tá ouvindo. Emotions, Mariah Carey, emoldurando a participação da Cata, que está justamente falando disso, de emoções. Durante essa semana, pode mandar aqui mensagens também no nosso fone WhatsApp pra Cata, pra mim, no 47992497153, tá bom? Ou um direct no arroba psicóloga Catarina Guever. Estouramos o tempo, fechando então essa primeira hora. No próximo bloco tem Douglas Marte e as informações do tempo para todo o estado de Santa Catarina. Claro, também vamos repetir aqui os destaques do portal NSC Total. Olha a hora! 8:03, 8:03. 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
1: 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De Ferreiro, além de mim.
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1: Lizzo, Still.

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14: Muito bom dia, essa é Atlântida, a melhor vibe do FM, todo mundo tá ouvindo. Já estamos de volta ao vivo com o cafezão. Bora pra segunda hora, terça-feira, 13 de outubro de 2026. 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Daqui a pouquinho tem mais pedidos do cafezão. Ainda nesse bloco tem as informações do tempo. Douglas Márcio atualizando as informações para todo o estado de Santa Catarina. Mas agora, NSC Total.
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14: Atenção em BR-470 com mudança no trânsito por 3 dias. Tá? Motoristas que passarem então pela 470 em Apiúna, aqui no Vale do Itajaí, deve ficar atento às mudanças então no trânsito a partir de hoje, dia 13. O Departamento Nacional de Infraestrutura de Transportes vai adotar o sistema SIGPARE, isso no quilômetro 110 da rodovia, para substituir uma tubulação danificada. Os trabalhos devem seguir até quinta, dia 15, dependendo das condições climáticas, tá? Essa intervenção ocorre depois que uma cratera se abriu no trecho na última sexta, dia 9. Na mesma data, o DENIT fez um reparo, mas um reparo paliativo, mas o buraco voltou a crescer. O local foi fechado novamente. Segundo o morador, o órgão já havia sido alertado há cerca de um mês sobre o rompimento aí de uma tubulação do bueiro. Enquanto o buraco ficou aberto, caminhões precisaram avançar pela contramão para conseguir passar pelo local, conforme aí mostram imagens ali no portal NSC Total. E os moradores também tentaram reforçar a sinalização para evitar os acidentes ali na região. Agora, a previsão é de que o DENIT, então, substitua a tubulação danificada. Durante os trabalhos, o trânsito, então, funciona nesse sistema SIGPARE. Das 7 horas da manhã às 18 horas. Então já começou hoje às 7, vai até às 18 horas, com equipes orientando os motoristas. O departamento recomenda também atenção redobrada no trecho, respeitando aí a sinalização e as orientações dos trabalhadores, tá? Então intervenção nessa região, BR-470 em Apiúna, começando hoje, seguindo até quinta-feira, dependendo das condições climáticas. Mais informações ali no portal NSC Total com a Thalita Catier.

Pedidos do Cafezão. Vamos lá, o que vocês estão a fim de ouvir? Manda aqui pra mim, 47992497153. 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André, tá aqui o teu pedido de som. Fake No More. Abrindo a segunda hora. Bom dia. Boas viagens. Boas férias.

0: Essa é a Atlântida, a melhor vibe do FM. Todo mundo tá ouvindo os pedidos do cafezão. Nickelback fechando por aqui. Agora!
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0: O nosso muso, o garoto do tempo da NSC TV, acabou de acabar o Bom Dia Santa Catarina na NSC TV. Ele cola pra gente. Cola com a gente aqui para tomar um cafezão. É o Douglas Márcio, que inclusive estava aproveitando o Oktoberfest aí nesse último final de semana e feriadão. E aí, Douglas, bom dia. Quais são as informações para essa terça?
2: Oi, ouvintes do Cafezão, tudo bom com vocês? Espero que sim, um bom dia e desde já o meu desejo de uma baita semana para todos nós. Uma semana que vai ser de tempo instável. Fim de semana já com chuva, o feriado também, e vai assim, tá? Céu bastante encoberto ao longo dessa terça, poucos períodos de melhoria e tem condição de chuva a qualquer hora. Em áreas do oeste, da região norte do estado e também do Planalto Norte, percebam, áreas que estão mais perto do Paraná, uma condição maior de chuva pontualmente intensa. Nas outras regiões, é mais aumento de nebulosidade e uma chuva, no geral, de fraca a moderada. As temperaturas em Joinville, Rio do Sul, Blumenau, Itajaí, Floripa e Criciúma vão ficar entre 21 e 24 graus. Uma tarde mais amena hoje. Nas outras regiões, oeste, meio-oeste, extremo-oeste, as temperaturas sobem um pouquinho mais, podem chegar a 25, 26 graus. Para amanhã, a gente tem essa nova instabilidade trazendo chuva, de novo uma quarta de céu encoberto o dia todo, em todo o estado, e segue essa condição de temporais isolados. Não é a regra, é a exceção, mas onde a instabilidade acontece, essa chuva pode ser mais forte e pode chegar com pacote completo. Amanhã a divisão das temperaturas também segue a mesma. Para os lados do oeste, entre 24 e 27 graus. No litoral e áreas próximas, entre 21 e 24 graus. Eu também já adianto para você, ouvinte do Cafezão, que a quinta e a sexta vão ser de céu bastante encoberto, condição de chuva a qualquer hora e tempo instável, sempre com temperaturas mais ou menos no litoral e temperaturas um pouquinho mais elevadas no oeste. Pelo menos não há risco nesse momento, é essa tendência, de uma chuva muito volumosa. Pontualmente intensa, sim, mas com essa distribuição um pouco melhor, né? Permitindo então que a gente tenha um risco muito baixo para ocorrências como alagamentos. Eram esses avisos, espero ter ajudado. Partiu o café e a gente volta a conversar amanhã aqui no Cafezão.
0: Maravilha, então até amanhã. Obrigado pelas informações, querido Douglas. Vamos para um rápido show do intervalo então? Daqui a pouquinho a gente já volta. Olha a hora! 27 minutos faltando para as 9 horas da manhã, 8h33. 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

0: Muito bom dia, essa é a Atlântida, a melhor vibe da FM, todo mundo tá ouvindo o cafezão. Bloco Saideira, daqui a pouquinho já sai o resultado, alguém vai ganhar o kit completo do cafezão com caneca, mais voucher com vale avental, mais travesseiro Altenburg, bem dormir, bem viver. Bom, deixa eu conversar agora com uma figurinha, que uma galera que ouve Atlântida já ouvia essa voz há muitos anos atrás. Bom dia para Gabriel Marante, bom dia Gabriel.
1: Bom dia Rafa, tudo bem meu querido, bom dia para todo mundo.
0: Tudo certo. Gabriel, cara, é a primeira vez que a gente divide microfone aqui na Atlântida.
1: Verdade.
0: Primeira vez.
1: Primeira vez, cara. Primeira vez. Histórico.
0: Histórico. Já te ouvi muito, quer dizer, já te ouvi muito. Mandar um abraço aqui também pro nosso querido Kleber Massaneiro, que é outra figura lendária da Atlântida. 15 anos de Atlântida teve, né?
1: Exatamente.
0: Game Mouse.

0: Pet, já ganhei Copão, já ganhei muita coisa. Thunderball, participava de
1: Nossa,
0: tudo, né? Bons tempos. Mas hoje o Gabriel Marante está aqui com a gente para falar sobre evento, o Clown Park Summit, um baita evento que rola semana que vem, hoje é
1: dia 22,
0: semana que vem.
1: Na quinta-feira.
0: Tá, e como é que estão os preparativos para quem tá ouvindo o Cafezão agora? O que, que é o Cloud Park Summit?
1: Vamos lá, rapidinho então. O Cloud Park Summit é um evento criado pela Cloud Park, que é uma empresa daqui da cidade, né, mas com alcance, a presença nacional, que faz uma coisa muito específica, né, uma coisa que tá no dia a dia de todo mundo, mas a gente não para muito para pensar, que é a gestão, o controle de estacionamentos, né? Certo. A gente, por exemplo, está aqui no centro, né? Tem muitos por aqui. Então, a questão é que a gente oferece, ele fornece todo o sistema ali para gerir toda a parte dos estacionamentos, os equipamentos, tudo que precisa ali para a operação rodar muito bem, né? Tá. E nisso a gente quer, então, trazer esse segmento, né? Que é tão grande, apesar da gente falar pouco assim no dia a dia aí, é um segmento muito grande, muito importante, e falta, né, um ambiente, um espaço para a gente ter esse networking, para poder conversar com as pessoas, para ouvir quem já teve grandes experiências, né, enfim, trocar ideia e poder ter esse desenvolvimento mesmo do mercado, né, do segmento, fazer discussões importantes, relevantes para ele. Então a nossa ideia é essa, né? O Cloud Park Summit existe agora para isso. Então a organização tá tudo certo, tá tudo pronto, estamos na uma grande expectativa, né? Quase todos os ingressos já foram vendidos, mas ainda tem alguns disponíveis. E é isso, é muita emoção.
0: Tá, e como é que a gente faz para participar? Por exemplo, eu tô vendo agora o Cafezão, tô interessado, eu me inscrevo em algum lugar?
1: Você pode entrar direto no site da Cloud Park, também, vai ter lá, ou pesquisar direto Cloud Park Summit, você vai encontrar de cara a nossa página, né? Mas consegue também pelo Simpla, porque é onde a gente tá vendendo os ingressos. Então lá no Simpla tem o Cloud Park Summit 2026, aí você consegue também adquirir seus ingressos por lá.
0: Muito bem, vai receber então profissionais de todo o Brasil para falar do que importa, né? O que tá no dia a dia, que é o estacionamento. Então vai falar sobre gestão, tecnologia...
1: IA... toda a questão de marketing também, vai ter tudo, né? Vamos falar de branding, vamos falar de IA, vamos falar de fusão e aquisição de empresas, porque o pessoal tem essa questão também com as redes, né? Redes de estacionamentos, quer ampliar, ou vender a empresa, ou expandir, enfim. Então, muito assunto assim relacionado, muita coisa interessante, ideias diferentes que o pessoal não pensa às vezes, porque acha que estacionamento é só ter o espaço para as vagas ali, mas na verdade tem... Você pode ter uma série de serviços lá dentro, né? A coisa que a gente defende muito, que é o hub de serviços. Então, o estacionamento pode ter uma lavanderia, pode ter um smart locker, pode ter um espaço para lavar pet, né? Dar banho no pet. Tem uma infinidade de serviços que você pode agregar também para esse negócio, né? E essa é uma das coisas que a gente acaba conversando bastante lá, né?
0: Mas não é para ser também um evento chato, né, Gabriel? Não é para ficar todo mundo lá sentadão, não. Vai ter várias coisas.
1: É muita conversa, vai ter talk mesmo, né? Então, a ideia é o público também participar, fazer perguntas, né? Vai ter muita interação. Muita interação também com fornecedores, com as pessoas que estão lá anunciando. É uma feira de negócios, né? Que a gente tem preparada lá também para o pessoal conversar, discutir possibilidades e oportunidades bacanas de negócio. Então, assim, é um tremendo evento, o maior aí do segmento que vai rolar no Brasil. E é em Blumenau, né? A gente tem que reconhecer e prestigiar isso também. Né?
0: E pegou um período bem interessante, o Oktoberfest, né? Os olhos do país estão todos aqui. E também o próprio setor aqui na cidade tá super quente, né?
1: Exatamente.
0: Os estacionamentos.
1: Sim. Agora está justamente fervendo. E é um momento para o pessoal parar e pensar um pouco também, né, em possibilidades aí para o negócio deles, né? Então, não é à toa. É justamente para o pessoal também, tanto daqui quanto de fora, aproveitar, né, o ensejo. Aproveitar aí a maior festa alemã das Américas para a gente poder também participar desse evento tão importante, né, para esse setor.
0: Maravilha. Gabriel, então, só para a gente fechar o nosso papo, faz um chamadão para todo mundo que está ouvindo o Cafezão aí para participar.
1: Beleza, maravilha. Todo mundo convidado, então, né? Cloud Park Summit, dia 22 de outubro no Dom Concept Hall, né, uma tremenda casa de eventos aí da cidade. Todo mundo convidado então para ter esse espaço para conversa, para oportunidade, falar de negócios, de inteligência artificial, tecnologia, o futuro de todo um segmento enorme. Ah, vale lembrar também, hein, César Cielo vai ter uma palestra lá com a gente, vai abrir o evento.
0: Tudo, quer dizer, no dia 22, mas qual horário que ele vai estar?
1: Logo no começo, às 9 da manhã, ele vai abrir. Cedo. Isso, tá. A gente vai ter stand-up comedy também, com o Léo Costa, fora aí, como a gente falou, grandes cabeças, grandes personalidades do segmento também. Então, um baita evento pra todo mundo, né?
0: Maravilha, então, uma baita oportunidade aí pros empresários, pros gestores, pra conversarem sobre o setor. Quero agradecer aqui a participação do Gabriel, ficou o convite pra nossa audiência, mas agora, ô Gabriel, só pra gente voltar no túnel do tempo.
1: Vai lá.
0: Podia
1: pedir. Relembrar e viver.
0: Vamos relembrar e viver. Vamos relembrar e viver. Tem aqui um Armandinho na Lua. Tu podia chamar aqui pra gente ouvir agora no
1: cafezão? Bora, vamos lá. Vai. Nossa, eu nem lembro
0: quem faz isso. Cara. Vamos brincar.
1: Muito bem, agora 12 pras 9. Vamos lá, continuando o cafezão com Armandinho Ana Lua.
0: Aê! Valeu, obrigado, Gabriel.
2: 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Valeu.

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1: Chega esse One Republic, eu toco amanhã porque o nosso tempo esgotou. É, fui encaixando o que vocês estavam pedindo, eu só fui encaixando, mas deu, agora não dá mais. 9 horas e 2 minutos, estourando o cafezão, mas a gente precisa liberar o kit. Tem presente para nossa audiência, tem caneca, tem voucher com vara dental, tem travesseiro Altenburg, bem dormir, bem viver. Antes de anunciar, reforçando mais uma vez que está chegando aí a Oktobertech. Acima de tudo, um evento de conexão, tecnologia, inovação, inteligência artificial e tendências. Esses são os temas que aproximam aí os empresários, profissionais, estudantes, startups e também as instituições para trocar experiências. Claro, também criar network, né? Gerar novas oportunidades. A gente já falou sobre isso aqui no Cafezão, então só reforçando para você, tá? Para participar aí desse super evento, programação, né? Um abraço aí para todo mundo que tá nessa loucura. Obrigado também a Adri que participou com a gente hoje aqui do Cafezão. Quero mandar um abraço também pro Gabriel Marante, que estava aqui agora há pouco. Super comunicador da Atlântida, uma história maravilhosa aqui com a Atlântida. E ainda participou comigo, relembrando aí os bons tempos aqui na Rádio das Nossas Vidas. Enrolei, por quê? Porque eu precisava terminar o meu sorteio. E agora eu já tenho o resultado. Quem ganhou? Caneca mais voucher com avental mais travesseiro Altenburg. Bem dormir, bem viver foi... 63,65, Jennifer Zindars faturou o kit do cafezão de hoje. Parabéns, Jennifer! Fica de olho ali no Whats, que a gente já te explica como pode vir retirar o teu presente, tá bom? Obrigado a Jennifer, obrigado a todos. Que baita programa tivemos hoje. Amanhã tem mais. Lembrando que amanhã, quarta-feira, é dia de 80 a mais. Junto comigo, a psicóloga Catarina Guever e a galera da Cardio Prime. Mais uma super batalha do cafezão. Uma excelente terça-feira com cara de segunda. Semaninha mais curta pra gente curtir o Oktoberfest. Falando nisso, logo mais às 10 horas da manhã tem ATL Fest. Junto comigo, Augusto Wittner e a realeza da 41ª Oktoberfest. E você não pode perder. 9 horas, 4 minutos. 9 e 4. Show do intervalo e a gente já volta.
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16: Rubber Soul dos Beatles ganha edição especial aos 61 anos. O álbum de 1965 ganhou uma versão expandida com 20 gravações inéditas das sessões. Entre os destaques está Little Girl, um esboço de John Lennon que nunca havia sido divulgado e ficou arquivado por mais de 6 décadas. O relançamento chega em versões especiais de CD, LP e Blu-ray. Rubber Soul é considerado um dos momentos de virada na carreira dos Beatles, quando a banda começou a apostar ainda mais em experimentação e novas sonoridades. 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
2: E essa é a Atlântida, a melhor vibe da FM, a rádio das nossas vidas. Um bom dia pra você, diretamente dos nossos estúdios Atlântida. Agora pela manhã, não na Vila Germânica. Estamos aqui na programação normal com o Cashback Atlântida, a hora mais premiada pra vocês. Eu sou a Edna Ferretti e tô chegando com você, com o Lil Nex, com Luísa Sonza, com Ella Langley, com Olivia Jean, aquele capital inicial e sempre num oferecimento de relojoaria e ótica universal, onde o seu sonho torna-se realidade. 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Hoje eu quero contar para todo mundo que tá curtindo nesse 13 de outubro de 2026, depois de um feriado aí para descansar bastante, aos 18 graus, que chegou a hora de você cuidar melhor da sua saúde. E se não quiser cuidar tanto da saúde, cuide das notificações. Porque o prêmio de hoje no Cashback tá valendo uma smartwatch novinha. E vem diretamente da tradicional relojoaria e ótica universal. Então, se você tá super afim de levar esse presentão, que vai te garantir aí muito conforto, muita tecnologia pro seu dia a dia, vai poder contar passos, vai poder ver o seu ritmo cardíaco, as notificações do Instagram, de e-mail e tudo mais, cola junto com o Cashback. Para faturar esse presente, o desafio de hoje vai ser o Sequência Premiada, que consiste em... Você vai escutar as três músicas e vai me falar quais são os artistas que estão por trás delas, ok? Mas para isso acontecer, você precisa acertar primeiro. Quando eu te ligar, nada de alô, nada de oi, é só... Eu quero meu cashback, belezinha? As inscrições podem ser feitas pelo nosso WhatsApp, que é o 47992497153. Boa sorte para todo mundo, queria muito estar participando também, então já que você tem a chance, bora começar a semana garantindo presentão. E naquele ritmo meio countryzinho, só na Atlântida mesmo, com Jules in Texas. Bom dia, cashback! Bora começar a semana com o astral lá em cima, você merece.

0: Essa é a Atlântida, a melhor vibe da FM, a rádio das nossas vidas. Snoop Dogg por aqui, no nosso cashback com Who I Am. Também rolou Sam Fender e Olivia Dean com Rain. Diferentemente, lançamento da Luísa Sonza, Old Town Road do Lil Nex, Choose in Texas dela Langley. E agora, bora seguir pro nosso show do intervalo. Se você tá chegando agora aqui na Atlântida, se prepare pra faturar uma smartwatch de última geração pra facilitar aí o teu dia a dia. Vinda diretamente de uma das lojas mais tradicionais do Vale do Itajaí. 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Então, se você tá afim de levar esse presentão, respondendo apenas 3 perguntinhas, corre pro nosso WhatsApp, 479-9249-7153. O desafio de hoje, na verdade, é aquele sequência premiada. Você ouve 3 músicas e me fala quais são os 3 artistas por trás das canções. É simples, é rápido, mas tem que atender falando eu quero meu cashback. Daqui a pouquinho estamos de volta com mais desafios, com mais música. Só o intervalo passa voando nesse 13 de outubro e a gente volta com tudo ao som dos artistas locais. 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

0: Rádio Atlântida, a melhor vibe da FM, a rádio das nossas vidas. Estamos de volta por aqui na hora mais premiada, a hora que te dá a possibilidade de fazer um dia melhor, né? É terça-feira pós-feriado, muita gente pensando, nossa, quero voltar para a academia, preciso cuidar mais da minha saúde, comi demais, comi de menos. Bom, hoje você pode levar aqui no nosso cashback a smartwatch da Relojoaria e Ótica Universal. Para conquistar esse prêmio aí, já vai se inscrevendo, pois essa é a última chamada para você levar a smartwatch. O desafio vai ser o Sequência Premiada, então você vai ouvir três músicas, atender falando eu quero meu cashback, me falar quais são os artistas e show de bola! Se acertar, pronto! Vai levar na faixa uma smartwatch de última geração, vinda diretamente da Relojoaria e Ótica Universal. Quero aproveitar e mandar um beijo aí pra nossa querida Nira, do final do telefone 1282. Mandou aqui, ó. Bom dia, Dina Ferretti. Quero meu cashback. Tô fazendo esteira todo dia e ainda não tenho um smartwatch pra me ajudar. Olha só, a concorrência tá forte. Tem figurinhas divertidas chegando, tem de tudo. Se vocês também quiserem se inscrever, correm pro WhatsApp aí 47992497153, que a rádio da sua vida pode te ligar daqui a pouco. Agora é hora mesmo do Paredão.
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0: Vamos para o mundo de Iago, com a banda Iago Verso em Vibe Perfeita, que traduz sentimento de encontrar aquela pessoa que combina assim, ó, tudo. Todos os detalhes, vocês encaixam perfeitamente e aí nasceu Vibe Perfeita. Se você também é artista local ou conhece alguém que manda muito bem, bora participar do Paredão. Esse palco acontece todos os dias aqui no Cashback. É só mandar pra gente no 47992497153 o seu som ou através do e-mail também paredãobnu@nsc.com.br. Agora bora viver o Paredão. Depois tem Raimundos, hein?

Essa é a Atlântida, a melhor vibe da FM, a rádio das nossas vidas. Por aqui, esse espetáculo que é CN Spiro com a canção Great Spookation. Também rolou Raimundos em Aquela, já rolou Paredão e agora chegou o momento do Desafio Atlântida. Valendo simplesmente uma smartwatch de última geração na faixa. É só você curtir a sequência e me falar quais são os artistas que estão por trás delas. Agora bora digitar a nossa primeira e única tentativa, porque hoje o negócio vai estar assim, ó, diferenciado. Se não for de primeira, só vai ser amanhã com prêmio acumulado. Bora digitar aqui a nossa tentativa. Tem muita gente querendo praticar exercício, querendo ficar por dentro aí das notificações. E vamos nessa, vamos nessa. Um abraço pro Jean de Indaial, um querido que eu encontrei ontem lá em Indaial, né? Beijo, Jean, valeu, obrigada pela parceria de sempre. E agora bora digitar aqui o nosso número de quem tá afim de levar uma smartwatch maravilhosa.

0: chamando. Será que agora vai, hein? Valendo smartwatch maravilhosa pra você seguir o seu dia tranquilamente. Cara, se eu fosse essa pessoa, eu ia chorar no banho hoje de não estar atendendo a nossa ligação.
1: Quero ganhar meu cashback.
0: Eita, garota, bom dia, tudo bem?
1: Tudo bem.
0: Tá feliz, é?
1: Eu tô feliz, mas ao mesmo tempo eu tô triste.
0: Ô, Diva, você tá com o celular no Viva Voz ou tá com o rádio pertinho?
1: Não, eu tô com o celular perto, tô saindo de perto.
0: Ah, beleza, então, pra gente conseguir te ouvir melhor. Qual é o seu nome?
1: Carolina.
0: Carolina, chegou a tua hora. Bora tentar levar essa smartwatch, tá preparada?
1: Não, eu não tenho as músicas, eu não tenho as duas últimas.
0: Ah, querida, então vamos lá pro desafio, depois você vai ter aí 30 segundos pra me falar quais são as músicas. Partiu, começou!

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1: Carolina, qual é a sequência premiada dessa terça-feira, 13 de outubro, aqui na Atlântida? Partiu, é agora, fala aí.
2: Jota Quest, Anitta e Isa.
1: Temos já a resposta, e a resposta é sim! Parabéns, Oh, meu Deus! Gente, eu queria estar nessa felicidade! Amei! Que legal, Carol!
2: Muito obrigada, Atlântida!
1: De nada, meu amor! Agora, bora curtir muito com a sua smartwatch novinha! A gente vai entrar em contato daqui a pouquinho, tá bom?
2: Tá bom, muito obrigada!
1: Imagina! Aproveita! Carol, muito, muito feliz! E a gente também, quando vocês acertam e realmente estão querendo os presentes, faz toda a diferença. Agora, o cashback vai ficando por aqui, porque daqui a pouquinho tá chegando mais um ATL Fest muito especial com a realeza da October aqui no estúdio da Atlântida. Eu volto com você de tarde no Programa das Minas e no Vibe Atlântida. Valeu, cashback!
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5: Essa é a Atlântida, a melhor vibe da FM. Todo mundo tá ouvindo. Começando mais uma edição do ATL Fest. Terça-feira, 13 de outubro de 2026. Lá se foi o primeiro final de semana. Final de semana de feriadão. Então muita gente aproveitou demais aí. Segunda, domingo, sábado, sexta-feira, 2 desfiles, 1 na quarta, 1 no sábado, mas ainda teve 1 segunda-feira e outro no domingo. Ai, calma aí, Guto, vai me ajudando.
9: E o de domingo, bom dia.
5: De domingo, bom dia. Muito bem, então, muitas opções aí para você aproveitar de desfile de festas aí nos setores do Parque Vila Germânica. Essa é a Oktoberfest, que segue então até o dia 25 de outubro aqui em Blumenau, com um oferecimento, o nosso ATL Fest de 41ª Oktoberfest Blumenau. 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Agora, oficialmente, bom dia, Augusto Wittner.
7: Bom dia, Rafa Steinbach, todo mundo que acompanha o ATL Fest, terça-feira, depois de um fim de semana repleto de coisas na Oktoberfest, hein? Repleto.
5: E também tivemos aí mais um desfile oficial pelo portal NSC Total, que também pudemos acompanhar.
7: Como é que foi? Foi sensacional, o tempo até ajudou até um determinado momento, depois começou a chover um pouco, mas nada que atrapalhasse o evento em si. Foi uma transmissão muito legal e nossa maior audiência na história também das transmissões dos desfiles.
5: É mesmo, Guto?
7: Foi bem massa.
5: Que sensacional, cara, tá? Eu vou assistir tudo na íntegra, eu fui assistindo ao vivo, mas eu tava no rolezão.
7: Sim.
5: Eu tava lá na Vila Germânica, mas a TV tava ligada. E eu fui acompanhando exatamente tudo que acontecia por lá, e daí quando eu olhei pro lado de fora, lá na Vila Germânica, começou a chover. Mas no desfile ainda não estava chovendo, demorou pra água chegar lá.
7: É, umas 4h20, 4h30 começou a chover. E uma coisa que chamou a atenção do desfile de sábado é que 3h15 da tarde, ou seja, uns 45 minutos antes mesmo dele começar, já tinha mais gente na 15 do que tinha na quarta-feira. E isso chamou muita atenção. Tanto é que, a 15 estava abarrotada de gente. Eu até falei na transmissão, 2 anos atrás a PM até fazia estimativa de público e em desfiles muito semelhantes. Uhum. Eles estimaram aí na casa de 13 mil pessoas na Vila Germânica. Então, imagino que tenha sido por aí. Mas aí é o chutômetro mesmo.
5: E para nos acompanhar, Augusto Wittner, nesse ATL Fest, temos a honra de receber a realeza oficial da 41ª Oktoberfest. Então temos aqui a rainha e as duas princesas, a rainha Letícia Zonta. Bom dia, Letícia, bem-vinda ao ATL Fest. Calma só um pouquinho, Lê. Deixa eu descobrir qual que é o teu microfone, por que que não tava...
7: É muita gente hoje.
5: Vai, agora foi.
9: Bom dia a todos. É um prazer estar aqui falando um pouquinho mais da nossa festa.
5: E aí, como é que tá a rainha? Muito cansada já? Ainda aguenta mais dois finais de semana?
9: Não, vou dizer que não foram dias intensos, mas aguentamos. Estamos firmes e fortes.
5: Muito bem. Também temos aqui a primeira princesa, a Nicole. Bom dia, Nicole.
10: Bom dia, pessoal. Tudo bem?
7: Aí, pela Nicole, a gente já percebe, né?
5: Já tá rouquinha.
10: Tô.
5: E tem que falar muito também, né? E falar alto lá, a gente não tem noção de volume de voz lá dentro da Vila Germânica. Eu também passei o final de semana inteiro rouco. Segunda princesa também, Luana, bom dia, tudo bem?
11: Bom dia, Rafa, bom dia a todos que nos ouvem.
5: Que maravilha, estávamos aguardando, né,
7: Augusto? Estávamos, e eu tenho uma pergunta para largar a brincadeira já.
5: Vai, larga.
7: Se hoje chegassem para vocês e dissessem o seguinte, não, como a gente tem um desfile no distrito da Vila Itopava, o pessoal do Garcia tá brabo, e a gente vai fazer hoje um desfile no Jordão.
11: Bora?
9: Estamos já prontos. Estamos com a roupa de ir.
5: E o sorriso ali, né?
9: Sim.
5: Por isso que eles colocam um dos pré-requisitos, é a simpatia, né?
7: Sim.
5: Porque não dá para perder a simpatia.
9: Sim.
5: Os perrengues estão todos ali, o sapato pode estar apertando, a coroa pode estar pesando na cabeça, mas tem que se manter, né?
7: Mas tem alguma fisioterapia para o sorriso, assim, para aguentar, ou é só no automático mesmo?
9: Olha, se tiver, nos indique.
11: No começo do nosso reinado, o nosso queixo chegava a tremer. Hoje já não, a gente já está acostumada, né? Não dá mais nada. Acho que ele já está bem...
9: acostumado.
5: Já se acostumou. E uma perguntinha antes das dúvidas que o Augusto Wittner preparou várias aqui pra vocês, mas eu tenho uma dúvida. Vocês, ok, a realeza oficial da festa, consegue aproveitar também?
11: Conseguimos. Claro, não como era nos anos passados, né? Mas a gente fica até um certo horário ali na festa, quando a gente é liberada da realeza. Vamos lá pra baixo com roupa de ferida normal e aproveitamos na medida do possível, sabendo também que no outro dia de manhã a gente tem que estar lá. Então é tipo um aproveitar com limite.
5: Mas, então existe um segundo look.
9: Sim.
7: É o que eu ia perguntar. O quanto diz roupa de ferida normal é tipo...
9: Roupa
7: de ferida normal.
5: Mas vira coroa.
9: Isso.
11: Mas se desse nós três juntas, assim, não tem. O pessoal fala, olha as meninas da realeza. Vamos tirar uma foto.
7: Vai, Guto. Bom, então vamos lá. Eu botei na minha cabeça que eu queria perguntar coisas pra vocês mais alternativas. Hoje não ficar naquela história de... né?
10: Legal.
7: Emoção. E eu queria que vocês contassem algumas... coisas inusitadas, assim. E aí pode ser da Oktoberfest de Munique também, que vocês já viveram até um pouco mais do que a própria de Blumenau, porque só 6 dias, né? 6 noites. Enfim. O que mais inusitado aconteceu de lá pra cá e nesse próprio reinado, nesse um ano que se passou, assim? Porque começou na prática dia 7 de outubro.
9: Que dia que acabou outubro ano passado mesmo? 26?
7: 27, então 27 começou na prática, né? Uhum. E até agora, sim, já se passou basicamente um ano de lá pra cá. Queria que vocês contassem algumas coisas assim, sem muitos pestanejos, enfim. Eu vi que a Nicole tava querendo contar uma história já.
11: Olha, tá. Eu acho que aqui, o que a gente fica, aqui do Brasil, eu digo, né? Tem um cara que é muito fã da Oktoberfest.
10: Ah,
11: e ele tem tatuado os patrocinadores da Oktoberfest no braço.
7: Tal do Marcelo, né?
11: Isso. Não sei o nome dele, mas ele é uma figura bem inusitada, assim, que a gente ficou, meu Deus.
10: Ele tá em tudo, todos os eventos ele tá lá.
7: Não, as fotos que a gente faz da Sangria do Primeiro Barril geralmente são difíceis nos últimos anos. Porque é sempre porque ele tá lá embaixo do...
11: Ah, então, é verdade.
10: Foi uma cena engraçada, né, de ver.
11: Uh-huh. E assim, da Alemanha?
10: Da Alemanha, achei assim, uma coisa bem peculiar que a gente viu lá. Foi a parte da alimentação, que a gente pediu um pretzel lá na HB. Uhum. E eles não usam prato, nada. Tipo, o garçom chegou assim com o pretzel, jogou em cima da mesa.
11: Com a mão,
10: e tipo, uma mesa de madeira.
7: Meu Deus.
10: Ele tava atendendo, assim, todo mundo... Tava limpando as mesas, aí pegou o nosso pretzel e jogou, toma.
7: Come.
10: E a gente ficou o quê? Bem diferente, assim.
11: É, não tem uma luva, não tem uma bandeja. Uhum. Ele trouxe na mão, jogou na mesa,
10: toma.
11: A gente... Opa, obrigada.
12: Tipo, é isso mesmo?
7: Engraçado, porque são coisas que aqui a gente ia achar inadmissível.
10: E ia tipo, meu Deus, exato. Que absurdo.
7: Alguém ia postar.
10: Eu acho super normal, tá?
7: É. Alguém ia postar nas redes sociais, ia marcar a organização, ia perguntar cadê a vigilância sanitária.
10: Uh-huh.
7: Enfim, mas lá é lindo, né?
10: É,
7: é uma questão cultural, gente.
10: É. Sim.
5: E a Rainha, qual é aquela emoção também de ser a maestra, né?
11: Pois é.
7: Ah, tem isso. Ah, teve isso. Isso foi dos últimos anos, né? Que a realeza passou a
11: participar da abertura, né? Então. Sim, foi muito emocionante. Foi muito legal. Não sabia como orquestrar ali direito, mas aprendi na hora e foi bem gostoso pra nós. Ter participado do desfile também, né?
10: Sim.
11: Que é bem diferente do nosso, ele é mais cívico. O nosso é bem festa, alegria. Foi muito, muito gostoso.
7: Oh, elas estão segurando, mas eu vou provocar, não quero nem saber.
5: Não, pai.
7: Porque assim, aqui em Blumenau, a gente tem um local específico para o atendimento às pessoas que se passam.
11: Tá.
7: Né? E na Oktoberfest de Munique, eu fiquei sabendo que tem um outro tipo de atendimento às pessoas que se passam. Quem é que vai contar essa história?
5: Eu não sei dessa história, fiquei curioso agora.
7: É. Sabe o cara quando desligou o disjuntor?
5: Sim. Uh-huh.
7: Ele precisa de algum atendimento, né?
5: Tá, e o que acontece?
7: Aqui em Blumenau tem um ambulatório, mais discreto, né?
5: Tá, e o que acontece? E o que acontece em Munique?
11: Aqui em Blumenau o pessoal consegue ir por conta própria até o ambulatório, né? Lá na Alemanha eles vão carregado numa
12: maca, fechada, assim. Parece um caixão.
5: Sério?
12: Que
5: cor que é esse caixão?
12: Não, ele é amarelo,
10: azul. Era azul.
12: Tá. Amarelo eram os que iam apitando pra todo mundo sair da frente.
5: Tá, eles pegam a pessoa, ela deita numa maca, eles fecham o cara dentro de um negócio e levam?
12: É, a gente só viu o negócio fechado levando a pessoa,
5: gente,
12: né?
5: Gente, que coisa estranha.
10: Mas eles bebem bastante lá, né? Nossa.
11: É, lá eles não têm a cultura de dançar, né? Como a gente tem aqui.
5: Uhum.
11: Então lá eles vão mesmo pra beber e acaba acontecendo essas coisas.
5: E a gastronomia lá é forte também? Eles
11: também.
5: Só bebem, mas eles também comem. E são os mesmos pratos, tipo joelho de porco?
10: Bem parecido.
11: Sim, bem parecido.
10: Muito parecido.
5: Tá, isso não muda.
11: Não.
5: Ok, estamos no caminho. Ó, a gente que vai saber mais da realeza, porque agora vamos para o momento A Improser. Quero ver o que ele preparou com elas aqui. Paúri! Realeza, todos os dias tem esse momento A Improset que o Augusto Wichner traz alguma canção, mas ele contextualiza. Eu quero ver o que ele preparou pro dia que veio a realeza da festa.
7: É. Na sexta-feira a gente pediu o Rammstein, lembra?
5: Lembro.
7: Isso seria totalmente fora do tom hoje, né, com a realeza presente.
5: Verdade.
7: Então eu preparei uma música que é um pouquinho mais alto astral, com uma letra mais alto astral, nada muito. É pra baixo também, porque senão não faz sentido, né? Então a gente vai ouvir uma música de um cantor chamado Crow.
5: Crow?
7: Crow. Tá engatilhado aí? Yeah?
5: Tá engatilhado aí.
7: O nome da música é Einmal um die Welt.
5: Nossa,
7: que nada mais é do que Volta ao Mundo, né? Einmal um die Welt.
5: Ok. Yeah?
7: Então essa música no nosso querido momento Einprosit de hoje, que não tem nada a ver com bandinha alemã, tá? A gente geralmente evita...
5: Isso aqui é um popzinho?
7: É um popzinho.
5: Chama
7: de pop rock mesmo, de boa, e tá tudo certo.
5: Crow é o nome do grupo musical?
7: Crow, é o cara, né? É o nome dele eu não lembro especificamente, mas é um ser humano específico.
5: Então tá bom, vamos ouvir aqui o som do Crow. Aí, ó, começou.

0: TL Fest. Augusto Itner, olha que prazer da nossa parte receber a realeza do Oktoberfest. Ô Guto, quanto tempo já tá comigo aqui no TL Fest? Ano passado estava aqui, retrasado também.
1: Desde 22, direto. Desde pós-pandemia, quando voltou, sim.
0: Junto com o Guia?
1: Não, o Guia eu faço desde 19.
0: Desde 19, muito bem, muito bem.
1: É isso aí.
0: Todas as realezas, tu sempre tem, tu conhece? Todo ano tu tens esse momento com elas?
1: Não, é que apesar de... A gente trabalha muito nos dias, né? Por conta da eleição da realeza. Então a gente... E por conta do Guia e tudo mais. E normalmente os conteúdos de realeza são os que mais rendem audiência também.
0: Olha
1: no NSC Total.
0: Só.
1: Então, além de tudo, a cobertura tem que ser pensada pra isso também. Porque existe uma demanda, as pessoas querem consumir esse tipo de conteúdo.
0: Certo.
1: Daí, no dia em si do concurso, a gente fica tão tenso quanto vocês, porque a gente tem que publicar o mais rápido possível, assim, a gente deixa as matérias prontas já, tá?
2: Nossa.
1: Engatilhadas, então todas as matérias engatilhadas, pra postar imediatamente quando acontecesse o resultado.
0: Ah, que legal.
1: Então a tua matéria, Letícia, já tava pronta.
2: Que legal.
1: Antes mesmo de acontecer, e aí no dia seguinte elas vêm, e aí são as matérias feitas individualmente, né? É, a Nicole falou do Opa, é isso?
2: Isso é.
1: Luana do Sonho de Advogada. É isso?
0: Olha como ele
1: não,
0: é.
1: Da questão de deixar um pouco a profissão de lado agora, né? E é isso que eu queria perguntar. Até a gente tem um tempinho antes do intervalo, não?
0: Claro.
1: O que vocês tiveram que abrir mão nesse último ano, né, do ponto de vista da profissão de vocês? O Luana, advogada, né? A Nicole, faculdade de odontologia.
2: Uhum.
1: E a Letícia, na moda e no modelo, né?
2: Isso.
1: Mas eu suponho que a realeza aproveita bastante o tempo de vocês nessa história toda e tem que deixar algumas coisas à margem, né?
2: Uhum.
1: Da Luana, da minha esquerda para a direita, queria que vocês contassem um pouco o que tem que ficar à margem mesmo da vida profissional e pessoal nesse período.
3: A gente abre mão de muita coisa, como tu comentou. Na questão profissional, eu atuo autônoma, né? Então, assim, no tempo livre que tinha, eu tava com meu notebook já ali, resolvendo as coisas. Quando eu fui para a Alemanha, eu tinha audiência e alguns prazos, né? Processuais. Aí eu passei para uma colega advogada para ela fazer para mim, dá para fazer esse tipo de coisa, né? Então ela assumiu para mim nesses dias que eu tava mais fora, que eu não poderia mexer no notebook, né? Porque era muito intenso. E agora em diante, tipo, eu já me programei, já deixei o que precisava ali uns dias antes da outubro aqui de Blumenau começar, eu já deixei tudo pronto. E eu sempre tô em comunicação com alguns colegas que podem pegar alguns casos, enfim. Então agora em dia, esses dias aqui de outubro é meio que impossível, assim, de conciliar, né? Mas antes eu tava sempre tentando conciliar as duas agendas.
0: Nicole.
2: A faculdade de odonto é integral, né? Eu faço na UFURB. Então, no começo eu tentei conciliar ali, fazer algumas poucas matérias, fiz TCC e foi tenso, foi bem tenso. Mas eu precisei trancar a faculdade porque realmente a gente fica em muitos eventos, viagens, então tem que focar total no Oktober. Aí eu tranquei e vou terminar, finalizar ali ano que vem, mas faz parte, né?
0: Tu já tá, então, quase formando?
2: Tô no último semestre. Falta pouco.
0: Falta pouquinho. E a Rainha Letícia?
4: Bom, que nem a Lu, eu trabalho como autônoma, então fui encaixando conforme dava e depois foco total, né? Assim, é um ano, passa rápido, a gente se dedicou e aproveitou, estamos aproveitando o máximo essa oportunidade de representar a nossa festa.
1: E qual é o momento que acelera, assim? Porque imagina, vocês são eleitas no final de outubro, aí beleza, tem alguns compromissos ali pós-eleição e tal, e imagino que dá uma acalmada, ou não. E em que momento acelera? Tipo, setembro, agosto, agora?
2: A partir de julho começou muito evento. Toda semana vai. Vários eventos.
4: Mas eu acho que muda muito de um ano para o outro, assim, né? Eu acho que a festa está crescendo, tende a ter mais eventos também para as futuras realezas, então aumenta a divulgação, aumenta a festa, tudo isso é o trabalho da equipe toda da Vila Germânica, né?
0: Aí qual foi o evento que vocês foram que vocês mais gostaram de ir?
2: Essa é difícil, né? Que a gente conheceu várias festas do nosso estado, bem legal.
4: Mas que nós temos vontade de voltar, por exemplo, é a festa de Barretos.
3: É uma festa que eu sempre tive vontade, então ir lá como realeza também foi bem bacana.
2: O São João de Campina Grande
4: foi
2: também.
4: Legal. Outubro de Munique também, né?
3: Essa é uma parte.
1: Né? Tu viu que elas estão listando as que elas foram e responder que é bom nada, né?
4: Não, é que nós temos vontade de voltar.
2: Vários.
4: Né?
0: Mas eu acho que o Barretão pegou ali, hein?
1: Eu senti que elas falaram com
0: vontade.
2: Um brilho.
3: É sensacional, assim. Eu quero voltar um dia também.
0: Muito bem. Realeza, Augusto Itner, show do intervalo agora. Daqui a pouquinho a gente já volta. Saideira já do nosso ATL Fest. No próximo bloco vai trazer
1: algumas informações desses primeiros 6 dias da festa e a programação para hoje também.
0: Maravilha. 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
8: Nutricionista Camila Passold. Alimentação tem influência na qualidade do nosso sono? Isso é fato ou fake?
9: Nós, seres humanos, somos feitos para comer de dia e dormir à noite. Portanto, hábitos de alimentação impactam muito na qualidade do nosso sono. Procure iniciar o dia com um bom café da manhã e distribua suas refeições ao longo do dia, evitando jantar tarde. Ideal que a última refeição seja realizada até no máximo às 20 horas. O consumo de carboidratos de baixo índice glicêmico, como a batata doce, aipim, e a diminuição dos alimentos que contêm açúcar simples também auxiliam nesse processo.
10: Acompanhe @cardioprime no Instagram para mais informações.
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2: Cuidado com a sua segurança. Todo cuidado nunca é pouco. Queremos chamar atenção para outro aspecto importante no uso da bike, especialmente para iniciantes. O uso de equipamentos e acessórios que garantem segurança adicional durante a pedalada. Aí já entram nessa categoria as luzes sinalizadoras, tanto na frente quanto atrás da bike, os adesivos e acessórios refletores e a campainha para alertar sobre a sua segurança. Na parte de apoio tecnológico, o uso de GPS e medidores de tempo, velocidade, distância e até frequência cardíaca prestam informações importantes que mostram seu desempenho e outros dados. É bem bacana. O mais comum é o uso de ciclocomputadores, que reúnem todas essas características em um único equipamento. E há modelos do básico ao avançado. Olha, vale muito a pena você pesquisar sobre esses equipamentos e acessórios que garantem essa segurança adicional durante a sua pedalada.
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8: Bono tem medo de encontrar a Rosalía. O vocalista do U2 revelou que está criando coragem para encontrar a Rosalía pessoalmente depois de escrever uma música em homenagem à cantora. A faixa The Mirror Maker é a quarta do novo álbum da banda, Carnaval de Luz, que chega em 13 de novembro. Bono contou que pediu a ajuda da atriz Penélope Cruz, amiga em comum dos dois, para conseguir entrar em contato com Rosalía. O cantor também admitiu que está com medo de mostrar a versão final da música para Rosalía e disse que ainda está juntando coragem para isso. A inspiração veio do álbum Lux, lançado por Rosalía em 2025. 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
0: Muito bem, então já voltamos. Esse é o ATL Fest aqui na Atlântida. 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
4: E os dois estão lá, né, à disposição, quem quiser assistir inteiro. Muita gente vê depois, né, do desfile em si, tanto o primeiro quanto o segundo desfile. E eu já queria até emendar isso, Rafa, claro, porque foi motivo de debate durante a segunda transmissão, porque virou fla-flu, assim, galera que gosta mais do desfile diurno e a galera que gosta do desfile noturno.
0: Ah, tá.
4: E eu queria saber da realeza, porque assim, ó, eu gosto muito do noturno por causa das luzes e tudo mais, pra assistir. Certo. Mas pra desfilar, eu tendo a preferir o desfile diurno. Principalmente se for um dia de sol bonito, como vocês pegaram em Munique, né? E o de vocês, Letícia? Qual é o favorito? Agora não vale ficar em cima do muro, tá?
5: Não, eu gosto bastante do diurno, porque tu consegue ver melhor as pessoas, sentir a energia do público assistindo, sabe? Eu já desfilava antes com um grupo também. Amo as luzes dos carros, tudo também dá um efeito muito especial, mas o diurno tem meu coração.
4: 2-0 pro diurno.
0: Ok, vai.
6: Ah, eu gosto do noturno, né? Pra contrariar. Uhum. Eu acho que é melhor. Uhum. Assim, é mais fresquinho. As luzes, fica bem legal nas fotos. É diferente.
4: 2-1.
7: Eu gosto do diurno também, pelos mesmos motivos da Lê. Por enxergar melhor as pessoas. E, enfim, o dia é melhor.
4: Rafa, e você?
0: Cara, eu gosto mais do noturno porque eu sou da noite, né? Eu não sou do dia. Então eu tô cansado, eu tô muito morto no desfile da tarde. Eu gosto da noite. A noite eu já tô mais ligado. E eu acho que também legal a proposta das luzes também. Eu acho que dá um efeito muito melhor. Os carros, eles brilham mais à noite. E eu acho que é até mais gostoso como espectador, até pra quem vai desfilar, porque o pessoal fica ali pulando e acaba suando muito, e eu acho que a noite é mais fresquinha do que durante o dia.
4: Então mas ficou 3-2.
0: Pronto.
4: Camila.
0: Vai, Camila.
6: Desempata,
0: Camila.
4: Tá,
0: vai.
4: Não tá empatado, só que eu quero ver se vai empatar.
0: Porque
4: se empatar,
0: como é que tá? Como é que nós estamos?
4: Tá 3-2 pro diurno, tá. Se empatar, a audiência que vai escolher.
0: Ok. Vai, Camila.
4: Só decide.
0: Bota o microfone pra ela.
4: Vai.
8: Eu vou ser aquela que vai ficar em cima do muro, porque eu gosto do desfile tanto à noite como de dia.
4: Vamos fazer de conta que ela votou no noturno e ficou 3-3, é a audiência que vai decidir.
0: Ah, vamos jogar pro pessoal. Qual que vocês mais gostam, hein? 47992497153. Diurno ou noturno? Queremos saber. Daqui a pouquinho, então, a gente já vai conferir o resultado.
4: O diurno tem que decidir agora entre matinal ou vespertino também.
8: Ah, é isso.
0: Mas eu não vou nem entrar nesse Não. Vamos deixar no diurno. Vamos botar a luz do dia e noturno.
4: E pronto.
0: Bom, Guto, programação.
4: Vamos lá. Pra fechar a conta de hoje, então, hoje é terça-feira, então hoje entrada gratuita no Parque Vila Germânica. Uhum. Programação começa logo mais às 11 com a banda Blumen Show no Spatengarten. Às 14h15 e às 12h30 tem a apresentação de grupo folclórico ali na Praça de Alimentação. 4 da tarde tem banda Chopp Motorrad. Às 9h15 e 9h30 tem mais apresentações. Uhum. E às 10 horas da noite tem o DJ Kaiser Music.
0: Ah, é legal, Kaiser Music.
4: É, e que eu fiquei sabendo na transmissão, que é o Natan Romanos, é
0: isso? Natan Romanos, sensacional, eu vi a galera indo à loucura.
4: É mesmo?
0: Nossa, ele pula e a galera vai, é muito bom. Natan Romanos, um beijo, querido, gosto muito do Natan.
4: No setor 1, Tem 19 horas, banda Madame Frau. E às 9h45, banda Cruzeiro. No setor 2, tem Linus, às 7 horas da noite. E às 9h30, tem a Stato Capelle, que é a banda municipal de Blumenau, né? Setor 3, hoje, está fechado. E no Spaten Platz, tem banda Verde Vale, às 6 horas da tarde. 8h15, Orquestra da Câmara de Blumenau. E às 10 horas da noite, um abraço ao nosso grande amigo Marquinhos, tem a banda do Barril. É, no Galegão tem Festival de Danças Germânicas hoje às 7 horas da noite e às 9h30 tem a Schamwein Musikanten para fechar o dia lá no Galegão. Hoje o Festzelt tá fechado.
0: Tá fechado. Yeah. Muito bem. Bom, para fechar o nosso Hotel Fest, gostaria que a Realeza, já que estão aqui, fizesse um convite especial para a nossa audiência e os visitantes que estão aqui ouvindo Atlântida hoje. Começando então com a segunda princesa, Luana, o teu recadinho final.
7: A galera que ainda não veio para o Oktoberfest, venha conferir a programação, tá incrível. É, estamos no 7º dia de festa, mas tem muitos dias pela frente, muito desfile, então estamos te esperando com muita alegria e gastronomia e dança e tudo que há de bom.
0: Muito bom. Primeira princesa, Nicole?
6: É, assim como a Lu falou, quem não foi, vale conferir. Esse ano a gente está com muita novidade, a gente aumentou os espaços da festa, então tem muita coisa legal. Nós estamos todos os dias na festa, então quem quiser tirar uma foto, quem quiser dar um oizinho pra gente, vamos estar por lá. E venham conferir, que tem muita coisa legal, vale a pena.
0: Muito bem, e a Rainha Letícia?
5: E claro, né, só pra fechar, convidar todos pra prestigiarem, vai um dia, dois dias, estaremos lá todos os dias, até o dia 25, então esperamos todos vocês com muita gastronomia também, tem coisas novas também nesse lado, os espaços como a Nicole falou, então esperamos todos.
4: Mas tem uma coisa que não vai aguentar até o dia 25.
0: O quê?
4: A voz da Nicole.
6: Agora já tá falhando, imagina lá no final.
0: Quero só ver, quero só ver. Muito bem, posso fazer um convite a elas? Que nós estamos encerrando a Telefest. Se elas poderiam ficar um pouquinho mais? Porque depois do show do intervalo, quem chega é Irineu Nicoletti, Sargento Junks. E a gente dá continuidade aí, começando o programa de baita. Queremos receber a Realeza também lá. Fechou?
5: Fechou.
0: Toparo. Guto, beijo, querido. Até amanhã.
4: Beijo. 236.892 pessoas já passaram pelo Parque Vila Germânica nos primeiros 6 dias de Oktoberfest. No sábado, 71 mil. Domingo, 58 mil. Domingo se tornou, de fato, o segundo dia com mais público da festa já faz algum tempo. E ontem, feriado, 35 mil pessoas no Parque Vila Germânica. Muita gente já para 6 dias só de Oktoberfest, Rafa.
0: Muito bem. Ó, que maravilha. E só para avisar que, de acordo com a nossa audiência, o dia, o horário, o turno escolhido foi noturno. Sorry! A voz do povo é a voz de Deus. Muito obrigado aí, a nossa. É o que eles falaram.
4: Não, tá tudo bem fazer o quê?
0: Ó, eles falam que a noite tem a sua magia. O outro noturno tem mais clima de festa. Começa no show e às 10 da manhã é meio complicado aí, ó. Vários argumentos aí que levam ao desfile noturno ter o seu charme, o seu brilho e a sua preferência. Show do intervalo agora, a gente já volta com o programa mais baita. Beijo, Guto, até amanhã.
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2: Vai começar na corrida e já quer de cara correr 5 ou 10 quilômetros? Você pode até conseguir na primeira, mas no outro dia vai estar quebrado, cheio de dor, com grande chance de se lesionar. Por isso é importante iniciar de maneira gradual, aos poucos, com rotinas que intercalem caminhadas e corridas, e dia após dia, a distância e tempo de corrida vai aumentando em relação ao tempo e distância da caminhada. Faça isso mesmo que pareça fácil. Um bom exemplo dessa mescla seria um exercício de 30 minutos, por exemplo. Alternar 4 minutos de caminhada com 1 minuto de corrida e ir aumentando gradualmente esse tempo total de exercício e assim diminuindo o tempo de caminhada e aumentando o tempo de corrida. Lembrando, procure sempre um profissional da educação física para lhe orientar.
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13: Vamos, querido.
14: Programa não recomendado para menores de 14 anos.
13: Ai, ai, ó.
15: Então tu gosta da noite?
13: Gosto.
15: Eu sei.
13: Yeah. Ah, tu tava ouvindo a Telefest?
15: Eu só ouço Atlântida, cara.
13: Ah, que maravilhoso.
15: Qual diferente de uns aí que...
16: Gustavo Lima e você...
13: Eu vou quebrar aquele radinho do carro dele.
17: Por isso que vive estragado, é praga.
13: Aquele botãozinho lá eu vou quebrar. Só vai ter um. Só vai ter um.
15: Vai mexer no botão do sargento?
13: Vou mexer no botãozinho dele.
15: Vai quebrar o botão dele. A diferença do programa, né? Tava até já... agora falando sério de festa.
13: Exatamente.
15: Caíram aqui no esgoto.
13: Tá, mas já que tu trouxe o assunto, desfile. Você já desfilou comigo, inclusive.
15: Já, duas vezes.
13: Diurno ou noturno?
15: A gente foi duas vezes noturno, né?
13: Foi. Tu gostou da experiência?
15: Gostei, eu não tenho a experiência do diurno.
13: Uhum.
15: Já assisti. Já
13: assisti, já. E aí?
15: É, pra assistir eu acho que é melhor dia mesmo.
13: De dia? Tu é diurno, então?
15: Tá. Acho que sim.
13: Sargento Junks, desfile,
15: mas
13: diurno
15: aquele
13: noturno?
15: Dia, só aquele dia que a gente desfilou, se fosse à tarde, meu, ia estar muito calor.
13: Então, é esse o ponto.
15: É
13: mais fresco, é mais gostoso.
15: Nossa, é verdade.
13: Aí tu sai de lá e vai direto pra Vila Germânica e... Uhul! Festou!
15: Mas quem sai do diurno também vai direto pra Vila Germânica.
13: Vai, mas daí de o sol na cabeça, né?
15: Também. Mas não tá esse sol. Qual que dá mais gente? Tem esse dado já?
13: De noite, né? Realeza! Vocês, vai lá, Realeza, vocês que estão lá no carro mais alto do desfile oficial da...
18: Normalmente no sábado dá mais gente.
13: No sábado que daí é diurno?
18: É.
15: É quarta-feira, a galera tá trampando também.
18: É,
15: quinta
18: também, né?
15: É. Ontem teve desfile 10 horas, não foi? Eu nem fiquei sabendo.
13: Ontem teve, mas...
15: Eu achei que era a TBT da galera já.
13: Pois é.
15: Eu falei, não é possível não, 10 horas, tô nem aguentando a ressaca de ontem.
13: E você, Sargento Junks, gosta mais do o desfile diurno ou noturno?
16: Eu gosto do desfile diurno, porque o esquenta começa mais cedo.
13: Ah!
15: Quando o desfile é diurno, o sargento começa às 8 da manhã.
16: Sábado eu tava falando pra elas aqui.
15: Noturno, às 10.
16: Sábado a gente chegou lá na Vila Germânica às 8, fizemos um tour da manhã, né?
15: Meu Deus,
13: aí 8 da manhã?
16: Tinha umas gravações lá. 10 horas acabou.
15: E o Pila?
16: Eu olhei pro Alberto. Alberto olhou pra mim. O que nós vamos fazer de agora até no desfile? Vamos tomar um canhãozinho.
13: Ah, meu Deus. Não sei como aguenta, cara.
15: Como é que desfila, cara?
13: Também não sei. Não,
16: eu vi uns vídeos e fiquei com vergonha. Vi uns vídeos e fiquei com vergonha. Tava muito louco. Sábado mesmo foi...
13: Foi loucura?
16: Eu quase tirei a cabeça do vovô Chopão lá no...
13: Nossa, velho. Ah, o Irineu já agrediu sem querer, né? A vovó Chopona, né?
15: Não, bem sem querer.
13: Mas foi sem querer. Não, foi sem querer.
15: Eu não agrido idosas.
13: Tu tava dançando e...
18: Tava empolgado.
13: Um cabeção aparece.
15: Que é um cabeção também.
13: É um super cabeção, né?
15: Passou assim, né?
16: Natanael.
15: O Natanael precisava nem de fantasia.
13: Não,
15: né? Nada bota na cabeça.
13: Mas enfim, ela tá bem. Tá bem, graças a Deus. Bom, mas vai, tá, começou a edição de terça com cara de segunda-feira, com oferecimento de Bela Janela Store, um novo conceito de cortinas prontas. 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
15: Vamos essa semana lá, né?
13: Vamos, essa semana acho que vai dar, hein? Bom dia, Irineu Nicoletti.
15: Bom dia.
13: Como é que tá aí essa rotina de shows?
15: Nossa, tô cansado, cara.
13: Imagino, vi.
15: Mas é show, né? Muito obrigado a todo mundo de Biguaçu, Tubarão e Criciúma, que lotaram aí os lugares que a gente passou. Foi lindo, lindo, lindo. Sexta-feira agora eu tô em São Chico e sabadão aqui em Blumenau.
13: Maravilha. Ingressos à venda?
15: Ingressos à venda, lá em @IrineuNicoletti.
13: Muito bom. Sargento Junks, E aí, como é que anda essa maratona? Eu achei que tu ia estar sem voz hoje.
16: Cara, isso aqui é coisa de Deus, tá? Tem que falar, ontem foi dia de Nossa Senhora, eu quero fazer um agradecimento ao além, porque não é possível que eu tô com voz. É uma coisa absurda. Então, muito obrigado aos anjos.
13: Amém, amém, amém. E tá bonzinho?
16: Tá ótimo.
13: Se divertiu esse final de semana? Viu todos os teus amiguinhos, a galera?
16: Muito bom,
13: ver?
16: Muito bom. Eita. Nós vamos conversar sobre isso aí.
13: Gostou?
16: Ainda. Nós vamos conversar. Eu vou me ver na transmissão.
13: Ai. Nada. Eu quero ver. Porque quando eu tô lá, eu te chamo, né? Eu te puxo. Eu coloco os holofotes sobre você.
16: Mas foi muito. Cara, vocês que são da Atlanta já viram aquelas diva pop? Que é aquele berro feminino estridente. Sabe aquele berro assim, que parece que a pessoa vai explodir? Foi a rua 15 inteira, assim. Não pra mim, obviamente.
15: Ah, eu ia dizer? Caralho, cara,
16: foi uma coisa que eu nunca vi. Nunca.
13: Então tu se divertiu muito, né?
16: Tá doido, cara. Que só bom. Por Deus.
13: Que bom.
16: Olha os meus stories.
15: Olha o ciúme.
16: Olha os meus stories.
13: Eu li.
16: Faltou tu, né? Faltou vocês.
15: Ciúme. Ciúme.
13: Tudo bem.
16: Durante a semana nós vamos lembrando das cenas.
13: Vamos almoçar junto hoje?
15: Aí vem no
13: bora.
15: Vídeo.
13: Bora. Eu encontrei ele lá pelos setores do Parque Vila Germânica, se divertindo muito.
15: Eu vi umas fotos.
13: É, Ramonzinho, Ramon Breno.
15: Bom dia, Rafa, bom dia, turma.
13: Tá sendo então? Feliz, não?
15: Tô, um pouquinho.
16: Comprou meu sócio? Tô um pouquinho.
13: Essa é a tua. Essa é a tua October número 2?
15: Número 3.
13: Número 3.
15: Eu fui ver, eu tava com um cartão de 2024 em casa. Eu falei, vou levar isso aqui.
13: Tinha saldo?
15: Não tinha, né? Eu não deixo, não tenho como deixar, né?
13: Pô, tem que fazer.
15: Mas recarreguei.
13: É bom, né?
15: Muito bom, coisa boa. Né? Você viu a nossa
13: experiência. Eu vi você se divertindo muito. Muito bem, muito bom. Ele me acompanhou, inclusive, até a hora de ir embora.
15: Até que divertiram juntos?
13: A gente se viu na saideira, né? Eu falei, tô indo embora, ele foi junto, vamos daí fofocar. A gente foi fofocando até a hora que chegou o meu Uber. Mas muito bom ver o Ramonzinho se divertindo no October. Falando em diversão, falando em October, nós temos o prazer de receber aqui no programa Mais Baita elas que são as soberanas oficiais representantes do Oktoberfest, que tem um desafio desde o ano passado de divulgar a festa, né?
15: Nossa, um baita desafio, né?
13: Agora é o momento de viver a festa.
15: De celebrar.
13: Mas até então, era aí em tudo que é festa, em tudo que é evento, né?
16: Globo,
13: feiras, pra divulgar a festa. É a realeza oficial, é a rainha, primeira e segunda princesa do Oktoberfest. Letícia Zonta, rainha, primeira princesa Nicole, segunda princesa Aluana. Bom dia, meninas, mais uma vez.
18: Bom dia.
16: Ó, já estão até ensaiadinhas.
13: A gente já tava conversando com elas antes, no ATL Fest. Imaginei que elas estivessem cansadas, porque tu imagina, né?
15: Pegaram. Meu Deus.
13: Três desfiles já. São Pedro tá colaborando demais. Eu acho que são as tuas rezas, ô Sargento Junks, da voz, né?
16: Os homens lá de cima, o homem lá de cima gosta de nós.
13: Gosta, né?
18: Gosta de October também.
16: Exato.
13: Já que a gente...
16: Continua assim.
13: Vocês estavam preocupadas? Imagino que sim, né? Com as previsões de chuva, pensando, caramba, justamente na nossa vez...
15: Verdade.
18: O mesmo discurso.
13: A nossa vez vai chover pra cacete e a gente não vai nem poder desfilar, porque eu acho que o momento... Posso estar enganado, mas eu acho que o momento máximo da realeza são os desfiles, né?
18: Com certeza, é muito especial. Nós estávamos também rezando aqui para São Pedro ajudar nós.
19: Tentou tudo, até aquela do ovo na janela para não chover.
13: Não, mas conta, como é que é, Nicole? O que deu ali? Fala.
19: Diz a Magê que tem que botar um ovo de galinha na janela.
13: Tem que avisar, porque o sargento
15: nesse capaz programa tem que avisar. Esse programa já tem nego abaixando a calça.
16: Eu fui no médico, falou que tinha que pegar sol pra dar testosterona.
13: Ai, cara, que lixo.
16: Ai, desculpa.
15: Não, ovo de galinha na janela.
19: Aí não chove, ele não vai chover.
15: Olha aí, cara.
16: Fazer isso quando lavar o carro.
13: Ainda bem que ela já avisou, né? Porque o sargento.
15: Meu Deus, vai querer chegar em casa já tentando já. Já tava separando.
16: Mas, pô, o público tá crescendo em relação ao ano passado, né? Então,
15: bem
16: que as pessoas. A festa ainda não acabou, claro, mas, pô, por enquanto, três desfiles, nenhum cancelado. Público crescendo, a festa bonita, então tá.
15: E nenhum adiado pela chuva também, né? Que é também mesmo. Uma novidade, assim.
13: Verdade. E aconteceu outra coisa curiosa, que foi o primeiro final de semana ter o feriadão. Então, normalmente, sim, todo mundo já se programa, ah, o segundo final de semana, tradicionalmente, tem o feriadão, uhum, e é o dia de maior, aliás, é a semana de maior público. Esse, sim, ano a gente já começa já de largada tendo um feriadão. E aí, como é que foi pra vocês, já de cara, uma sequência bem forte de festas e desfiles?
18: É, a gente vai...
13: Bota mais pertinho do microfone pra
18: mim. A gente vai se recuperar agora essa semana. Foi bem intenso, assim. Foi abertura, desfile extra, feriado. Então...
16: Vila e Topava, né?
18: Vila e Topava. Meu Deus, foi...
13: Tá, calma, pô,
15: isso aí, eu nunca quatro fui, cara.
13: Quatro então foram quatro? Rua 15 na quarta. Aí no sábado de novo. Aí Vila, Topava no domingo. E segunda-feira o extra de manhã. Caramba.
15: Quantos mil passos não até agora?
19: Foi 13 mil, dá quase... Num dia. Mil,
13: nossa.
19: Quase 10 km de salto.
13: É. Não, calma aí, peraí. Tão...
16: Oh, a gasolina do Jeep.
13: Né?
15: É elétrico.
13: É que aqui o Mais Baita ele é mais curiosidade do que o Atelifest. Aqui a gente acaba conhecendo um pouquinho mais da realeza.
15: A gente faz pergunta que não
13: tem
15: deveria.
13: Tem uma delas que tá usando um salto desse tamanho aqui, ó.
15: Sério?
16: Vale por dois.
18: É maior?
16: Vale
18: maior?
16: Por dois.
13: Vale maior?
16: Por
13: dois. É pode maior? Mostrar? Pode mostrar?
19: Ai, que vergonha.
16: Cinderela.
19: Não.
16: Cinderela.
13: A câmera, ajeita ali que subiu muito ali, ó.
16: Nós vamos desenvolver um tênis que vira sapato.
19: Como é que eu vou mostrar isso?
13: É, não. Ai, vai não, é que elas não podem perder elegância. Isso é um ponto principal, né?
15: Não,
13: que
15: Rafa quer expor, carisma,
16: elegância. Esse é o Rafa Steinbach. Espero o último dia pra vocês.
13: Mas calma aí, vamos ver. Olha ali. Calma aí, dá pra ver?
15: Meu
13: nossa, velho!
15: Não, é um celular que tá,
16: porra,
15: no,
16: um...
15: tá no segundo andar.
16: Eu ia falar, é um pilar de uma obra.
15: Dá pra pular de banco de ângulo?
13: Cara, tá louco, toda noite é um salto desses?
19: Conta toda pra... noite.
13: Toda noite, Nicole.
19: Dia e noite com esse saltão.
13: Como é que consegue?
19: É, às vezes dói um pouquinho, mas...
15: Mas com essa quantidade de passos vai estar assim quando terminar o torneio.
19: É quase.
15: Tá gastando.
13: De que horas a realeza aparece pro grande público lá na Vila Germânica?
19: Depende, a gente dia, chega, né, bem também. Cedinho. É que depende da agenda do dia, né? Às vezes, uhum, tem ao vivo, depende muito. Mas a gente normalmente chega de manhã cedinho e tá até umas 11 e pouco, meia-noite. Depende muito do dia.
13: É. Aí a função da realeza é receber também, né? Os, uhum, visitantes que estão na festa, né? A gente encontra vocês circulando ou tem um ponto específico para encontrar vocês?
19: Circulando, a gente sempre tá andando pela festa, tirando foto com os turistas, recebendo todos.
13: Muito bem.
15: E a galera tá guarda, né? Batendo ponto, né? A dizer que tá acordado.
13: E o pessoal tá se controlando, tá se comportando direitinho?
18: Sim.
19: Tá. Tranquilo.
15: Os bêbados.
13: Não.
16: Melhorou muito isso, né?
13: Melhorou muito, sabe?
16: Melhorou muito.
15: De bêbado?
16: Cara, domingo.
15: Galera do Monjado.
16: Domingo foi um dos dias mais bonitos de outubro que eu já vi.
13: Mesmo?
16: Domingo, o dia inteiro. Domingo, 11 da manhã, parecia sábado de madrugada já. Tão cheio.
15: Caramba.
16: Cheio, o dia inteiro cheio. E muitas famílias. E, cara, tu procura, tu não acha lixo no chão. Uhum. É uma coisa absurda, assim. É uma coisa tão tranquila pela multidão que é, uhum, que chega a ser inacreditável. Foi muito bonito domingo, tá louco?
13: Que horas que tu chega lá, sargento?
16: Domingo eu fiquei das 11 às 11.
13: Caramba, é muito tempo, né? Mas de segunda a sexta... Não, de segunda, tu não, tá ali agora, de segunda a domingo. Tu tá agora,
16: o meu,
13: né,
16: horário é 8 horas. Eu chego lá às 7, uhum, pra tomar um negocinho.
15: Pra fazer o shopping metro.
16: Isso.
13: Ah, tu chega pra tomar um negocinho pra fazer o shopping metro.
16: Eu tomo uma cerveja, faço uma foto com a galera, uhum, dou uma andadinha lá, faço igual elas.
18: Dá uma circulada.
15: Dá uma circuladinha.
13: Vai olhar os turistas. É
15: isso. Bota o salto.
16: Exato.
13: Ai, eu fico te apreciando de longe lá, sabe, Sargento Junks?
16: Que eu chego... É bom, se eu te ver, eu te chamo. Se eu tiver, eu te chamo. Sábado não, eu chamei o Blumencast.
15: Alguém
16: pro
15: bateu
16: tava bem doido.
15: O recorde do Shopping Metro já, não?
16: Ainda não. O melhor tempo, se eu não me engano, foi 27 segundos. Ah, que é bastante. um bom tempo.
13: E qual é o recorde?
16: 10,75.
13: Ah, 27 é muito ruim, então, né?
15: Não. Cara, não, porque esse recorde aí, ninguém.
16: É que
15: bate,
16: eu vou falar uma coisa aqui, ó. A mulherada, ela dá de 10 a 0 no Shopping
13: Metro. É mesmo?
16: E
13: Girl
16: acho que
13: Power!
16: E tem uma. Tem uma simbologia com a vida real aí. Nessa história aí.
13: Vai.
16: Porque elas vão na manha.
13: Ai, tô com medo. Vai.
16: Elas vão sem pressa. Elas vão ali, ó. Tá, o tempo é o de menos. Eu quero aproveitar aqui e tal.
15: Foi.
16: E chegam lá.
13: Aham.
16: os caras vão tudo...
15: Os caras são muito afobados.
16: Eu sou foda, eu sou bom, tá, pega e viro.
15: Tem a ver com a vida real mesmo.
16: Se lavo inteiro, cai a corrente e não consegue. Cara, teve um dia que foi muito triste. No dia que vocês estavam, ficou feio por elas estarem lá. Todos eles vazaram. Meu Deus. Todos eles descumpriram alguma regra e não teve medalha pra ninguém.
18: É verdade.
15: Meu Deus.
19: As mulheres arrasaram aquele dia. Os homens, nenhum.
13: Nenhum.
15: Que loucura.
13: Que chato. Tá, mas tu explica direito as regras pra eles, sargento?
16: Claro. Porque... Não, e eu sábado...
15: Depende tanto que ele bebeu antes.
16: Que eu fui falar as regras, eu falei assim, então, três regras bem simples. Não pode beber. Né, pô?
15: Não pode beber. Não pode.
13: Ai, eu faço o que com isso?
15: Tá jogando fora.
16: Cara. O Sérgio Heringer, que ele vai participar lá, que ele apresentou pra nós lá na casa da NSC ano passado. Ele bebendo Chopp Metro, de verdade... Se virar e jogar no chão não é tão rápido.
15: Caramba.
20: É uma coisa louca, ele dá uma chupada.
15: Ele chupa? É. Ah, ele acelera o processo.
20: Ele dá aquele...
13: Ah, ele faz um...
20: É isso.
15: Um Opala.
13: Ah, é difícil,
15: e
13: né?
15: E aquele cara que come muito, o Corbutite. Come, é, rápido. Cara, também, né?
13: Ah, ali, tem esse maluco, né?
16: Aquele ali é inacreditável. Ele tava aí domingo de novo, eu não participei porque...
15: Ele cara comendo cachorro quente?
16: Ele tava em off assim, ó. Eu não sei se eu tento mordidas longas ou se eu faço igual o coelho. Vou... Cara, a hora que ele pegou aquele cachorro quente... Sério, de verdade, é a mesma coisa que botar num triturador assim.
15: Aquele moedor de cana, né?
16: Era, isso não é, era um metro,
15: não é nada
16: também,
15: saudável
16: assim,
15: isso, né?
13: Tá, é aquele que eles colocam um... água junto, que ele dá uma molhada no pão e lau?
16: Alguns fazem isso.
15: Nossa, bem bacana,
13: eu já vi isso.
16: Eu fui
13: vi.
16: Gravar domingo, daí vamos comer um aí pra fazer um vídeo. Pô, bom demais, estômago vazio, não tinha tomado café da manhã. Vamos comer mais um pra pegar de outro ângulo agora e tal. Pô, agora faz um aí pra mostrar tu fazendo. Ah, já aproveita e come aí também. Tá, agora pega um só pras fotos.
15: Cara, cinco?
16: Comi todos.
20: Achei que ele ia falar que não aguentava mais.
16: E esse cara do lado ali, ó. Cara, parecia o diabo da Tasmania. Mas é um cara muito massa, é um cara muito massa.
13: Muito bem. Massa. Ó, pra quem tá ouvindo a gente agora aqui na 102.7, quero convidá-los a todos também pra ir lá pro YouTube. Vai lá, a gente tá ao vivo também em youtube.com/programamaisbaita. Alguém ainda não falou nessa bancada?
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13: Bom dia, Raulzinho.
15: Bom dia, Rafael.
13: Bom, ô, Raulzinho, sabe Oi. Que eu me recordo, eu era criança ainda, obviamente,
15: faz
13: né?
15: Faz tempo, né?
13: Faz muito tempo. Quando a banda Cavalinho lançou a Marreca.
15: Sim.
13: E aí eles foram lançar lá no seu programa.
15: Lembro.
13: Tu lembra disso? Lembro, como se fosse ontem. E eles haviam ainda... Não
15: foi
13: sei...
15: em 72?
13: Não, né? Foi lá em 2000, por aí. Não vamos exagerar.
15: Tu era criança?
13: Exatamente, eu era criança.
15: 76.
13: Ah, vai te catar. É... ô, sargento, tu te recorda do concurso... Das gordinhas, sim. As fofinhas da banda Cavalinho. Claro. Então eram com as fofinhas da Cavalinho ao vivo pra todo o Brasil, lançamento do disco da Marreca.
15: Fofinha.
13: E eu me recordo que foi lá no programa do Raul Gil. Assisti de casa e fiquei super feliz. Eu lembro que deu uma sensação de cara, o pessoal de Blumenau tá lá no Raul Gil.
15: Né? Tentei achar no YouTube, não tem aqui.
16: O Vox 3 já foi no Jô também, foi bem legal.
13: Vox 3 já foi no Jô. E era ainda Jô Soares 11:30.
16: Isso.
13: Era do SBT ainda.
16: Tem uma curiosidade da banda Cavalinho, que devo ter falado já, né, mil vezes, mas... Eles gravaram um DVD na October e a cerveja da época era a Brahma.
13: Uhum.
16: Então, quando eles filmavam, aparecia muito o símbolo da Brahma.
13: Uhum.
16: E daí, cara, como é que nós vamos fazer agora? Vamos fazer, né? Pô, a Brahma. Eles pegaram e fizeram a logo deles parecida com a da Brahma. Então, parecia que o salão era tudo a logo deles.
13: Uhum.
16: Pô, geniais. O pessoal da Cavalinho aí, ó, o Dias, um abraço pra eles aí. E tu falou das gordinhas? Uhum. Eles sempre foram a banda que tiveram... Eu não sei se essa é a palavra certa, mas uma inclusão, entendeu? Eles sempre trouxeram... Tentaram trazer coisas fora do comum. Uhum. Né? Ano passado eles estavam com uma ação muito legal envolvendo o autismo. Uhum. Né? Antes até de virar um assunto tão forte como é falado hoje. Então, pô, tem uma banda que representa o October, que tem esse olhar para todos, é muito legal também. Um abraço para a galera da Cavalinho aí, o Marquinho.
15: Podia vir aqui, né?
13: Podia, vamos trazer.
15: Dias.
13: A gente marca para um ATL Fest e faz mais ou menos igual a gente fez com a Realeza. Boa. Pega um ATL Fest e segue com a gente no
15: Dobradinha.
13: Mais. Dobradinha. Raulzinho.
15: Vamos de notícias?
13: Vamos.
15: Posição faz diferença e urinar sentado pode trazer benefícios para o homem.
13: Olha,
15: tu benefícios? Deixa comigo. Tu urina sentado?
16: Só em casa.
13: Listo.
15: Mas já é bom.
16: Se eu... Só no banho, só no banho.
13: É. Não, não. Orando, peraí. Ah, mas eu acho que é regra de etiqueta, hein, uma charada. Se tu divide o banheiro com mulher, tem que mijar sentado.
15: Sim, só mijar sentado.
13: Exatamente, porque senão fica respingando. Ou de a mulher não é obrigada a dividir contigo o mesmo vaso todo pingado.
20: Fui. Muda de assunto.
15: Mas isso é verdade. Imagina. Eu fui criado com minha mãe e minha avó só e eu realmente só faço xixi sentado. É e isso. Aí eu era julgado por isso, mas eu tô nem
13: não,
15: aí.
13: Não, tu fez certinho, amigo.
15: Certinho, né?
13: Ninguém te julga aqui.
15: Você é julgado por tudo? Não, quase, por quase tudo.
13: Não, né? Não, tu tá certíssimo.
15: Pegada de grande mamífero da era dos dinossauros é achada em Santa Catarina.
13: Olha, então tinha dinossauro por aqui?
15: Tinha.
13: Que loucura.
15: Todo lugar, né, eu acho.
13: Será? Eu achei que tinha uns lugares
15: que só Santa Catarina e não tinha sacanagem.
13: Eu achei que aqui não tinha. Eu achei que era tudo. Céu. Era mata virgem.
16: A galinha é um parente mais próximo do dinossauro, sabia? Ela, o T-Rex era da altura de uma galinha. Todo mundo tem medo do cinema e tal. Tem uns bichos fodidos.
13: Não, né? Tu nunca
15: viu. Mas um e as pegadas?
13: Tu nunca viu um osso de Tiranossauro Rex?
16: Mas eles eram grandão bobão. Tipo, eles não estavam nem ali.
15: Grandão bobão.
16: Quer ver a prova? Quer ver a prova que a galinha é parente dos dinossauros?
13: Ah.
16: Pega uma pedra e levanta assim, ó. Não joga, claro, mas só pega, levanta. Ela sai correndo, ela acha que é um meteoro.
15: Putz, desculpa.
13: Ai, desculpa, Realeza.
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13: Que delícia.
15: Ai, cara.
13: A gente precisa ir lá, né? O Raulzinho já foi lá com a gente?
15: Não.
13: Ô, Irineu, leva ele lá junto.
15: Vou levar,
13: né?
15: Esse velho. Não, desculpa.
16: Velho?
13: Não.
16: Que horas que vocês têm que estar na vila hoje?
19: É,
16: já
19: nós,
16: tava lá?
19: Nós somos cedinho.
13: Nossa,
19: mesmo?
15: Como é cachorro
19: pra
15: que...
19: lá.
16: Vocês têm um queijezinho lá?
19: Temos nosso camarim.
13: Ai, tu tens um camarim lá, sargento?
16: Tenho, é no bar.
15: Qualquer balcão.
13: Que horas são agora?
15: 11h28.
13: 11h28. 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Nós sabemos que a Realeza tem uma série de compromissos. Isso. Elas também precisam descansar porque elas têm uma rotina bem, bem longa. Aliás, até dia 25.
15: 25, né?
13: Até dia 25. Então, todos os dias a Realeza tá aí com esse salto imenso, inclusive.
19: É,
13: para fechar a participação aqui no Mais Baita, gostaria que cada uma delas, até porque o Mais Baita pelo YouTube e até pela transmissão no Spotify, então acaba sendo nacional e internacional, um convite para todos que estão nos assistindo a vir para Blumenau para curtir o Oktoberfest, começando com a segunda princesa, Luana.
0: É, galera que não visitou o Oktoberfest ou que já veio, venha para o Oktoberfest, está cheio de programação. É, temos sábado agora, vamos ter a banda Vox Club, que é uma banda bem legal, todo mundo gosta de assistir.
13: Boy Band, aqueles...
15: É. Aqueles, né?
13: Aqueles lá.
15: Show de bola. Já vieram aqui?
13: Já vieram aqui. Aquele que tu beijou?
15: Não.
13: Ah, mas, cara. É que parece que tu não tá lembrando quem que a gente tá falando. Aquele menino.
0: Estaremos lá esperando vocês com muita alegria, gastronomia. Tá uma festa incrível. Temos também esse ano os Jogos Germânicos, né? Então quem gosta de umas coisas diferentes.
15: Ah, eu quero ir nisso aí.
13: Eu vou lá hoje, hein?
0: Eu vou lá hoje. Quero dar,
15: tiro, né?
16: Eu postei um vídeo ontem que é inacreditável. Tiro. Do nosso Alex lá do Castilho Jordão, na Lenhador.
13: Cara, aquele assim?
16: Machadaço? Cara,
13: descalço.
16: Ele, se é o tempo de ligar a motosserra, ele já cortou o negócio. Ele é mais rápido que a motosserra, cara. Se o Lauro Baca ver aquilo, ele fica louco.
15: Caramba! Tá maluco?
13: Abraço pro Lauro. Lauro.
15: Não peguei.
13: Ah, não, é que ele é da natureza.
16: Isso.
13: Não,
16: mas, cara, o
13: não,
16: homem.
13: Não cortem árvores.
15: Ah, entendi.
16: Parece que o vídeo tá acelerado, cara. Uhum. Bichão é um trator.
13: Isso.
16: E ele descalço. Ele fala, não, mas. Porra, tinha que estar com uma bota. Cara, ali podia ser a bota do Homem de Ferro, que não tinha o que fazer.
13: Não, ia.
16: Uma paulada daquela.
13: Se pegasse ali no pé, já era.
15: Tem o do machado, então?
16: Se bate no pé, quebra o machado, inclusive. Oh.
13: O cara é um urso.
15: Olha só. Chuck Norris.
13: Primeira princesa, Nicole.
19: Pessoal, venham curtir a Oktoberfest. Né? A gente está com vários espaços novos, bem legais. Tem muitas brincadeiras germânicas, comedores de home ops.
15: Olha.
19: Tem muita coisa legal para aproveitar. O Shopping Metro.
15: Bora. Vocês gostam de home ops?
19: Eu já participei da competição de comedores de home ops. Quase ganhei. Por
15: Meu
19: um
15: Deus
19: só
15: Deus
19: eu perdi.
15: Nossa,
13: quantos que tu conseguiu comer?
19: Comi 7.
13: Nossa.
19: Em tá dois doido. minutos.
16: É da comitiva, então?
19: Sim. Esperamos todos vocês lá. Vale a pena conferir.
15: Não mais. Pô, duas semanas sem comer.
16: Meu Deus.
13: E a rainha Letícia Zonta?
18: Bom, é isso. Vai até dia 25. A festa tem muita novidade, tem muita coisa boa. E a nossa festa só fica completa com todo mundo lá. Então vamos fazer uma edição gostosa, com muita festa, alegria. Os desfiles também, que são sensacionais, como nós estávamos falando. Então esperamos vocês.
13: Maravilha. Bom, a gente vai fazer o seguinte, um rápido show do intervalo, mas antes, Irineu Nicoletti tem uns recadinhos?
15: Sexta-feira agora estou em São Chico, pôr do sol mais bonito do Brasil, hein? Estarei lá com o meu show, tá quase lotando teatro, então compre teu ingresso. E sabadão tô aqui em Blumenau. Ah, mas tem Outubro. Eu também vou pro Outubro depois. Vai lá, ótimo. Faz o esquenta no meu show e depois vamos todos juntos.
13: Legal. Sargento Junks.
16: Bora, todos os dias às 8 horas na Vila Germânica, o Shopping Metro. As inscrições começam às 19h20 na lateral do palco do Boulevard Spaten. É um momento bem legal, tem premiação de R$200 em vale-compras lá da Havan. Tem medalha, leva o colete de brinde também. É um momento bem legal, bem legal. Dá umas fotos legais, instagramável.
13: Muito bem. Se eu for lá, será que eu tenho chance?
16: Tu tem, tu é bom?
13: É, mas eu nunca fui sorteado.
16: Hoje é o dia.
13: Hoje é mais tranquilo?
16: Um pouquinho mais tranquilo, mas entrada de graça, então dá um let's to move também.
13: Eu tô indo hoje gravar aquele material da NSC. Vou falar sobre gastronomia e os novos espaços, os jogos.
16: Chama que nós comemos.
15: Eu vou ver.
13: Não, quero fazer o Shopping Metro.
16: Bora, estaremos lá.
13: Vou tentar. Ramonzinho.
15: Pessoal, quinta-feira no Porão tem show de elenco, então vá que é muito bom mesmo. E eu foquei a minha agenda no começo do mês, né? Pra ficar livre pra outubro. Então,
13: É isso. Ah, por isso
15: que
13: eu saí
15: esse agenda. Só já. Que só lembrando, dia 31 de outubro, no final do mês, tem show dos Monstros do Porão. Tá. Enfim, fique de olho no na agenda do Porão lá, que é sucesso.
13: Te peguei de calça curta.
15: Tá, então, tá bom. Tava botando sol no ovo.
13: Ovo na janela.
15: Tava pensando no ovo na janela.
13: Ai, então ó, a gente vai fazer um show do intervalo bem rapidão, a gente já volta, fica tudo ali pelo YouTube que a gente vai tirar foto com a realeza.
15: Vamos,
13: mas
15: vamos.
13: A gente continua aqui ao vivo com vocês.
15: Depois tem áudio do Birita aí.
16: Opa! Cara, é bom. Tem que vir aqui na Birita.
1: Programa mais baita.
16: Fica brabo comigo.
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23: Olha só a dúvida do Cássio. Doutor, volta e meia tenho dificuldades para dormir e muita gente fala que beber pode ajudar. Ajuda mesmo? Olha só, o álcool pode até dar sono no começo, mas isso não significa que ele vai melhorar o seu sono. O álcool pode facilitar o início do sono, ele reduz o funcionamento do nosso sistema nervoso central, ele ajuda você a ficar um pouco mais sonolento, mas ele tende a deixar o descanso mais fragmentado e prejudicar algumas fases importantes do seu sono durante a noite. Algumas pessoas acabam acordando mais cedo ou têm um sono menos reparador depois de beber. Por isso, usar álcool como estratégia para dormir não é uma boa ideia. Se você precisa beber para conseguir pegar no sono, vale a pena investigar o que está por trás dessa dificuldade. E aí, no caso, o especialista mais recomendado é o médico do sono, normalmente é um psiquiatra ou um neurologista. Tá bom? É isso aí, boa sorte. Dúvidas? Escreve pra gente no @ Jairo Bauer Oficial.
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11: Essa é a Atlântida, a melhor vibe do FM, todo mundo tá ouvindo. Olha nós aqui de novo, já de volta ao vivo com o Programa Mais Baita na 102.7. Ainda em clima de Oktoberfest, imagina, né?
12: Sim.
11: Até dia 25, provavelmente, é o que vai virar nos... é o que vai conduzir aqui o programa. Bem esse. É o que vai conduzir aqui os rumos do nosso programa, até porque Sargento Junks é praticamente uma
12: Rei Momo.
11: É uma figura da festa, né? Então, o que acontece na festa reflete no programa. Se ele se passa lá, ele volta acabado aqui. Se ele perde a voz lá, ele complica aqui.
13: Ah, se eu sobrevivi esse final de semana, agora...
12: Tá salvo.
13: Agora estamos salvo, agora estamos safe. Foi uma jornada incrível. Tem um vídeo no YouTube, inclusive, que eu fiz de sexta-feira... Até a hora que eu cheguei no ATL Fest, lá na Vila Germânica.
12: 48 horas.
13: Até, deu uma passadinha, porque foi até domingo à noite depois do Shopping Metro. Uhum. Com tudo ali, muito tudo tempo. Que... Às vezes a gente esquece de gravar, mas daí eu meto assim mesmo.
12: E o óculos?
13: O óculos, o que acontece? Eu gravo, só que eu esqueço que tá gravando. Aí vira aquela coisa, olha pra cá e...
12: Tem que ser um filme maker de óculos.
11: Ah, tá, tu tem que ficar olhando
12: e tem que botar e ficar assim. E não contratou um cara?
13: Não tem quem aguente. Marcelo,
12: tá bom, pô?
13: Marcelo,
12: me chama que eu gravo pra você.
13: Mesmo?

0: Vamos fazer um Let's Do Movie.
1: Você consegue dar zoom com esse teu óculos?
2: Não.
1: Zoom. Se tu quer ver mais uma, eu quero ver mais perto.
3: Nossa, o Ciclope.
1: Superman. Isso ia ser legal.
3: Ô, mas a Oktober muda até a energia do porão, velho. Porque aí o pessoal vai pra lá num clima de esquenta, assim, e depois eu ainda encontro o pessoal lá no porão. É muito massa isso, velho. Domingo aconteceu isso.
1: É mesmo?
3: Tava no porão, tal, show, Oktober, e aí depois no Oktober encontrei gente que tava lá. Vai, é massa isso aí, cara.
1: Muito bacana, bem. Ô, Irineu Nicoletti.
3: Oi.
1: Quem é que mandou recado aqui pra gente?
3: Birita.
2: É o melhor.
3: Aquele.
2: É o melhor.
3: Conhece, né? Uhum. O César.
1: O que a gente tá falando aqui?
3: Mandou áudio aí.
1: Vamos ouvir, vai.
4: Meu Deus. E aí, Irineu? Como é que temos? Tudo certo? Ô, Irineu, fala pro sargento aí que ele falou que ia arrumar um traje, né? Que não pode falar fantasia. Que é traje alemão pra mim desfilar no Oktober.
2: Tudo separado.
4: Aqui quem tá falando é o Birita, que gosta da Tiquitita. Tô com o circo aqui em Gaspar. Deixa eu ver me assistir. Um beijo.
3: Vem vamos aqui, mais senhor.
4: Baita. Daqui um dia eu vou aí Vadio. De novo. O cara é down.
2: Ô, César, vem aqui, cara. Tu tem que vir aqui, por
3: quando
2: favor.
3: Quando tu não tava, ele veio?
2: Não, mas tem que vir de novo.
3: E ele ainda disse que ia vir toda semana. Não, pelo menos uma vez eu vou.
2: E o desfile, cara, é só dizer o dia que tu quiser. Tá?
3: Ó.
2: Separadinho já, tudo encaminhado. Te amo, tá, Birita?
3: Lavou?
2: O quê?
3: O traje?
2: Não se lava, né? O de couro não.
3: Ah, não?
1: Não se lava? Não,
2: só passa um paninho.
3: De couro?
1: Tá, que nojo.
3: Imagina o cheiro.
1: Tantos dias.
2: É a peidorreira. Meu
3: Deus. Nossa.
1: Tá, mas.
3: Informação demais.
1: Imagina a peidorreira de quem come 7 robôs.
3: Ô! Você quase. Eu vi você pensando guardando a informação. Ixi! Passou 3 dias. Quase larguei.
1: Ô sargento, tem gente mandando mensagem no nosso WhatsApp querendo saber se houve ou não houve um novo encontro seu com o Mr. P
2: não
1: e se nós teremos cortes sobre isso.
2: Não vi ele dessa vez, cara. Não vi.
1: Se evitaram mesmo, né? Porque ele ficou 3 dias aí.
2: Mas eu não vi. Eu vi o pessoal da outra rádio lá, mas não vi ele. Que
1: é
2: que louco,
1: não,
2: né?
1: É que tu não foi ali no Hub em nenhum momento, né?
2: Quando tá aberto, eu vou, né?
3: Tá pedindo, né?
1: Cara.
3: Ô, vamos uma notícia aqui.
1: Bora.
3: A da galinha. Quero saber do mamífero ali, Rafa.
1: Pô, conta aí pra gente. Mamífero, tu tens aí?
0: Mamífero tá na moda.
3: Não, nem a notícia ele abriu.
1: Não, tudo bem.
3: O bicho
1: eu tô lá direto, né?
0: Eu vi tu lá.
3: Pegada de grande mamífero da era dos dinossauros foi achada aqui em Santa Catarina.
2: O Mr. P tava de lado, diz o Mim Monteiro.
3: Mas onde foi a parte de Santa Catarina aqui? Foi encontrado?
1: Pois é, isso que eu tô tentando achar aqui. Eu preciso abrir aqui.
3: Tá aí uma coisa que tem, força lá no Nordeste é esse tipo de. Tipo, fósseis, né?
1: Fósseis.
3: E coisa de dinossauro também.
2: É um mamífero gigante que foi achada a pegada.
3: A pata.
0: Eu acho que eu sei.
3: Pegada da pata.
1: Agora veio pro meu
3: corpo. É Botucatu?
1: Botucatu?
3: Botucatu. Vai saber o mamífero que foi.
0: Pois é.
3: Uma preguiça. Não, Botucatu não é Santa Catarina.
1: Pegada de grande mamífero da era dos dinossauros é achada em Santa Catarina. Duas.
3: Não é Botucatu.
1: Ai, cara, que saco isso aqui.
3: Botucatu.
2: Será não?
1: O quê?
2: O mamífero?
1: Aham.
3: Isso aí é gigante.
1: Isso é enorme. Vamos lá. Duas trilhas de pegadas fossilizadas encontradas em Turvo, Santa Catarina, indicam a presença de animais do grupo dos mamíferos e de seus parentes próximos como... com porte maior, inclusive, do que os registros anteriores de Botucatu.
3: Oh, mas tem 1,55m, não é grande.
0: Tão é que grande. Pro mamífero...
3: Ah, mas vai pegar um elefante.
0: É, não, isso é verdade.
3: O elefante tem 2m.
1: É, só que é mais alto que um cachorro, né?
3: Muito.
1: Ele mais. Deve... Ele...
3: 1,55m.
1: Ó, as pegadas apresentam 4 dedos... com impressões curtas e arredondadas. O formato das marcas e a organização das trilhas sugerem um animal que se deslocava sobre quatro patas. Então ele andava de quatro.
3: Sim.
1: Com esse um metro e pouco. Então ele é um bicho grande.
3: Cara, tá difícil.
1: Após a comparação com outros rastros conhecidos, os pesquisadores atribuíram as pegadas a um provável integrante de Mammaliaformes.
3: Mammaliaformes? Esse é o mamífero? Pô,
2: nome de banda?
1: Grupo que reúne os mamíferos e parentes evolutivos próximos. As marcas foram classificadas como Icnofamília.
3: Viu, mas é umas palavras. Tudo sem de Wi-Fi.
1: Tidae.
3: Cara, mano, chinês.
1: Ai, cara, é muito ruim ler essas palavras. Que tu fala,
3: yeah, é na hora ninguém... de cair o manjeridog, né?
1: E ninguém. Ninguém vai lembrar disso. Ninguém vai associar. Vai só ouvir e cagar pra isso. Categoria. Mas enfim. Categoria que agrupa pegadas com características semelhantes, tá? Sem identificar a espécie responsável. Mas enfim, tá aí. Tamanho das impressões supera de outras pegadas, né? Atribuídas a mamíferos, descritas anteriormente. Aonde?
3: Turcatu. Ah, não. É, antes, né? Ah, tá. Antes foi Botucatu.
1: Era Botucatu.
3: Por isso.
1: Entendeu?
3: É, agora ficou o mesmo que tinha lá, passou repetir, por aqui. Rafa?
1: Eu vou.
3: Tá se aproximando. Tá chegando perto.
1: Tá se processando, tá chegando. É, mas
3: daqui a pouco é ali, Gaspar.
5: Pegou um leito cama e veio.
1: Mais informações ali no NSC Total pra todos vocês.
3: Então,
1: vamos lá, a partir de agora a gente pode ser cortado a qualquer momento. Irineuzinho, se despede da galera e chama pro teu show.
3: Sexta-feira agora estarei em São Chico. Vai lá, compra o teu ingresso em arroba Irineu Nicolete. Lá no teatro, lindo, lindo, lindo. E sabadão aqui em Blumenau, no Porão Comedy Club.
1: Muito bem, Sargento Junks está todos os dias ali no Oktoberfest. Mas aqui no Mais Baita vai ter Baita News ou não? Tu tá assistindo, acompanhando esporte ou não?
3: Claro que tô.
1: Teve algum jogo interessante?
3: Teve o Grenal, né?
2: Teve o Grenal.
3: Teve Corinthians e Palmeiras também. O derby foi uma...
2: Palmeiras ganhou bem, né?
3: 4-1, não foi o Palmeiras?
5: Palmeiras parece que tá voando, né?
3: Uhum. Tá indo bem.
2: Tá muito bem, cara.
3: E o Grenal empatou 1-1, pelo que eu vi. Porque o Furlin foi assistir lá e tava puto, né, cara?
2: Ah.
3: Tá o Grêmio e o Inter estão em má fase, né?
2: Os caras tão...
1: Pá, daí se os dois são oponentes direto.
3: É um clássico, aham.
1: É um clássico. E os dois estão mal das pernas?
3: São os dois.
1: Então tem uma terceira via.
2: Tem uma...
3: eu peguei...
1: Se eles estão mal...
3: Eu peguei o pré-jogo lá, né? Lá no Rio Grande do Sul. E, meu irmão, é discussão em qualquer canto. O Uber não, pega...
5: é muito
3: meu
5: forte.
3: Deus, loucura isso aí.
5: E eu fui pra... Tava em Criciúma no dia do jogo. E lá também tem muito colorado e gremista.
2: Caraca. A gente já falou aqui com a galera tava reclamando que os extintores da arena do Grêmio são vermelhos.
3: Ah, sim.
2: Que doideira, nessa tocada,
1: né? Doença, né, cara?
2: É, nessa tocada.
1: Não dá pra ser assim, né?
2: Mas tem um negócio de esporte que relacionado com o Oktober, além dos jogos germânicos que a gente já falou aqui, que tem uma bota, tem o bolão muito bem feito.
3: Isso
2: lá.
3: Isso tudo pista. É onde ali?
2: É do lado do Galegão, no Pró-Família, tá. Ali embaixo ali.
3: Entendi.
2: Mas, cara, eles fizeram um espaço muito
3: bem fechado. Ver.
2: Canastra, é um lugar pra passar a tarde. Mas teve a corrida, Oktoberfest Run.
3: Meu Run, Deus, domingo, muita gente e recebemos o kit, né?
2: Pô, quase 4 mil corredores, cara. Uh-huh. Olha o sucesso. É uma coisa que eu tenho certeza que vai fazer parte do calendário.
1: Você ouviu
3: verdade.
1: O programa. Gente, valeu, Amorzinho.
3: Beijo.
1: Até amanhã, a gente volta.
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1: Tchau.
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5: Muito olá, quer dizer, olá, muito boa tarde. Estamos chegando com o Pretinho Básico, 1h06 desta tarde de terça-feira, dia 13 de outubro de 2026, para tocar o Pretinho Básico. Obrigadaço pela audiência, você que já estava comigo no Discorama, você que está na Atlântida desde cedo, desde sempre. 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Muito boa tarde, a estrela móvel de hoje, que é a Rodaica. Boa tarde,
6: aí,
5: Rodaica.
6: Tudo
5: bem? Peraí, deixa eu melhorar teu microfone agora. Fala aí agora de novo.
6: E aí, melhorou meu microfone?
5: Aí
6: agora?
5: Melhorou, muito bem. 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Em Florianópolis, querido, de todos nós foi o que teve o maior feriadão. Sexta, sábado, domingo e segunda. Boa tarde, Porã. E aí, Porãzinho, como é que é, Porãzinho? Tudo bem, Porãzinho? Mas vai falar então, Porãzinho.
6: Mas que maravilha!
5: Não tô te ouvindo aqui, Porãzinho. Não tá chegando em lugar nenhum aqui, Porãzinho. Nem na externa 1, nem na 2, nem na 3, nem na 4, nem na 5.
7: Uma hora dá, né?
5: Uma hora vai chegar.
8: Vamos aumentar o feriadão.
5: 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Rafinha Menegazzo, mais pelo back do que pelo cash, né, Rafinha?
7: Ah, tu vai meter essa. na volta de feriado depois que as crianças encontraram o mestre.
5: Back. No sentido de volta.
7: De volta.
5: Yes.
7: Eu tô de ressaca ainda da festa.
5: Cara, que festa, aliás, né? Temos que falar disso daqui a pouquinho.
7: Ressaca não de trago, ressaca de entrega.
5: De entrega. 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Fala aí, Rodrigo Adams.
9: E aí,
5: boa
9: Peter?
5: Tarde.
9: Tudo bem, irmão?
5: Tudo bem, irmãozinho.
9: Cara, realmente,
5: tudo
9: foi lindo. Um grande momento.
5: Que momento,
7: mano. Caramba, mano.
9: O que o DJ Mestre
5: agora
9: e
5: veio,
9: o
5: porra.
9: Mendigo Tequileiro me proporcionaram foi um dos momentos mais legais.
7: O Mestre e o Ivan entraram em transe.
9: Na história,
5: cara, é que a gente teve a ideia. Muito boa tarde. Boa tarde, Rafael Gomes.
8: Fala, Alexandre, boa tarde.
5: Avan, 200 lojas plantando alegria pelo Brasil. A gente teve a ideia de fazer um negócio para encontrar a nossa audiência de Porto Alegre, Grande Porto Alegre. Mas não sabia que essa ideia ia se transformando ao longo da festa.
8: É.
5: E hoje, cara, nós temos um produto chamado Karaokê do Pretinho.
8: É isso aí.
5: Cara, porque o que a gente viu no palco do Fuga na noite de sábado foi um troço impressionante, cara.
8: Foi muito legal.
5: Que coisa maravilhosa. Muito obrigado pelo carinho das 600 pessoas que estiveram conosco na noite de sábado lá, se divertindo e dando risada com as palhaçadas que a gente fez no palco. Porazinho, e aí, tá bem, Porazinho?
10: Alô, alemão!
5: Agora tá bem, Porazinho.
10: Alô, galera da Atlântida! Aê. Boa tarde. É sexta-feira, não pude vir ao programa, tive que estar na Oktoberfest de Blumenau.
5: Claro que teve.
10: Grande evento aqui,
5: mais
10: né,
5: importante.
10: Alexandre?
5: Claro que teve, né,
10: tive que cumprir meu papel institucional
5: da
10: NSC. E aí não pude estar com os amigos, mas senti falta de estar aqui. E que bom que a balada foi legal. Vi bagens, Berbão. Muito legais da balada.
5: Muito,
10: legal,
5: cara. Galera muito legal, cara. Muito, muito legal.
8: E a galera de longe, né?
5: Veio gente de
8: Santa Maria,
5: interior de São Paulo, Ribeirão Preto. Criciúma, o cara fez um bate-volta.
10: Olha
5: uma
10: aí.
5: Galera, cara. Muito legal. Muito obrigado por esse carinho. A gente tenta retribuir todos os dias no ar aqui. 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
8: Boa tarde.
5: Boa tarde, Sandrinho. Tudo bem contigo?
8: Ah, melhor agora.
5: Nosso Léo Oliveira entregou demais na balada do Pretinho no sábado. Tá sem voz até agora, isso?
8: Tá sem voz.
10: Ah, mas isso é uma tradição de quase 20 anos do programa, né, Alexandre?
5: É, não, a gente
10: aqueles
5: entrega
10: que
5: demais,
10: mais
5: né,
10: entregam no evento externo comprometem a segunda-feira.
5: Verdade, porra. É. Falou o doutor na causa.
10: Doutor segunda-feira. Falou o doutor segunda-feira. Durante muito tempo eu fui esse cara.
8: É o doutor Jairo Baura.
5: É isso,
3: Isso. Mas foi muito legal, voltando ali, teve o baile do mestre,
7: que
3: foi
7: espetacular. O mestre tá inteiro, tu vê, os idosos que se cuidam, usam as coisas certas, eu aprendi com o Porã, use só coisas boas. Desde a época que o Porã era
10: local. Verdade.
3: Qualidade.
10: Exatamente, o baile do mestre em primeiro lugar.
7: Com o Ivan Tequileiro, que momento especial, Adam.
3: O mendigo tequileiro.
9: Cara, eu mandei no grupo pra ter uma ideia, assim, na interna eu mandei, vocês estão perdendo. Foi um momento em que a gente saiu do palco e ficou só os dois.
3: É que não dá pra ficar muita gente no palco o tempo todo.
9: Não dá. E aí eu fiquei do ladinho do palco olhando ali a turma, né, porque tava uma bagunça interessante. Sim. Cara, quando eu olhei era o Rafinha, vai mendigo! E o mendigo não parava de dançar, se chacoalhar, e eu dizia, cara, o que que tá rolando ali, velho? Que beleza.
3: Muito bom, cara. Vamos dar aqui, então, nos destaques do Pretinho Básico, no dia de hoje, 13 de 10, dia do fisioterapeuta.
10: Ah, que beleza, tô precisando.
3: Eu também. Ah, todo mundo precisa, cara, essa é a real, todo mundo precisa. Dei a travadinha
10: no pescoço aqui, ó, seu Alexandre,
8: ó. Ah, eu também,
10: não tá indo, ó.
8: Tô na mesma.
7: Desculpa, é dia do quê?
3: Fisioterapeuta.
7: Putz! Importantíssimo.
3: Tu não tava ouvindo o programa?
7: Não, é
10: importantíssimo.
7: Eu tô com um problema de dor na lombar de novo. Não fui aí, na minha massoterapeuta, que é físio também, né?
3: Tá aí.
7: E verdade, aí agora tem que ir, né?
3: E também por isso é dia do terapeuta ocupacional.
7: Legal. Por quê, Gomes?
8: Nós estamos velho, né? Nós fizemos uma festa, todo mundo com as costas travadas.
11: Ah, porque no tinha mesmo... que ter feito o negócio.
10: Costa travada, sim, velho, não.
3: É, né? Cara, desculpa te dizer isso, mas eu não tô com as costas travadas. Não. Inclusive, treinei domingo pela manhã.
7: Olha,
3: de boa.
7: Olha aí, garoto. E tu não tava com quatro crianças metendo louco na praia? Que nem eu tava aí, tu vai entender como é que o cara tá cansado. Mas
9: não é da balada, não, né, cara?
7: Aí que tá, não é a
3: festa. Ou seja, preparo em cima.
8: É, preparo, não dá pra recuperar com criança.
7: Porra, tu sai do
10: balão. Não, a lombar com quatro crianças na praia, eu entendo, Rafinha.
7: Não dá, né? Nem surfar, eu surfei, porra.
10: Tá louco.
11: Um beijo pra minha físio, a Cleonice
3: Borto.
7: A Cleo, né? A Cleo, tua
3: Cleo.
11: Não, é Nice que a gente...
7: Ah, é Nice. Ah, é Nice, tua físio.
11: Cleonice. Bortoluzzi.
3: Bortoluzzi. Muito bem. Hoje o petinho básico são duas beagles, a Hannah e a Vita. Elas são de Garibaldi, dos tutores Rodrigo e Stephanie.
8: Beagle.
7: Que lindo. Oh, legal os dog, hein?
3: Que lindo. Mas também só é o seguinte, né, cara? Não tem sossego em casa. Com dois beagle em casa, não tem sossego.
9: Muita energia, né?
3: Muita energia.
11: Não, é a menor quantidade.
3: Muita energia. 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Nossa ouvinte, aniversariante, é Carla Samantha Rita da Silva.
10: Olha,
3: professora
10: aí.
3: E administradora de empresas de Porto Alegre, fazendo 58 anos, é a popular mãe do Rafa Gomes.
8: Exatamente.
7: Parabéns.
8: Um beijo pra mãe.
3: Porque desde que eu ouvi o nome, desde que eu fui apresentado para a senhora Carla Samantha... Eu nunca mais vi alguém, conheci algumas Carlas, depois umas 300, umas 600 Samantas, mas Carla Samantha...
11: Mas tanta gente que tu conhece, né?
7: Opa!
11: É, mulher,
3: é uma brincadeira.
11: A pessoa conheceu 600 Samantas nesse intervalo.
7: E o Gomes
11: de tempo.
7: Tem, tá há 5 anos
3: só
7: programa,
3: por este,
11: é bastante
3: só
11: gente,
3: por este,
11: Rafael. É bastante,
3: só por este superlativo, a senhora poderia entender que é brincadeira. Porque onde eu quero chegar é, não conheci nenhuma Carla Samantha, entendeu?
8: Beijo pra mãe que tá de aniversário hoje. É a comemoração do dia do professor. Ela dá aula também ali no Gema, que é um colégio público. Então tá de folga hoje.
3: Aí, dona Carla.
8: Ouve o programa todo dia, como toda mãe coruja, né? Um
11: jovem
8: beijo pra mãe.
11: Tua mãe, né?
8: Pois 58. É. 58. Me teve com 21.
11: Até me deu um nervosinho.
3: Por quê? Tu é mais jovem que a mãe dele.
11: Mas é 4 anos, 54. Sim. Eu vou fazer esse ano.
3: É, mas e aí?
11: Eu podia ser tua mãe.
7: Aí, a mãe do Gomes tá melhor que ele.
11: Me obedece e me respeita.
3: Você vai ver um pouquinho, comentário do Rafinha, né?
11: Não,
3: a mãe do Gomes tá melhor que ele.
7: O Gomes tá fodido.
11: Sem dona Lombardi. Não, eu acredito piamente.
8: Claro.
11: Primeiro porque é mulher. A mulher tem mais consciência.
8: Não, com jovem, todo
11: E nessa idade a mulher tá voando, tá no auge da vida.
9: Essa coisa do nome também é muito curiosa, né? porque a minha mãe também tem nome composto, cara. É Raquel Bernadette. Eu não
3: mas
9: conheço
3: eu acho que essa
9: Raquel
3: geração. Bernadette, é, Raquel Bernadette também não vou conhecer.
7: Puta, é verdade.
3: Essa
7: é
3: geração, difícil. A nossa geração, ela tem pais de, com nomes compostos, é. Né? A minha mãe, Carmen Lúcia, meu pai, Mário Osvaldo.
8: A Carla Samanta, irmã da Karen Sabrina e olha da aí, Kátia Samara.
3: Olha aí, ó.
11: Kátia Samara é
7: podia
11: muito
7: ser
11: bom.
7: Uma baita de uma banda.
11: Mas né? É que normalmente eles gostavam de homenagear algum parente, juntavam nomes ou formavam um nome com um pedaço do nome do pai.
9: A minha avó é Bernadette, aí pegaram. Raquel aí, Bernadette.
8: A avó Maria da Glória. Aí, a irmã da minha mãe avó era Maria do Carmo.
10: Valdeci de Lourdes.
3: Olha aí.
10: Lourdes pela Nossa Senhora de Lourdes, provavelmente.
11: Gente, a minha avó era Maria Valdelíria.
3: Valdelíria?
10: Aí já foi delírio da tua bisa.
3: Eu sabia, não, mas
11: eu
3: não
11: sei
3: lembrava.
11: Que é a junção de dois nomes, eu não lembro qual, mas é o Valdelíria.
3: De Valdemar e Olíria.
11: Deve ser.
8: Mas uma vez eu vi uma pesquisa do IBGE que duas a cada. Metade da população tem uma avó Maria. Metade da população brasileira, porque era um...
3: Bah, que louco!
11: É um nome comum.
8: A gente falou aqui já, acho que no programa
11: que tem três. Muito comum, muito forte, né? É lindo.
3: Muito forte. Muito forte. Então agora a gente já entra na diminuta lista de aniversariantes do dia de hoje. Hoje é pouca gente que nasceu. A Shanti, a cantora... hip hopper, né? Ela tá fazendo 46. Ela tem aquele som Always On Time com o Jahul, né?
7: Exatamente.
3: Baita som, aliás.
10: Ah, essa aí dos bons tempos, né, Rafinha?
3: Bons tempos,
7: maravilha. O hip hop dos anos 90.
9: O Do It, quem... Do It, não é dela também.
7: Do It, Do It.
3: 46, a Ashanti. Sasha Baron Cohen, comediante, fazendo 55 anos, o Borá. Margareth Menezes, cantora, fazendo 64.
8: Maravilhosa.
10: Zum Zum Baba.
3: Raimundo Fagner, o cantor. Raimundo Fagner fazendo 77.
7: Não canto no programa, diz ele aqui quando vem na rádio.
10: É verdade. A clássica história.
7: O programa
10: história.
7: Tá vazando aqui, veio Mr. P. Quem cantou
10: não,
7: foi o Mr. P.
10: Essa entrevista eu preciso fazer. Chegou ali o Fagner, não cantou
7: não
10: porra nenhuma.
7: Aí cantou o Mr. P.
3: É que o P é muito fã de Fagner, né?
10: É verdade.
3: O Paul Simon também tá de aniversário.
10: Olha
3: hoje.
10: Aí.
3: O parceiro do Art Garfunkel tá fazendo 85 anos. Um dos maiores compositores da música pop mundial, Paul
10: verdade.
3: Simon. Bah, tá louco.
9: Eu ia falar o maluco do Kiss.
3: Não, aquele é o Gene Simmons. Isso. Eram estes os aniversariantes, tá? Era isso por hoje.
8: Hoje é pouquinho, gente.
3: Muito bem. Agora, na contraposição aos aniversariantes, nós temos uma partida. Nós temos a partida de Netinho, o cantor baiano. Netinho, do Mila, morre aos 60 anos.
8: O cantor de axé que estava com câncer, né? Ele estava com câncer no sistema linfático.
11: Há muitos anos ele tinha problema de saúde, né?
8: É, ele teve vários AVCs, foram dois ou três AVCs já que tinham deixado ele com sequela. Tava já de maneira reservada, tentando tocar a carreira. Por vezes ele tentava voltar e estava doente. Então faleceu, ele já tava. O câncer no sistema linfático é pouco mais de um ano. Então vai ser cremado hoje numa cerimônia reservada. Um dos maiores nomes da história do Axé Music.
10: Com certeza.
9: O tamanho de Mila foi
3: o tamanho de Mila, né?
9: É isso. É uma música que a gente vai ouvir daqui a 100 anos. A gente não, né?
10: Tocou em tudo quanto é lugar desse país.
9: Vai tocar.
3: É. Verdade. É.
8: Tudo que é rádio.
11: O Milanor.
10: É verdade.
3: Que é uma homenagem ao seu namorado. Não sei se foi namorado ou marido. Mila. O Mila, né? O Mila, de Milanor.
10: Namorado, marido, marcou e ganhou música, né,
8: Mas ele, Alexandre? Ele não falava sobre isso. E a única vez que ele falou, ele disse que é bissexual. As pessoas têm ele como um homossexual por conta dessa história. Mas ele tem uma filha,
3: cara,
8: inclusive, ele foi casado.
3: As pessoas que se fodam.
11: Não, exatamente. Não dá nem pra se
3: entendeu?
10: Não, ganhou meu voto, é melhor do programa.
3: As pessoas têm ele como você, que se fodam as pessoas, cara.
8: E aí, uma vez, o Fantástico tentou entrevistar ele pra falar sobre isso, e ele disse, bah, cara, eu não acho relevante esse assunto.
3: Absolutamente irrelevante.
8: É isso.
3: Só
8: é
3: que a curiosidade, ela é cabível.
8: Claro.
3: A curiosidade é cabível,
8: música,
3: porque é a história da música. Exato.
11: É
3: só
11: isso. É uma pessoa pública,
3: exato.
11: E as pessoas são curiosas sobre isso, mas... Sabe o que mais me surpreende? A preocupação dele em explicar.
3: Sim, exatamente.
11: Que ele era bissexual e não homossexual. É, como se tivesse alguma
3: como se aliviasse
11: importância,
3: alguma
11: relevância.
8: Não, fui eu que expliquei. É o contrário. A única vez que ele falou sobre sexualidade, ele admitiu ser bissexual. Só que todo mundo, e aí foi uma conclusão minha, as pessoas, por conta da história da música Mila, tem ele como um cara gay, né? Com um cara, sim, entre aspas, enrustido. Sim. E a única vez que ele falou abertamente sobre isso, ele disse, ah, eu sou bissexual. E seguiu. Não, ele não falou sobre isso.
3: Sim.
8: E aí já tentaram entrevistar ele algumas vezes sobre isso e ele disse, bah, eu não acho esse assunto relevante, assim, não.
3: Boa, não é mesmo. E não é relevante, a sexualidade das pessoas não importa para ninguém, a não ser para elas mesmas.
9: Tem tido muita polêmica também no caso do Zacarias, cara. Tem muito podcast hoje se alimentando.
3: O Trapalhão, Zacarias?
9: E aí o Zacarias também, daí os caras ficam perguntando se ele era bissexual ou não. O Dedé já deu entrevista dizendo, cara, não, não se faz isso, ele não tá aqui.
11: Mas que importância, sabe?
9: É isso, é uma necessidade.
3: Não, e outra, tu vai julgar o cara, tu vai diminuir isso. O cara julgando ele porque ele é gay.
9: É uma necessidade de envelopar, assim, uma situação, de tipo, botar uma condição, sabe? Não, velho, não, vamos adiante, cara.
3: É, triste.
9: Deixa a pessoa.
3: Homem viaja 2.000 quilômetros depois de se apaixonar por um vídeo de uma fazendeira.
10: Olha aí.
8: Edmar, tem 49 anos.
7: Nasceu, Edmar, eu tenho 49, Gomes. Não, tá de sacanagem.
8: É que a imagem é...
3: Tu vai entender, tu não cairia onde caiu o seu Edmar.
11: O que houve?
3: Vamos à notícia.
8: O seu Edmar, ele é pedreiro, ele deixou a cidade de Imperatriz, no Maranhão, e viajou 2.000 quilômetros até Belo Horizonte, em Minas Gerais. Onde acreditava que essa moça do vídeo, Edmar, era uma fazendeira com a qual ele se relacionava. Ele descobriu, ao chegar em Minas Gerais no domingo, que a mulher, na verdade, tratava-se de uma figura de inteligência
3: gerada por inteligência artificial.
8: A Jéssica, que mandava recados
7: e
8: interagia em vídeo
9: com ele. Olha o estábulo lá.
8: Bah. Falava no vídeo ser uma fazendeira, uma moça do agro, com dinheiro para que o Edmar pudesse ser sustentado por ela.
3: E super interessado no Edmar, óbvio, né?
8: Isso. Claro. Então ele fugiu do Maranhão, rumo a Belo Horizonte, para viver a vida do agro.
3: Fugiu do Maranhão?
8: Fugiu.
3: Já pegou a trouxinha dele e foi-se embora.
7: Mas ele tinha um relacionamento no Maranhão?
8: Não.
3: Ah, então... Tá bom, menos mal.
7: Menos mal, né?
10: Tava solito no Maranhão.
8: Ele disse que era sozinho, que a cidade perdeu a função na vida dele quando a mãezinha dele faleceu. E aí ele se apaixonou perdidamente pela Jéssica, que ao chegar em Minas Gerais e não encontrar
3: ninguém conhecia a
8: fazenda da milionária, porque ela se dizia ser...
3: Ela deu endereço?
8: Deu um suposto endereço pra ele.
3: Mandou a localização. Obviamente não existe.
8: E aí ele chamou a polícia ali pra tentar ajudar ele, e aí ele descobriu que havia...
3: Imagina o tamanho da decepção do Edmar, cara.
10: É ruim demais.
3: Da tristeza, como deve estar o coração do Edmar neste momento.
10: Nossa, o Edmar...
8: Só que é uma doideira, né?
3: Que a vida dele tava pra mudar, porazinho. Faltava um clique pra mudar a vida dele. Ele ia casar com uma fazendeira milionária, mudar a vida.
8: Só que normalmente, os golpes, eles são o contrário, né? São uma pessoa que tá precisando de ajuda, que tá se relacionando com uma outra pessoa. E nesse caso... A polícia, obviamente, muitas pessoas que caem no golpe, elas não falam o tamanho do golpe que elas caíram, né? Mas nesse caso, não tem nenhum registro de que ele tenha perdido dinheiro.
3: Tá,
8: e não tem
3: melhor. Só quebrou o coração.
8: Não, ninguém entende por que alguém, entre aspas, fez essa brincadeira de mau gosto com ele, assim.
3: Sim.
8: Porque o seu Edmar só viajou 2.000 quilômetros.
9: E o seu Edmar só queria amar.
11: Acho que ele era interesseiro.
10: Exatamente,
11: mesmo.
10: Adas.
8: E disse que não vai voltar pro Maranhão. Vai casar
11: com a fazendeira que tinha dinheiro suficiente pra sustentar ele.
3: Eu vou dizer uma coisa.
11: Pode ir embora aí da tua cidade.
3: Olha só,
11: o que ele foi?
3: O Edmar iria...
11: Nunca
3: desculpa.
11: Tocou na mulher.
3: Desculpa, por exemplo. O Edmar iria, de qualquer jeito, até lá se a fazendeira fosse a ordenhadeira da fazenda. Ele iria de qualquer jeito.
11: Acho que não. Não,
10: o que é ordenhadeira, Alexandre?
3: A mulher que tira leite da vaca, pô.
10: Mas por que tu focou nesse assunto?
3: Porque ela é... Não, eu quis dizer que ela é funcionária da fazendeira, entendeu? E ele iria atrás da mulher, ele não foi atrás do dinheiro.
7: Eu entendi, o podia ser a mina que tava limpando o estábulo, mas tu não.
3: Tá, que seja.
7: Tu focou na mulher que tirou o leite.
3: Que seja. Que tira o leite. A maldade está na cabeça de quem escuta.
10: Mas é claro. Não, de forma alguma.
3: Que pena.
7: Ah, seu Edmar, a vida é isso aí. Mas tu tomou nessa porrada.
10: Que o rapaz tenha sido enganado dessa forma.
3: É uma pena. É.
7: Mereceu, né?
11: Eu acho que mereceu.
7: É isso aí, Tantan.
3: Mas correndo. Por que tu não pode dizer que o cara é interesseiro? Ele iria atrás da pepeca igual.
11: Mas é que tu não sabe. Tu não sabe.
10: Pepeca rural.
3: Pepeca rural. Pepeca Rural.
7: Puta, que baita nome de programa.
3: Que baita nome do programa de música sertaneja.
7: É, o programa assim, o Pepeca Neto Fagundes apresentando. Bom dia, gente, tá começando mais um Pepeca Rural aqui na Atlântida.
11: Nada é tão ruim que não possa piorar. Piorou, né? Muito. Se é uma coisa que o Pretinho nos mostra todos os dias.
3: Louco, graças, cara, a Deus.
10: Exatamente.
8: Como assim, o Neto Fagundes
11: apresentando?
7: Ai, pai, paizinho!
11: Ele é um tradicionalista.
8: Não, ele não tá nem no programa, foi de graça.
7: Ah, o Neto Fagundes tá nesse programa.
3: Ah, é que tu confundiu
7: o nego velho.
3: Não, tu confundiu
11: o
3: tradicionalismo com o sertanejo.
7: Mas estamos tudo.
3: Eles nem se tocam.
7: Mas estamos no campo, né, Veta?
3: Instituto promete cirurgias com extraterrestres.
10: Ah, hoje é o dia. Olha aí.
8: E é muito mais perto do que a gente imagina. Tem um instituto que fica no Vale dos Sinos, aqui em Novo Hamburgo. O Instituto Clifon se apresenta como um hospital planetário.
10: Olha
8: onde
10: aí.
8: Seres de outros planetas...
3: Planetário ou interplanetário?
8: Planetário, planetário.
7: Ah, é bem legal, eu tive na escola quando eu fui.
8: É, e aí eles... Não é esse. Eles estão atraindo curiosos algumas semanas com a promessa de curas por supostos procedimentos realizados por extraterrestres.
11: Aquele ETzinho ali tem na praia, em tudo que é casa.
10: Tem aqui no estúdio.
3: Não,
10: tem
3: qual... no nosso estúdio.
7: Qualquer banquinha tudo, na Estrada do Mar, tu compra aqueles
10: ETs. São os ET que estão operando, Gomes.
8: As sessões por elas duram de 3 a 7 minutos.
10: Olha aí, é muito rápido a operação do ET.
8: É bem rápido lá no
11: Mas
8: Instituto.
11: Mas o ET, ele vai presencialmente ou é espiritual?
8: Eu não tenho não a informação. Sabemos,
11: não tem imagens. Não tem a informação.
3: Pra... Não, eu acho que o ET tem que estar lá, né? Se não tiver lá, não tem graça.
11: Não
3: acho
11: sei
3: tá
11: como
3: lá.
11: É que é pro ET elas descer, elas a função são... toda,
3: com esse trânsito também, né?
8: Negócio, são conduzidas, entendeu? Por um ser humano.
11: O ET, ele faz telepatia. Tá. O ET tá
3: também,
11: num outro nível.
3: É verdade,
7: mas que
3: tá
7: tipo
3: nível.
7: De procedimentos, vamos supor, vou botar uma prótese de silicone.
11: Eu não, acho não, que é telepatia.
3: Não, é cura, é cura.
8: É isso, é cura.
7: Ah, é cura.
11: É tipo,
7: meu
11: cirurgia espiritual, já ouviu falar?
8: Mais ou menos isso, Rodrigo.
11: Sessão espírita e
8: isso
11: tal.
8: Aí
11: o ET vai lá e com a telepatia dele
7: absorve a
8: os atendimentos.
11: O ET bilu. Olha, não duvido de nada, gente.
8: E podem
11: eu
8: ser,
11: não duvido
8: peniano.
11: De nada.
3: Não, mas isso não é cura.
8: Não, não, é cura. É cura
3: sim, Chico
8: cura.
3: Pequeno não é doença.
11: Não, é que não são coisas que aparentes, são coisas que estão dentro de ti que tu não enxerga. Ah,
8: são atendimentos individuais ou coletivos, tem gratuitos ou pagos, né? Custam entre 250 e 300 e poucos reais.
10: O que tem gratuito? Que
3: aceita
10: que dá pra fazer
3: café! O que dá pra fazer de graça?
8: São os coletivos.
11: De deve ser os que vão na fila, que demora um pouco mais, que não tem tanta urgência.
3: Ah, então é o SUS planetário.
8: Mais ou menos isso. É. O que é coletivo é gratuito. Assim, tu pode ir lá, junto com uma galera, eles prometem auxiliar em várias doenças.
3: Certo. A gente podia pedir o depoimento.
8: Natan Nunes.
7: Natan é lá, né?
8: Ele é de lá.
7: Fazer um troço lá.
3: Tá, isso também. Mas aí é uma matéria investigativa. Aí é uma matéria investigativa. Aí é uma matéria investigativa. Eu tô querendo que nós recebamos aqui e-mails de pessoas que já foram lá.
7: Ah,
8: ou dos proprietários.
10: E que pagaram.
11: Não, os proprietários vão dizer o que eles querem. Eu acho que a gente tem que ir nos pacientes.
3: Tipo assim,
7: quem
3: tu foi lá, te curou,
7: coisa.
3: O que que fez? Quem é que tu viu o ET? O ET falou contigo, tava anestesiado?
11: Não, acho
3: como é que foi?
11: Não vê o ET. Acho que nem o dono da casa.
10: Não, mas daí eu não vou. Se eu pagar, eu quero ver o ET.
11: Porque se o dono, se tivesse nesse nível,
10: pagar,
11: o ET descer, botar o jalecozinho, já teria imagens, fotos, a gente já estaria
10: mas
11: no
10: o problema
11: centro
10: é se,
11: do universo.
10: O problema é se aquele ET do Steven Spielberg, aquele do
8: é dedo, o famoso, né?
10: É o proctologista.
3: Aí ele é
10: proctologista, daí ferrou, cara. Daí vai ser ruim o negócio. Mas já vem com a lanterninha, né? Já vem com a lanterninha, pelo menos.
3: UB29, homem destrói a academia após discussão financeira com o personal trainer.
8: Um empresário frequentava uma academia em Pinheiros, na Zona Oeste de São Paulo.
10: Opa, com licença.
8: Quando ele contratou um personal trainer. Contratou um personal particular, não era da academia. Tá. E durante estes atendimentos, o personal pediu para ele emprestado R$1.000.
10: R$1.000.
8: No dia seguinte, quando o empresário retornou à academia, o personal não apareceu. Depois não apareceu mais uma vez.
7: Pô,
8: e
7: deu vazare.
8: E desapareceu.
3: Bloqueou. E o personal era o dono da academia?
8: Não.
10: Era de
3: sócio.
8: O personal...
10: ele não era da academia.
8: Algumas academias têm profissionais que não são da academia, mas frequentam a academia em busca de clientes, porque a academia não tem personal próprio ou suficiente para atender a demanda. É quase como se fosse um serviço terceirizado.
3: Certo.
8: Então, este empresário, ele foi à academia alegando que a academia deixou que o personal trabalhasse lá, então ela teria a parte...
11: De responsabilidade.
8: Parte de responsabilidade.
3: Ah, tomou. Se ferrou muito.
8: Quando o dono da academia disse que não, que, cara, ele era um profissional terceirizado, a gente deixa isso bem claro.
7: Tu emprestou dinheiro porque tu quis.
8: E exatamente, o dinheiro era emprestado, não envolvia nenhum serviço. E aí ele disse, ah, então eu vim aqui, esse, esse de quem tá vindo na live, esse é o proprietário.
3: E o que era antes era
8: o empresário.
3: O empresário. Exatamente.
8: E ele danifica a academia porque ele quebra notebook, ele quebra...
7: Ah, nada a ver,
8: ele, cara, quebra espelho, ele quebra,
11: mas
8: câmera.
11: Mas os 1.000 agora vão virar quantos?
7: Exatamente.
11: Vai ter que pagar esse estrago.
8: 50 mil
7: tudo
8: reais.
7: Tudo filmadinho
8: e
7: ali,
8: é
7: ó.
8: Pouco de trouxa.
11: Tem imagem, não tem o que dizer. É. O cara quebrou a academia inteira.
3: Que e não tinha um homem, não tinha um homem na academia pra parar o cara, pra acalmar ele.
11: Audição. É, mas daí o cara pega um peso daquele ali e joga na tua cabeça. O que que tu vai se meter?
3: Ah, jogo mais pesado na cabeça dele, para, depois.
8: E deixa, sai gritando. E ele dá entrevista, sério, depois de tudo, dizendo que ele tem a razão. Ele tentou reaver o dinheiro dele.
7: Sim, quebrando a academia.
9: Não, e fora, o detalhe, eu vi essa matéria aí também, o detalhe do laptop que ele atira na direção de quem tá filmando, é uma mulher ali, né?
3: Cara, esse cara tem que apanhar, ponto, acabou, tem que apanhar, acabou a tolerância,
10: eu
3: vai
10: vou
3: apanhar.
10: Concordar com o Alexandre.
3: Agora vai ser, daqui não, pra frente vai ser assim, vai apanhar, errou, vai apanhar.
8: Não, acabou. Não, aí todo mundo que erra, apanha.
3: Vai vendo.
10: Acho que tem casos serem analisados de erros, né, Gomes?
8: É, não.
10: Esse cara, esse cara poderia sofrer uma violência igual ou maior à implementada por ele mesmo.
3: Também acho.
10: Né?
3: Tamo
10: não
3: aqui,
10: que eu seja a favor da violência.
3: Aqui,
10: não,
3: estamos aqui, exatamente isso que eu ia dizer. Não estamos aqui fazendo apologia à violência. Nós estamos dizendo que nós somos contra a violência.
10: Mas um otário desse...
3: Absolutamente contra a violência, Porã. A não ser que ela seja necessária. Aí nós somos muito a favor e até para.
11: Fala por ti, que eu não sou.
3: Eu sou.
11: Mas eu não
3: sou,
11: então não é nós.
3: Eu sou.
11: Eu não sou.
3: Desculpa.
8: Não, mas não foi necessário, tá tudo filmado.
11: Eu acho que combater a violência com violência é burrice. São situações e situações. Esse cara tem que pagar pelo que ele fez. Um estrago na academia.
10: Esse cara podia tomar um
11: estapinha. Se a justiça entender que ele tem que fazer mais alguma coisa.
3: Mais 50, mais um dente da frente ali e já tá bom.
10: Vá, o Alexandre...
3: 50 e o nariz quebrado. Ia estar
8: mal. Não, vamos arrancar um dente nesse dele. Caso.
3: Vamos arrancar. A atitude me irritou, cara. Não, a
10: cara
3: atitude
10: é
3: boçal
8: mas
3: me
8: ele
3: irritou.
8: Ele passou vergonha.
3: Tu vai ser boçal comigo, eu vou ser mais boçal que tu.
8: Mas ele é passou isso? Vergonha e vai ter um prejuízo enorme no bolso.
11: E ele atacou a academia.
8: Tá pago.
3: Foda. Fico puto.
8: Olha o papelão.
11: Ele
3: já
11: foi
3: passou.
11: Lá e estragou o bens.
8: É, a gente tá aqui rindo dele.
11: Não encostou ninguém.
3: Mas ele agrediu uma mulher. Ele jogou um notebook na mulher.
11: Aí ele tem que pagar por isso.
8: Criminalmente.
11: Ele tem que pagar por isso.
7: Ele ferrou, todo mundo só queria treinar. Ele acabou com o dia da galera que tava lá.
8: Não,
7: quebrou a academia inteira.
11: Talvez o mês.
7: E aí o mês do cara que tá empreendendo lá, que não teve culpa nenhuma, que é o dono da academia. Ele vai achar o mais louco que ele mora.
3: É, que convide a se acalmar, né?
11: Só não quebrou os pesos, que daí não conseguiu.
3: Vem cá que eu vou te convidar a te acalmar. Vem aqui. Vem aqui que eu vou te acalmar um pouquinho agora.
7: Exatamente, bom.
3: Que dureza. Foram estes os destaques do Pretinho para este início de tarde de terça-feira, meio do feriadão. Quinta-feira é feriado, né?
11: Não.
3: Quinta-feira.
7: Quinta agora?
3: Quinta-feira
10: não,
3: não é.
10: Na verdade,
3: não
10: é. As escolas, elas adiantaram o feriado para hoje para fazer feriadão.
7: Hoje as escolas não estão tendo aula.
3: É. O quinta-feira seria feriado pelo dia do professor, né?
7: Adiantaram.
11: Só nas escolas, mas adiantaram para hoje.
3: Mas nós estaremos aqui de qualquer forma.
8: É que esse é o
10: vídeo. Tu sabe, Alexandre.
3: Nós não somos professores.
11: Nós não somos. Graças a Deus, seria uma vergonha.
3: Damos aula em várias áreas, mas não somos professores.
11: Eu sou professor.
8: Que área absoluta.
3: Ah, eu dou aula de lavar louça, lavo uma louça, rapaz.
7: Eu dou aula de sexo.
10: É mesmo,
11: ah,
10: né,
11: que
10: mestre?
11: Bonito,
10: é mesmo,
11: mestre.
3: Capaz, né, mestre?
11: Exatamente.
3: Que não.
10: Que legal, mestre.
3: Verdade.
10: Sexo tântrico, mestre.
7: Também.
8: E qual é a aula número um, mestre?
7: Aula número um, papai e mamãe.
3: Banho. A aula número um é banho. É primeiro banho.
7: É verdade, escova os dentes.
3: É. Vai, Rodaica, bota uma pra nós aí.
11: Eu me chamo Jonathan, sou de Santa Maria, natural de Tramandaí. Esses dias eu me lembrei de uma história da minha infância que, na época, pra mim, era uma coisa gigantesca. E eu acho engraçada demais. Quando eu tinha uns 12 ou 13 anos, a minha irmã, a Mary Damares, trabalhava na veterinária da praia, no Imbé. Como no fim do ano o movimento aumentava, ela me chamava para ajudar. E teve um dia que ela chegou para mim com um schnauzer no colo e disse: esse aqui é o cachorro do Alexandre Fetter.
3: Olha aí.
8: Teve um schnauzer, Alexandre?
11: Bruno. O Bruno. Claro. Pronto, eu fiquei todo animado. Eu nem conhecia o Fetter pessoalmente, mas já tinha aquela imagem de que ele era uma celebridade por causa do Pretinho.
3: Capaz.
11: Então, na cabeça de um guri de 12 anos, eu tava praticamente trabalhando nos bastidores da televisão.
3: Querido.
11: Eu não tava conhecendo o Alexandre Fetter. Eu tava tirando foto com o Alexandre Fetter. Eu não tava nem conversando com o Alexandre Fetter. Eu tava dando banho no cachorro do Alexandre Fetter.
3: Que porra.
11: E isso, pra mim, já era coisa pra contar pros outros. Eu lembro que fiquei todo cuidadoso secando o cachorro e pensando: bah, olha a responsabilidade que colocaram na minha mão. Até hoje não lembro o nome do cachorro, só lembro que era um schnauzer. Também lembro da Mel, que era cachorrinha de alguém da família dele, mas não lembro a raça. Eu realmente me sentia importante depois disso. O schnauzer era o Bruno. A Mel era amiguinha da, da nossa outra cachorrinha, que era a Mila.
3: Ah,
11: e aí
3: tá.
11: Ela era uma poodle.
3: Muito bem.
11: Porque se alguém perguntasse o que eu tinha feito nas férias, eu poderia responder: ah, nada demais. Eu só dei banho no cachorro do Alexandre Fetter.
7: Entende como tu quer agora.
3: Muito bom.
11: Eu realmente me sentia muito importante por isso. Hoje eu vejo que provavelmente o Fetter nem fazia ideia de quem era aquele guri que estava lá secando o cachorro dele na veterinária da praia.
3: Puxa vida.
11: Mas eu sabia muito bem quem era o dono do cachorro. E isso já era o suficiente para eu me sentir o funcionário mais importante de Imbé naquele
3: sim.
11: fim de ano.
3: Que massa. Oh, querido.
11: Que
3: obrigado por esse carinho.
11: Obrigada, Jonathan. Beijo.
3: É, o Bruno teve uma passagem rápida por este plano.
7: É, subiu logo.
3: Subiu
11: não,
3: rapidinho.
11: Não, a gente não sabe.
3: É,
11: né?
3: Por não saber, eu prefiro
11: foi
3: que eu prefiro
11: o
3: pensar
11: único,
3: assim.
11: Foi o único cachorro
3: que eu não
11: da
3: conseguiria
11: minha vida
3: viver
11: que
3: sabendo
11: perdeu.
3: Que ele tá vivo e a gente tá sem ele.
11: Nossa. A gente perdeu ele lá em Bé, inclusive.
3: É
9: complicado.
7: Na verdade, ele queria ser picoeira, de fato, né?
11: Talvez.
7: Na verdade,
11: ele queria morar na
7: praia.
11: Depois que a gente fica muito tempo procurando como a gente ficou, a torcida é que ou alguém
3: achou,
11: né, tenha pegado. Ou mesmo que tivesse roubado, que tivesse intenção boa com o cachorro.
7: Mas ele era velho, Rodai?
11: Novinho? Não, ele era novinho.
7: Não, porque tem uns dog mais velhos que quando desaparece, eles querem morrer distante, né?
11: Ah, pode ser.
7: Tem isso também?
11: É. Mas o Bruno, ele era, tipo, muito fujão, assim, de abrir a cerca, correr atrás de passarinho, sabe? Cachorro tava caminhando.
3: Era um fofarrão, amigo.
11: E aí, numa saída de carro...
7: Puta que
11: ele correu
7: merda.
11: E daí entrou num terreno baldio, que tinha muita coisa alta, daí de lá
7: aí
11: pulou pro outro lado e a gente nunca mais achou.
9: Meu Deus.
3: 23 minutos pras duas da tarde, Rodrigo Adams. O que é que tu tem pra nós aí, Adams?
9: Um e-mail da audiência. Um e-mail. Olá, pretumbras.
3: Olá.
9: Me chamo Alexandre Debem, sou de Porto Alegre, mas atualmente moro em Curitiba. Sou ouvinte assíduo. Via Spotify, em função dos horários, desculpa que teve um probleminha aqui. Vocês também sentem isso quando estão lendo, às vezes?
3: Não,
9: tipo,
3: cara.
9: Vem alguém e vem...
3: Desculpa.
9: Seguindo.
3: Vai.
7: Quer começar de novo?
3: A tomografia do cérebro seria importante agora, tá?
9: Vai tranquilo, Adams. Tá bom.
7: Relaxa, Adams.
9: Eu vou seguir aqui. Sou ouvinte assíduo, mas via Spotify em função dos horários.
3: Claro.
9: O PB é minha dose diária de riso aleatório durante o meu trajeto de casa para a empresa e vice-versa. Esse ritmo de quinta série me pega muito. É ele rindo. Ele fez RS e RS. Normalmente fazem KKK, né? Queria trazer meu relato,
7: não
9: que
7: tá
9: creio...
7: Bem,
9: eu tô creatina, meu.
8: Parece
9: tomei.
8: O Rafinha aqui. Você...
7: É, parece tá o Rafinha. Travando. Tá de sacanagem.
8: Não, tu lendo é assim.
7: Não.
9: Queria trazer meu relato.
7: Não. Eu tô lendo melhor.
8: Não, cara. É que tu vai lendo e brigando com a tua cabeça, cara.
9: Tá vendo? Tá me interrompendo. Se sou eu...
8: Óbvio, é o Rafinha.
9: Queria trazer meu relato, que creio ser importante para vocês terem esse tipo de feedback. O quanto a propaganda bem feita tem um poder de persuasão. Olha aqui, ó.
3: Persuasão o quê? Alexa.
9: Persuasão. É o que tá escrito aqui.
3: Tá, mas tu sabe que é persuasão, né?
9: Eu sei, mas
3: não, tá, não,
9: tá, persuasão. Eu leio o que me dão.
3: Não, tá tranquilo.
9: Obrigado.
8: Cara, o que o Rafinha incorporou no Adams, cara?
9: É isso.
3: É a proximidade do microfone.
7: Ah, é, até quando o cara tá fazendo uma coisa errada, a culpa é minha.
3: Para
7: é
3: ver. Eu tô achando esse é o programa.
9: O primeiro exemplo que cita aqui nosso nobre ouvinte é o Biscoito Zezé.
3: Porra.
9: Em função do tempo passado, longe das iguarias do sul, acabamos perdendo, de certa forma, algumas referências. Mas, de tanto ouvir vocês, decidi procurar e achei os produtos em mercado aqui
3: em
9: perto
3: Curitiba?
9: De casa.
3: Exatamente. Que demais, cara.
9: E já adotamos. Não pode faltar em casa o mignon, o folhado de canela com maçã, aquela coisinha pra comer à tarde em dias de home office ou levar na viagem pra pitisco no carro durante o trajeto.
3: Pitisco. Pitisco. Pitisco
10: era o nome do outro cachorro. Do
3: isso, era o Pitisco. Não, era um cavalo daí, era o Pitisco.
9: E o mesmo, meu caro Alexandre, aconteceu com The Best Açaí.
3: Olha aí.
9: Mais recentemente.
11: Olha, ele experimenta tudo.
9: É isso, o poder da comunicação.
3: Mas esse cara aí é um cara diferenciado, eu conheço esse cara aí.
9: O Léo falando do milkshake, o Rafinha falando dos bites, me deu
7: bites
9: água na boca. Daí peguei minha pequena na escola e fomos lá experimentar. Já sabia que tinha uma loja no bairro Xaxim, em Curitiba, aqui pertinho de casa. Mas eu nunca tinha ido. Lá pedimos, Alexandre, dois milkshakes. Um de ovo maltine e outro leitinho. E uma caixinha de bites, sensacional! Fora o atendimento e o astral decoração da loja, virei cliente. Enfim, só queria trazer esse relato a vocês para ratificar o quanto vocês interferem em nossas rotinas. Um abraço, Alexandre Debem.
3: O Alexandre

0: Alexandre de Bem, ele é o fundador, empresário, fundador daquela loja de Bem Informática que tinha aqui em Porto Alegre.
1: Clássico.
0: Lembra disso?
1: Lembro.
0: Pô, ficou mais de 30 anos no mercado a de Bem Informática.
1: Lembro.
0: Então é isso. E ele também tem um livro, que agora não vou lembrar o nome do livro dele, mas eu já vi, talvez seja Vença ou Vencer ou Vencedor o nome do livro dele. Mas enfim, é um grande sujeito, grande cara, grande parceiro. Um abraço pro Alexandre de Bem na nossa escuta. Bota tu uma então, Porazinho.
2: Eu tenho uma sequência de piadas ruins que eu quero entregar todas elas hoje.
0: Que boa!
2: Todas elas hoje. Dois portugueses estão um de um lado do rio e um grita pro outro, do outro lado do rio. Joaquim, como posso atravessar para o outro lado do rio? Joaquim responde: não sejas burro, Manuel, tu já estás do outro lado do rio.
0: Surpreendente, Porã, eu gostei.
2: Eu vou sair por cima,
0: isso,
2: vou ficar nessa.
0: Entrega as outras amanhã, Porazinho.
2: Deixa pra depois.
0: Muito bom, mole demais.
1: Mas tu vem amanhã, né, Porã?
0: Rafinha, vai em qual?
2: Amanhã
0: aí,
2: é quarta,
0: Rafael?
2: Amanhã é meu day off.
1: Bebês, espero que estejam bem. Nesse sabadão, eu e meu esposo fomos pra balada do PB. Sabíamos que seria uma baita festa.
2: Chama de esposo é relação séria.
1: É. Mas não esperávamos que seria a melhor festa que a gente já foi. Meu marido subiu no palco pra cantar no karaokê. Ele era o rapaz que cantou Footloose. Eu não lembro.
3: Eu lembro.
0: Eu lembro, claro.
1: Tu lembra?
0: Claro.
3: Foi o único que cantou em inglês.
1: Isso. Foi a primeira vez dele cantando em um palco. Ele tava nervoso, conseguiu convencer. E consegui convencer ele a cantar. Pretinhos, foi a melhor coisa do mundo pra ele.
3: Foi legal.
1: Ele voltou extremamente feliz. Agradeço demais a vocês por terem feito o melhor show interativo. Aliás, a roupa de pet serviu certinho pro meu gato.
0: Olha aí, que legal. Aí,
1: eram os presentes, né, que a gente deu pra galera.
0: Os brindes, né?
1: Muito obrigado. Vida longa ao PB, quem mandou aqui, o Arthur.
0: Aliás, mandar de novo...
4: E o companheiro dele é o Shell.
0: Mandar de novo Shell.
4: Isso, Shell.
0: Shell.
4: Isso aí.
0: Mandar de novo um abraço lá pro nosso querido Heron, do Stock Center, que nos deu, nos presenteou com os brindes que a gente deu de presente pra galera lá que participava do karaokê. Foi muito divertido ver um cara chegar no karaokê, cantar e sair com uma caixa desse tamanho com uma air fryer dentro.
1: A outra menina ganhou uma cadeira de praia, ficou sentada na frente do palco.
0: Abriu ali a cadeira, ficou ali, tinha desentupidor de privada, tinha tábua de privada, tinha lixeira.
5: Aquela coisinha que a gente sempre precisa e não compra, né?
0: Exatamente.
3: As espumas de piscina.
0: Isso, espaguete de piscina.
4: Folha 4.
0: 500 folhas de ofício, pacote.
3: A mulher ficou a festa, parecia uma professora.
0: Muito legal.
3: Pacote de 500 folhas.
0: Muito legal. Pô, e um beijo especial pros caras, pros novos amigos, que agora são amigos da banda Dedo de Dama.
1: Pô, muito bom.
0: Porque fizeram um baita trabalho lá, cara. Eles tiraram a Laís e eu não vou lembrar o nome dos outros integrantes. Infelizmente, mas eles tiraram mais de 300 músicas, ensaiaram mais de 300 músicas para ter à disposição de quem quisesse cantar o quê lá.
1: Muito bom.
0: Boa tarde, gostaria de fazer uma reclamação aqui sobre a festa do Pretinho. Vim pedir meu dinheiro de volta, porque eu como cliente fui enganado.
4: Não vamos dar.
0: Minha esposa queria ver a Rodaica. E cadê a Rodaica? Vou procurar meus direitos no Procon. Pô, a Rodaica tinha um evento às 5 da manhã, né? Nem lembro onde
5: era. No mercado público, maratona.
0: Isso. Então, ela foi liberada pela direção do evento.
5: Provavelmente, eu cheguei no centro, vocês ainda estavam na festa. E, assim, um mundo paralelo acontecendo, porque existem pessoas que correm, né? Nesse caso, 5 mil pessoas.
4: Que legal.
5: Estavam no centro, mais um monte de gente acompanhando e torcendo e trabalhando, né, na organização do evento. Aliás, muito bem organizado. Eu contei pra vocês que os corredores passavam
0: dentro
5: do mercado público antes da chegada. É muito chocante ver como esse povo corre, sabe? E o quanto eles acordam de madrugada dispostos.
0: Na disposição, claro, pô.
5: E vão e correm e fazem acontecer. Olha, parabéns. Eu tava lá com a de corpo.
0: Pra concluir, pra concluir o e-mail do nosso ouvinte aqui, o Everton Alves...
5: Na próxima eu vou dizer.
0: Marido da Carol, brinca que não vai ter próxima.
5: Ah, então não vou.
0: Brincadeiras à parte, que festa top! Que vibe maravilhosa de vocês! Eu e minha esposa adoramos a festa. Tirei foto só com o Rafinha, porque eu sou o público dele.
1: Obrigado.
0: O gordo Léo foi lá no meio da galera agitar. Foi legal demais. Um abraço, então. Obrigado aí, Everton Alves e Carol, ambos de Alvorada.

0: Posso pegar um link com essa história toda de corrida Stock Center?
1: Claro!
0: Domingão agora, eu vou estar em Passo Fundo, correndo a oitava rústica
2: Stock
0: Center e Comercial Zafari, né? Que são os nossos parceiros do Stock Center. Vou fazer 6km na elegância.
1: Ah, que delícia!
0: Passo Fundo, a partir das 7 da manhã.
1: Boa, pô, 6km é uma boa, tranquilaço.
0: Tem que ir na maciota, né?
2: Segurando, mas não é pouca coisa, não.
1: Não é pouca coisa. Tem que ter a manha do pace.
2: Hoje em dia, tu correr 5km parece que não é nada para os caras, né? Hoje em dia, o Instagram é isso.
1: Muito bom, 13 minutos para as 2 da tarde. Rodaica, dá tempo de tu botar mais uma se quiser. O que, que tu acha? Quer ou não quer?
3: Olha que interessante aqui o que o Eduardo Pinter, de São José, Santa Catarina, nos manda. O livre-arbítrio é fazer escolhas conforme a própria vontade, correto?
1: Correto.
3: Mas vocês concordam que, na verdade, o livre-arbítrio só é de fato quando escolhemos fazer o que não queremos? Porque fazer o que realmente se quer é simplesmente vontade.
1: Perfeito.
0: Que loucura.
3: Aí é que tá. É que não é o livre-arbítrio, não é a gente fazer o que quer. É a gente escolher
0: o que fazer.
1: Tá bom.
3: Porque tudo que a gente faz, obviamente que a gente faz coisas que não gostaria, né? Que fazem parte das nossas obrigações e tudo mais, mas são escolhas que tu fez, que tu tem vontade. Certo. Agora, escolher entre duas coisas que tu tem realmente o poder de decisão é o que seria o livre-arbítrio. Mas ele não tá errado na colocação, porque escolher uma coisa que a gente quer é fácil, é realmente só fazer o que a gente tem vontade, né?
0: Uma barbada.
3: Mas o livre-arbítrio, ele se dá quando tu tá diante de talvez um cenário que alguém esteja te obrigando a fazer outra escolha, tem o livre-arbítrio de escolher como tu quer e não o outro.
2: Até de negar.
1: Eu faço um pouco dessa relação também com o arrependimento. Tava pensando sobre isso esses dias. Tu te arrepende das coisas que tu fez.
0: Te perdoa. Uhum.
1: Né? Te arrepende das coisas que tu fez, porque tu fez e experimentou as consequências daquilo que tu fez.
4: Exatamente.
1: Agora, te arrepender daquilo que tu não fez.
5: É pior, eu acho.
1: Porque tu não experimentou a consequência. Eu acho que é pior tu te arrepender por aquilo que tu não fez do que por aquilo que tu fez, né? Fazer tal coisa. Puta, como é que teria sido se eu tivesse feito aquilo?
4: Exato.
1: Daí tu vive com essa dúvida te pentelhando até o fim.
4: É por isso, porque aí não finda, né? Não finda, porque quando tu te arrepende por algo que tu fez, em algum momento aquilo vai parar de doer. Em algum momento tu tomei essa decisão, arquei com as consequências são essas, daqui a pouco essa consequência pode passar. Né? Ou não, né? Se for algo muito grave, né?
3: Mas eu acho que depende.
4: Não tô falando de coisas graves,
3: Eu acho que tu não vai deixar de se arrepender se tu fez uma coisa que tu sabe que atingiu outra pessoa.
1: Aí vai do teu nível índice de bondade, né, no coração, né? Porque se tu faz uma coisa que atinge outra pessoa e tu tá cagando pra isso, tu não te arrepende.
4: Eu acho que no geral,
1: tu não é uma pessoa tão boa.
4: No geral, tô falando por mim, eu me arrependeria mais, porque tudo que eu geralmente gostaria de fazer, eu tento fazer e realizar, e muitas vezes pago o preço por isso.
1: Sim.
4: Né? Mas por isso que, na minha perspectiva, seria... É muito pior não fazer e ficar me arrependendo do que não fiz do que aquilo que fiz. Eu enxergo assim. Acho que é mais dolorido se arrepender daquilo que tu não fez. Tipo, tive a oportunidade de vir pra Floripa. Pá, não fui pra Floripa. Ah,
1: como teria sido se eu tivesse ido? Ia estar mais feliz agora.
4: Exatamente.
3: Mas é uma escolha tua, da tua vida, que é sobre ti, né? Para...
4: Sobre o meu rumo.
3: Sobre outra, é alguma atitude que tu fez que pode ter magoado uma pessoa importante pra ti.
4: Acontece.
3: E aí tu vai conviver com aquele arrependimento.
4: Mas cada, como dizia o Chorão, cada escolha uma renúncia, isso, ser a vida, né? E, na verdade, cada decisão tem as suas consequências. A consequência de eu estar aqui é uma menor convivência com os meus filhos mais velhos. Que dói, é uma consequência dolorida. Que agora, como eles estão maiores, é mais fácil de lidar. Que nem sempre foi, né? Mas tudo é assim. Tudo é assim, mas é aquela coisa. Tem uma hora ou outro dá o peitaço. Não, quando eu saí da Atlântida em 2017... muitas das coisas que foram projetadas naquele momento deram errado.
1: Sim.
4: Deram errado. Eu voltei. Voltei, né? Mas preferi fazer do que ficar, pá, e aí?
1: E se eu tivesse feito, como seria?
4: Exato! Mas eu prefiro fazer. É a mesma coisa o Peter em 97, quando ele tava na Atlântida. Que alguma coisa te diz que tu tem que sair, velho. Eu acho que tem uma coisa de... É... Não é feeling, é
0: instinto,
4: não é?
0: Cara.
4: É... Instinto, que tu diz, não, é, essa intuição, é a hora.
1: Intuição,
4: é.
1: Intuição.
4: É a intuição, exatamente, essa é a hora de eu sair, eu vou sair, vou fazer. Né? E aí vai te
1: e embora. Outra também, quando tu não ouve a tua intuição e não faz o que a tua intuição manda, e aí daqui a pouco na frente aparece um percalço e tu pensou, puta, por que que eu não fiz o que a minha intuição mandou fazer?
4: Não, e às vezes o percalço é parte do caminho que vai te levar um pouquinho depois daquilo certo. Que tu tinha projetado.
1: Tá
4: né?
1: certo, é isso aí.
4: É muito louco isso aí.
1: É a filosofia do Pretinho, já voltamos depois do show do intervalo.
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8: Estamos de volta com o Pretinho Básico. Tem mais uns minutinhos ainda, dá tempo de eu ler um e-mail aqui. Posso? Olá, pretinhos. Aqui, Daniel. O Daniel de Ribeirão Preto.
9: Olá, Daniel.
8: O cara que veio de Ribeirão Preto para ir na balada do Pretinho sábado passado.
9: Será que pegou alguém?
8: Passando para agradecer a vocês por terem me recebido na rádio na sexta-feira pré-evento. Principalmente ao Natan Nunes e ao Gomes, por permitirem que isso acontecesse e também pelo suporte que a Tainá, estagiária, que me guiou em segurança pelos corredores sem levar uma facada dos amigos do Ivan e do Joia. Não, mas a facada não acontece dentro da empresa, não. Só fora da empresa.
9: É fora.
8: Aliás, vai ter refeição na firma. Loucuragem e pirocada, hein, mestre?
9: Ah, demais!
8: Sobre a festa, quem não foi, perdeu. Foi um sucesso absurdo. Trago na bagagem de volta para Ribeirão Preto, além de ótimos momentos com vocês, um Grenal na arena, muitas águas da pedra tomadas de diferentes sabores e muitos biscoitos Zezé para a turma do escritório. Em breve estarei de novo por aí, quem sabe em dezembro. Abraços daqui de cima do país. Valeu, querido. Obrigado aí pela vinda. O cara saiu de Ribeirão Preto, pegou um avião, foi a São Paulo. São Paulo veio a Porto Alegre.
10: Que coisa, né?
8: Pra participar da balada do Pretinho. Muito, muito legal.
9: Mandar um beijo pro Couto também, né?
8: Couto, nosso DJ residente. Baita. E abraço pra toda a galera da estrutura do Fuga, né? Trindade e todo mundo. 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Pode sair votando, Porazinho, por favor.
11: Meu voto hoje vai para Alexandre Fetter.
8: Por quê, Porã?
11: Porque pela condução do programa, pelas declarações que deste no programa, principalmente em relação ao Netinho e a sua questão sexual.
8: Ah, muito obrigado.
12: Pai, teve muita gente me mandando dizendo que a história do Milanor é fake news.
8: É mesmo?
12: É, porque a música não é nem dele.
11: Ah, é?
10: É.
11: Puxa vida.
10: Ele é
11: agora. Mas eu prefiro acreditar.
10: Ele é só o intérprete
12: da lenda. Prefiro a lenda.
10: Ele é apenas
11: o intérprete. Do que a realidade.
10: Tá. E o compositor, sim, era um rapaz homossexual que falou sobre o tal do Mila.
12: Ah, entendi.
11: Mil e uma
12: só noite. Que o bom, então o Mila não tinha nada a ver com o Netinho.
10: Não.
12: Tá bem.
13: Milanesa. Tá.
12: Pode votar, pode votar, Adams, por favor.
13: Eu vou votar no Gomes aí, que acho que foi um bom programa, aí, bem produzidinho.
12: Legal, boa.
13: Viemos bem.
12: Muito bem. Tu, Gomes, votas em quem?
10: Ah, eu vou votar no Adams por ter incorporado o Rafinha ali no e-mail, eu gostei bastante.
12: Aquilo foi
10: eu
12: bom.
10: Eu me diverti.
12: Tomou vários cliques no cérebro.
13: É estranho, peço desculpa pra turma aí.
14: É bom, né?
12: E tu, Rafinha, votas em quem, Rafinha?
14: Vou votar no Adams.
12: No Adams também. Muito bem.
14: Meu parceiro aqui, né?
13: Tá preconceito, cara, eu tô tomando creatina.
12: E tu,
13: também,
12: linda,
13: cara,
12: vai votar em quem?
15: Vou votar no Adams também.
12: Adams também.
14: Olha aí, olha que legal.
13: Meu público tá ganhando. Né?
10: Por tabela, o Rafinha ganhou.
12: Viu? Eu vou votar no Adams também, não só pelo programa, mas por um retrospecto. Me lembrei de algumas coisas que nós conversamos lá no camarim da festa. Vou votar em ti também por isso.
13: Muito obrigado. Pô,
12: a tua mina deve ter saído apavorada de lá, né, cara?
13: De boa, cara. Ela é ouvinte da rádio. Cara.
12: Ah, não, então tá. Tem, então é tantã como nós.
13: Total.
12: Tá, não, então tá de boa.
13: Tanto que na hora que os dois totoca aqui estavam dançando no palco, quem me chamou, ela disse assim, cara, o que tá rolando ali?
12: O que tá acontecendo ali?
13: Animal, foi demais.
12: Muito bem, era isso então, Rodrigo Adams, leva pra casa um pack de 6 Amber Lager Zero Carbo da Imigração. Pretinho vai voltar logo mais às 6 da tarde, volte conosco, muito obrigado pela sua audiência, um abraço, boa tarde, tchau.
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0: ouvindo a melhor vibe do FM. Boa tarde pra você em todo o estado de Santa Catarina. Você que tá ouvindo no site atlantidsc.com.br, no aplicativo, seja muito bem-vindo. O programa das Minas começa nessa terça-feira, dia 13 de outubro. Eu sei que você também tá confuso. Eu fui ali organizar os temas, gente. É segunda ou é terça? Não tô entendendo. Que dia que... 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E cara, tem toda a família, eu diria que toda a família, tem alguma história que ninguém explica direito. É tipo, ficou subentendido que é daquele jeito, sei lá, um parente que não pode ser mencionado, uma briga antiga que ninguém conta como é que começou, um casamento que a gente acha que é meio estranho, uma foto cortada no álbum, isso aí já, eu já vi muito. E aí tu pergunta, todo mundo muda de assunto, tu fica assim, quando é que eu vou estar por dentro desse rolê? Hoje a gente vai falar sobre segredos de família. Edna Ferretti, você está pronta para isso, amiga? Boa tarde!
1: Boa tarde, Minas. Boa tarde, Santa Catarina. Gente, eu tô prontíssima, que se tem uma coisa que eu gosto é de fofoca da família dos outros. Então bora responder aí pra gente, tá? Pode ser uma fofoca antiga, uma paixão que tá escondida, uma briga entre irmãos, uma dívida que ninguém sabia, um parente que todo mundo finge que não existe, assim, deixa em off. E aí vem a famosa pergunta. Existem segredos que a família tem o direito de guardar ou todo mundo merece conhecer a verdade? E tem outra, tá? Se você descobre um segredo que envolve alguém da tua família, você conta pro resto ou guarda pra si, tá? A gente recebe agora Duda Martins aqui no programa das Minas, mais uma participação brilhante e que vai passar pra gente quais são os números pra contar todas essas fofocas. Boa tarde, amiga.
2: Boa tarde, Minas. Boa tarde, Santa Catarina. Ai, gente, hoje eu quero que vocês venham com o... Fala que eu te julgo, entendeu? Hoje eu quero que vocês venham com aquela fofoca bem cabeluda, entendeu? Não precisa mandar áudio. Hoje é aquele dia que tu não manda áudio pra gente nem identificar a tua voz, entendeu? Tu manda textão pra gente ler aqui ao vivo na rádio. Porque assim, vocês já descobriram alguma coisa sobre a família de vocês que ninguém imaginava. Aquele tio lá que tu achava que era perfeito já corneou a tua tia, entendeu?
1: É o básico.
2: Ou então assim, meu Deus, o meu pai tem um filho fora do casamento.
1: Ai, meu Deus!
2: Tem umas histórias assim. Então, ó, manda a sua mensagem aqui pro WhatsApp de Floripa, que é o 489-9188-1009. Ou, se preferir, pode mandar pra Edna lá em Blumenau no 479-9249-7153. E hoje, a gente tem também a participação da nossa diva Ana Bibo, a nova comunicadora de Joinville, né? Então dá pra mandar a participação aí pra ti também, né, Ana?
3: É isso mesmo! Será que tá saindo meu som?
2: Claro!
3: Tá saindo?
2: Tá,
3: ele disse que...
2: Diva.
3: É que eu não tô me ouvindo, mas ele disse que vocês estão me ouvindo, então é isso que importa, né? Isso mesmo! Muito boa tarde pra vocês, maravilhosas! Dá pra participar aqui no programa das Minas em Joinville, agora também no 479-9249-6532. E é isso, tô muito feliz de estar aqui com vocês. Muito obrigada pelo carinho, pela recepção. E é isso!
0: Seja bem-vinda, Ana! Vamos começar lá no YouTube Atlântida SC? Fofocas, né? A gente quer saber tudo da Ana. Todas as fofocas do universo. Ela tem que se introduzir aos amigos,
2: inclusive,
0: né?
2: Da família dela.
0: Exatamente.
2: Já vai começar se expondo.
0: Então, por favor, vem pro YouTube Atlântida SC. Por aqui, Maneva, regue sua fé. A gente já volta.

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2: 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Estamos de volta com o Programa das Minas nessa terça-feira, dia 13 de outubro. Hoje a gente está falando sobre segredos de família. Tem algum segredo da tua família, assim, que te chocou quando você descobriu depois de muito tempo? Algo que não é falado, todo mundo sabe, mas todo mundo ignora. Manda aí a sua história, como é que lida com isso? 489-9188-1009. Hoje estamos com Ana Bibel, nova comunicadora de Joinville. E aí, no YouTube Atlântida SC, a gente já começou a falar um pouquinho dos nossos segredos de família e tal. Só que eu queria perguntar pra Ana se a família dela tem muitos segredos e se a família dela é grande. Porque eu sinto que quanto maior a família, mais rolo, né?
3: Maior,
2: Ana?
3: Maior. É, então, a minha família, na real, ela não é muito grande. Me simpatizei com a Edna ali. É meio que todo mundo junto, mas eu, meu pai e minha mãe contra o mundo. Mas, assim, não sei se tem nenhum grande segredo, nenhuma grande coisa, sabe? Fiquei pensativa
2: tem.
3: Quando eu...
2: Normalmente
3: quando
2: tem,
3: eu tava
2: mas
3: você
2: se você
3: será
2: que não vai falar
3: tem.
2: Aqui.
3: É,
2: aí que tem.
3: Égua, calma.
2: Espera
3: não.
2: 2 meses. Espera.
3: É, 2 meses, tá. Mas eu não tô pensando em algum grande segredo nesse momento que eu saiba, sabe?
2: Cara, tipo... é que eu acho que é algo que, assim, tu vai descobrindo com a vida, sabe?
3: Tá.
2: Não, tu não vai saber todos os segredos desde pequena. Vai surgindo entendi. Uma conversa muito aleatória com a tua mãe... um dia nada a ver, assim, numa janta que ela vai falar, ah, tua avó fazia isso também. Aí tu, oi? Quê? Minha avó também assim? Traía? O quê?
3: Era bruxa?
2: E aí tu começa a entender do que aquele ser humano está falando. A tua tem vários segredos, né, Duda? Tenho certeza.
4: Minha família, primeiro que minha família era brigada até uns 2 anos atrás, né?
3: Tá, entendi.
2: Já começa assim.
4: Não, porque a Edna tem todo jeitinho dela de falar com as palavras, né? Não, é que tem parte da família... Não, eu vou... A minha verdade, a parte da minha família, a família que eu considero família mesmo, era brigada até uns 2 anos atrás... Faz uns 2 anos que a gente resolveu. Agora
5: Leram
4: a gente passa
5: um café com Deus Pai
4: isso.
5: E amaram.
3: É, não.
5: E perdoaram isso. E
4: né? Cada um com a sua religião ali, perdoamos, enfim. Agora a gente é bem grudadinho. Daí a gente passa filiado junto, essas coisas juntos, assim, tal. E daí, pra mim, os melhores almoços de família é o que eu tô falando ali no YouTube. É aquele almoço que, de repente, começa a contar umas histórias antigas, né? Umas coisas assim. Nunca contei isso pra minha mãe, mas quando ela ia pra nossa casa da praia, eu pegava o carro dela e eu fazia bate-volta na Oktober em Blumenau, né? De vez em quando soltam umas dessas na minha família, assim. Eu gosto.
2: Ai, mas é gostoso. É gostoso a gente descobrir uma fofoca de 40 anos atrás, né? Sim. Então, não muda nada na sua vida.
4: Não. Muda sim. Agrega. Muda.
2: Agrega.
4: Tá. Tu cria caráter.
2: É que tu começa a ver aquelas pessoas com outro olhar, né? Porque quando tu é novinho, tu olha, titio Mário, querido Mário, fofinho, não sei o quê. E aí quando tu cresce, tu começa a ver as facetas de Mário, né? Que tem várias coisas que você não imaginava que titio Mário faria. Entendeu? Inclusive, vou revitalizar aqui uma história muito antiga que teve no meu querido Ribeirão da Ilha, que eu já
4: que
2: contei.
4: Que não é da família dela.
2: Não é da minha família, mas eu fico imaginando o que é ser
3: a
2: parte
3: situação.
2: De uma pessoa que estava nisso, né?
3: Que viveu, né?
2: Que o Ribeirão da Ilha, né, é um bairro muito pequeno aqui de Florianópolis, Ana. E aí tem uma história que viralizou muito na época, que não se chamava viralizar ainda, que virou uma grande fofoca, acho que anos 80, 90...
3: Uma grande fofoca.
2: É, rolou a penca do Ribeirão. O que aconteceu na penca do Ribeirão? É, vários homens, só homens, num clube de futebol e tal, e fazendo uma festa em trenzinho, assim. E... enfim, né?
4: Tá bom.
2: Eu acho que tu já entendeu, né?
4: Deu pra entender,
2: igual
4: né, galera? Igual os famosos globais fazem em Fernando de Noronha.
2: Exatamente. E aí...
3: ah, entendi.
2: E aí até hoje, quando
3: um banheirão,
2: quer...
3: né?
2: Exatamente. Quando tu quer zoar, quando tu quer zoar alguém, tu fala, teu pai tava na penca do Ribeirão. E aí a gente... Eu sei algumas pessoas que estavam na penca do
4: que
2: Ribeirão.
4: Que tu não pode brincar com isso.
2: Não posso, porque eu olho e eu sei que aquela pessoa estava na penca do Ribeirão, entendeu? Então, assim,
3: entendi.
2: Imagina o teu tio... ele tava na penca do Ribeirão. Imagina, gente.
4: Sim.
2: Insuperável.
3: Não, superado. Gente, situação.
6: Mas, ó, não precisamos nem ir muito longe, né? O que falar dos segredos que nós escondemos por anos de nossas próprias mães, nossas Sim. histórias. Eu não sei pra vocês, mas tipo assim, ó, de uns tempos pra cá, eu falei, ai, galerinha, vou começar a abrir algumas coisinhas pra minha mami.
4: Tô na idade,
6: né? Somos besties.
4: Tô na idade,
6: ai, tá, né? Beleza. Tamo na idade, não moro mais junto, né? Tô com 27 anos na minha cara, agora o que ela vai fazer? Me colocar de castigo? Não, né? Aí tá, beleza. Aí, aos poucos, eu fui contando uma coisinha ali, outra coisinha colar. Ela descobriu muita coisa também aqui pelo programa das minas.
3: É, mais ou menos,
4: tem,
3: né?
4: Tem programa que a gente tem que proibir a família.
6: É. Pois então, aí beleza, eu acho muito engraçada aquela, engraçada barra triste, né, a situação que tu tá contando pra tua mãe, porque tu confunde às vezes ela com uma bestia.
3: Como uma grande amiga.
6: Uma grande amiga, aí tu pesa às vezes um pouco na fala do que tu fez ou que tu deixou de fazer, e aí vem aquele olhar de julgamento, aí tu tem que voltar a centralizar que ela ainda é sua mãe. E que Sim. não dá pra também estar contando absolutamente tudo. Já ocorreu com vocês?
2: Nossa,
6: isso?
2: Amiga. Muito, mas muito. Muito. A minha mãe, ela é ouvinte fiel do programa das minas. Então, às vezes, ela vem assim, Marina, eu não sabia que tu tinha feito aquilo.
6: Assim, ai, mãe, para, mãe, pelo amor de Deus.
4: Tem momentos que a Marina já avisa. A Marina já fala, já mãe, sai da live.
2: É, sai da live, sai filha.
6: Da live. Denise, sai da live.
3: Até porque hoje eu tô mais ou menos assim, porque minha mãe mandou no grupo da família o link do YouTube, ou seja, tá todo mundo assistindo.
4: Bem na temática de hoje, né?
3: Bem na temática de hoje. Aí, por isso que eu tô meio que nessa, entendeu?
2: Não,
3: mas
2: pode
3: acontece,
2: contar.
3: Né?
2: Não pode.
4: Ah, eu tenho uma amiga que o tio dela...
3: É!
4: A nossa
3: eu tenho uma tia,
4: tia
3: Roberta.
4: Ou a gente finge que tá lendo participação.
6: Ou, isso acontece às vezes. Ou a gente fala
3: Entregou.
6: Que a gente tem amigos e amigas. O problema é que depois de um tempo tu vai ter uma convivência com a gente aqui, que a gente vai saber que tu não tá falando da tua amiga, entendeu?
4: Entendi.
6: Porque às vezes eu
3: não,
6: vejo
3: mas
6: a Marina...
3: só vocês souberem.
6: É, às vezes eu vejo a Marina contando uma história, eu digo assim, eu não fui amiga porcaria nenhuma, eu sei que foi tu.
2: Mas os nossos ouvintes também sabem. Eles também sabem. Tá todo mundo fingindo que não sabe, mas todo mundo tá ligado, entendeu?
6: O negócio é fingir
2: nossa
6: que é
2: nossa audiência tá participando aqui. Gente, mas chegou um negócio babadérrimo. Boa tarde, meninas, tudo bem? Minha avó matou um primo do meu avô. Não, bem de boa.
6: Desculpa. Bem de boa. O clima aqui pós-feriado, né,
2: gente,
6: galerinha?
2: Mas foi legítima defesa. Ele iria matar o meu avô. O povo de antigamente era complicado. O cara que ela matou era um FDP. Ainda bem que ela fez isso. O cara tinha passagem na polícia por roubo, um monte de coisa. Enfim, mas ninguém entra muito nesse assunto. Por óbvio, né? Além do cara ser parente, querendo ou não, foi uma morte. Abraço, Minas. Eu acho que eu pesei um pouco o clima.
4: Legítima
3: tu
4: defesa.
3: Tu acha? Pesou o clima.
4: Não, legítima defesa.
3: Gente,
4: tô com a senhora.
3: É que assim...
6: Quando é mulher, eu passo pano.
2: Cara, um pouquinho, Ana.
6: A gente é um pouquinho.
2: Mas, cara,
3: não, eu também sou
2: é
3: assim.
2: Incrível, porque sempre tem uma família pra pesar mais o clima.
4: Sim.
2: Sempre. Inclusive...
4: A gente pensando em traição e o cara vem com matou.
2: Matou o primo do meu avô. E aí, como é que continua? Era o primo do marido dela, gente.
4: Não, mas foi legítima defesa. Ele falou, ia matar o avô.
2: Gente, eu conheço umas pessoas, assim, é doido, né? Porque daí a gente tem o segredo das nossas famílias e da família dos outros.
4: Sim.
2: Que aí é muito delícia a gente ter esses segredos, né? Eu tenho uns segredos, assim, de irmãos, bem Caim e Abel, assim, que tentaram se... Nananã.
4: E não deu.
2: E não deu, e agora são melhores amigos. E um com a marca da facada, assim, tipo, como assim, cara?
4: Cara, tu realmente, assim, a tua região aqui de Floripa,
2: é incrível, gente.
4: Né?
3: Eu tô um pouco assustada.
4: Como se fosse uma cidade pequena encarnada num bairro, né?
2: É lindo. I love Ribeirão da Ilha. Tem mais uma aqui, gente. Quando eu tinha uns 13 anos, meu pai saiu pra trabalhar e deixou o carro em casa. Eu resolvi brincar de mecânico. Comecei a mexer em tudo e ao retirar o estepe do carro, achei várias cartas. Eram cartas de outra mulher que ele tinha.
3: Oh,
2: inclusive,
3: não.
2: Com fotos de um meio-irmão que eu jamais conheci.
4: Meu Deus! Eu achei que ele ia falar que bateu o carro do pai,
3: não.
4: Que foi dirigir.
3: Eu pensei que ele ia dirigir também.
2: Ele descobriu uma outra família.
4: Não, essas histórias são babadas. Inclusive, vocês sabiam que tem dois famosos que eles podem ser irmãos ou não, só que eles não sabem?
2: Por quê?
4: Tipo assim, ó, o Uri é... O cara que faz... O Uri... Deixa eu pegar o nome dele aqui.
2: Uri
4: Harrison. Que é aquele cara que faz o Haymitch em Jogos Vorazes.
2: Tá.
4: Tem o Matthew McConaughey, que é o cara do Como Perder um Homem em 10 Dias, tá? Eles um dia foram fazer um filme juntos, sei lá, se encontraram por aí. E começaram a perceber que eles eram meio parecidos. assim, em algumas coisas, tá ligado? E daí eles ficaram próximos, amigos próximos, e um dia foram almoçar em família juntos, e a mãe do Matthew, se eu não me engano, confessou que ela teve um caso com um cara muito, muito tempo atrás, e que ela teve um filho desse caso. E, tipo, eles não sabem se eles são irmãos mesmo. Porque um deles, que é o Matthew, ele se recusa a fazer o teste de DNA. Porque ele meio que, tipo, cara, ele é basicamente meu irmão já. Tipo, a gente é muito amigo. Uhum. Só que eu não vou... eu não vou fazer o teste porque vai meio que destruir, tipo, a imagem que eu tenho da minha família, sabe? Tipo, o cara que me criou não é o meu pai, sabe? É meio que uma coisa assim, sabe? Tipo, ninguém entende muito bem qual que é a dinâmica.
3: Né?
4: Só que, tipo, supostamente eles são irmãos. E agora eles vão fazer um filme. Pra contar essa história, basicamente. Então fica aí, ó.
3: Ai, que babado. Ganhando dinheiro na suposta traição. Achei que...
2: Pois é, eu achei...
6: Empreendedora.
2: É meio que nem a gente, né? A gente ganha dinheiro contando fofoca dos outros, né? E você, da audiência, tem algum segredo de família? Manda pra gente. 489-9188-1009. Vamos com Justin Timberlake, Can't Stop the Feeling. No YouTube, Atlântida SC. Fofocaiada, claro.

0: O programa das minas, em seguida volta.
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24: 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Estamos de volta com o Programa das Minas nessa terça-feira, falando sobre segredos de família. Eu aqui, Marina Soares, estou com Duda Martins em Floripa. Também estamos com Ana Bibo, fazendo sua estreia no Programa das Minas, diretamente de Joinville. E Edna Ferretti, de Blumenau. E, gente, é uma fofocaiada que eu vou ler por aqui algumas.
25: Tá bom, bora.
24: Tá bom? Vamos lá.
25: Não me identifiquem. Eu tenho uma também depois, hein?
24: Ai, tá bom. Não me identifiquem. Boa tarde, Minas. Tudo bem? Eu tenho uma prima toda Barbie turbinada. Sempre foi a certinha, boa moça, parecia santa. Mas já soube de homens que receberam nudes dela. Inclusive um primo por outro lado da família.
25: Ê, que delícia. Deixa a menina mandar os nudes dela, galerinha.
24: Mas se envolver com o primo.
25: Se envolver com o primo,
24: Edna.
25: Essa parte descarta, mas tipo assim, não acho nem um pouco, tipo assim, cara, a menina tá solteirinha, né? Se ela mandou, qual que é o problema? Talvez ela só não tenha vontade de expor isso ao mundo, né?
24: Amiga, mas sabe aquele rolê...
25: Acho que o fato é o primo, né?
24: É, e além disso, sabe aquele rolê de eu perdoo o puta, mas não perdoo o sonsa? Então, é isso, sabe? Aquela pessoa que se faz de santa.
26: Lema de vida.
24: Ela se faz de santa, aí eu sou tão boazinha aí no off, fia...
25: Dali que dali. Crente de Taubaté. Aí o corpinho não é dela?
24: Ai, mas eu odeio gente só.
26: Ah, é, mas...

0: Ana, não me identifiquem, mas na minha família tem uma tia que é casada e trouxe o irmão do marido pra morar junto há uns 40 anos. E eles acham que ninguém sabe, mas a família inteira sabe desde sempre que eles vivem em um trisal há 40 anos.
1: Que legal!
2: Legal!
1: Legal!
0: Gente, irmãos! Ai, amiga, mas é o irmão do marido,
1: mas
0: não é tão legal, eu acho.
1: Que nojei. Gente, mas assim, é um trisal.
0: É um babado?
1: É um trisal que é só ela que tá no trisal, né?
0: Eles então, não, eu achei legal isso. Eu pensei,
1: que
0: pô,
1: eles
0: estão dividindo a mesma mulher.
1: Modernos.
0: Pelo que eu entendi, a pessoa disse, eles vivem em trisal há 40 anos, então
1: é complicado. Assim. É, gente, vamos evitar estar mandando história de incesto.
0: É, a gente aí acabou de almoçar.
1: Crime. Breaking news, é crime. Então, assim, vamos estar evitando.
2: Mais uma aqui, meninas, boa tarde. Primeira coisa, denúncia. Não soube de nenhuma de vocês na marejada. Amigos, eu quero muito ir. Por favor, me levem pra Marejada.
0: Marejada em Itajaí, né?
2: Isso, eu quero ir também, tá bom? Então me levem.
1: Não, fica com o convite. A gente também quer ir pra October, entendeu?
2: A gente quer ir em todas,
1: a gente também quer ir. Só que
2: festa da Cuca, festa da Maçã, quero todas.
1: Tá faltando chegar as publi, entendeu?
2: Por favor, me chamem pra todas. Aí aqui, segundo ponto. Minha mãe descobriu que eu tava brincando com a minha namorada. Ela não gostava da menina e foi na casa dela falar pra minha sogra sobre os rolês. O ruim virou bom e só serviu para acelerar o noivado.
1: Não entendi. Estavam fazendo coisas?
2: Eles já estavam.
1: Eles estavam vivendo coisas.
2: Estavam fazendo amor. Estavam vivendo coisas, aí a mãe
0: dele
2: pegou
0: gostaram.
2: E falou: ó, elas estão fazendo. E eles continuaram fazendo e ficaram noivo ainda.
1: Ai,
2: gente, então, mas isso aí.
0: Então tá, né?
2: Ai, falaram que a marejada já
0: então
2: terminou.
0: Tá, então.
1: Então fica pro ano que vem.
2: Fica pro ano
1: Beijo.
2: Que vem. Me chamem, tá? Por favor. Não precisa ser segredo.
1: Mas aí, tem umas mães, uns pais aí que gostam de se meter na vida dos filhos à toa, né?
2: À toa.
1: Nossa senhora.
2: E quanto mais se mete, mais segredo vai ter.
1: Exatamente. Sou filha de...
0: E mais cedo a pessoa vai querer fazer as coisas.
1: Isso. Exatamente. Eu sou filha de uma mãe liberal, entendeu? Que falava assim, ó, fale e me conte do que fazer escondido, entendeu? E todas as pessoas que eu conheço que tinham pais rigorosos, hoje em dia são exatamente o que a Marina fala.
0: Terríveis.
1: É tudo certinho pessoas na frente, terríveis. Não sei o que, julga e não sei o que, não sei o que. E daí tu vai ver lá o que faz em festa, entendeu? Não vou nem falar pra polícia não bater na porta.
2: Ainda faz isso enquanto tá debaixo do teto dos pais. Mas daí quando sai aí, que...
0: Babado.
1: Sim.
2: Libera tudo
0: Estoura
2: do momento.
1: Mas daí senta na mesinha do almoço com a família e diz assim, ó, não. Imagina usar drogas, beijar, fazer amor, nunca, entendeu? E daí tu vai ver a pessoa...
2: Diga, Edna, o que foi?
3: Oi, gente. Mas sabe que tem uma coisa que eu acho bonita? Tirando toda essa parte aí, dessa ideia que nós já concebemos, enfim, todo mundo aqui teve coisas na família, tem amigos que tem. A gente vai falar também da evolução e do amadurecimento de alguns membros da família. É raro, mas acontece. Tem gente que era muito sem noção no passado e que... também envelhece, né? Muitas vezes a gente pensa que só nós temos o direito de aprender com os nossos erros e tudo mais. Eu realmente acredito que tem pessoas na família que mudam para melhor. Que elas podem se tornar pessoas diferentes, mesmo tendo tido histórias babilônicas. Mas aí precisa do quê? De uma terapia, de um pensamento crítico. E aí vai pro mundo e às vezes merece uma segunda chance mesmo.
2: Ah, e
1: claro.
2: Mas... terapia é importante?
1: Claro. Igual todo mundo muda, todo mundo merece perdão também. E principalmente se for da sua família. A gente não tá dizendo pra você aceitar ser rebaixado ou qualquer coisa do tipo, porque é da sua família. Mas às vezes vale também você perdoar aquela tia que perguntou cadê os namoradinhos 10 anos atrás, sabe? Às vezes vale tu parar de falar mal da tia e começar a pensar que é uma senhora, entendeu? Que não precisa disso.
2: Eu acho que às vezes a gente leva as coisas muito a sério. Também.
1: Por ser família, principalmente.
2: Por ser família. E tem umas coisas que dá pra relevar. É que eu acho que é aquilo que a Edna tava falando, assim, de a gente ter prioridade entre os membros mais próximos mesmo. E aí o resto, gente... Ah, cara... Meio que...
1: Deixa eu rolar,
0: tem um comentário aleatório,
1: assim, ó,
0: né?
1: Não vale dar um follow nessa pessoa só porque ela tá postando coisa que você não quer ver, entendeu?
2: Às vezes só silencia, sabe? Pra não arranjar briga.
1: Não vale você ficar tirando essa pessoa das redes sociais por causa de eleição e daí 2 meses depois você pensar, vou ter que seguir essa tia de novo,
3: mas
1: que eu parei de seguir.
3: Eu entendeu? Não vou negar pra vocês que quando eu recebi um follow do meu vô, eu fiquei triste. Eu vou contar pra vocês que eu fiquei triste.
0: Nossa, eu também ficaria.
3: De graça, galera, tá. De gracinha. Eu recebi, daí eu falei... E aí, tipo assim, sabe quando a pessoa leva muito a sério rede social? Uhum. Tipo, que não entende muito como é...

0: rede social. Então ela entende que quando ela deixa de seguir, ela corta os laços para forever. Eu falei, gente, isso já aconteceu faz um tempo. Eu fiquei tristonha. Mas eu falei, galera, não adianta a gente tentar tirar amor também da onde não existe, né, Brasil? Fazer o quê?
1: Lacrou.
0: Lacrou.
1: Lacrou.
0: Lacrei.
1: Não,
0: sim, lacre cis. Veio. Por que, que vocês acham que eu adoro fazer amizade com velhinhos e velhinhas? Amor.
1: É, o vazio sentimental dela, tadinho.
0: É tipo assim, galera, de verdade, a gente tem que transformar as situações, né? A gente brinca, tudo, mas eu acho que tem coisas da nossa vida... Isso é uma coisa muito pequena, né? Imagina, tem pessoas que passam por coisas muito maiores. Mas que a gente precisa ressignificar em algum momento, porque senão nós
1: total
0: ficamos presos no que faltou, no que aconteceu, e a gente esquece de criar uma vida nova, né? De ter pessoas que a gente quer por perto e que nos querem bem por perto. Então, realmente, às vezes, afastar de algumas pessoas faz bem, aproximar faz bem. É muito do nosso feeling, do que a gente tá vivendo, entendendo qual que é a relação que a gente tem com essa família, né?
1: Ah, é verdade. Arrasou, diva.
2: Mas essa coisa, tipo assim, ó... Tem gente que leva a rede social muito a sério, que para de seguir e acha que tá cortando, fazendo corte realmente na vida. Só que tem gente que leva a rede social como se fosse uma coisa boba, mas daí é pior quando para de te seguir. Porque tu pensa assim, nossa, essa pessoa nem liga pro Instagram e parou de me seguir, entendeu? O que que eu fiz?
1: Ela se deu o trabalho!
2: O que que eu postei, entendeu? E daí depois a pessoa vem te seguir de volta, não sigo de volta, não. Eu, hein, me tirou aí por causa de política, de eleição, eu vou tirar também, entendeu? Beijo, tchau.
1: Você já, eu não vou falar sobre política, mas eu vou perguntar se 2018 foi crítico pra vocês.
2: 2022 também.
1: Foi crítico, sim, na família de vocês? Gente, foi. Eu acho que famílias acabaram nesses períodos. Assim.
2: Não, então, eu acho que... Isso que é uma coisa que às vezes é chato. Tipo assim, ó, eu tô odiando ver o que algumas pessoas estão postando no Instagram, entendeu? Uhum. Parentes, inclusive. Primos, enfim. Uhum. Só que, tipo assim, eu fico pensando, cara, se eu parar de seguir essa pessoa, daqui 2 meses eu vou no almoço de família.
1: E vai tá lá, né?
2: A pessoa vai tá lá. Eu vou ter que voltar a seguir a pessoa daqui a pouco, entendeu? E, tipo assim, às vezes é melhor tu só relevar o que aquela pessoa tá postando, entendeu?
1: Ai, gente, silenciar
3: é... Eu ignoro. Às vezes a ignorância é uma dádiva.
1: É, tipo, exatamente.
3: Só finge que não vi. É. E é isso.
0: Eu acho que a ignorância, muitas vezes, é uma dádiva mesmo. Na maior parte do tempo, assim.
1: Aham, só ignora. Gente, eu lembro.
3: Nossa, sim.
1: Esse ano eu fui votar. Tá, e aí a minha sessão tava com uma fila desgraçada. Sim. E aí na minha frente estava uma mulher mas tão bolsonarista. E atrás de mim tava um cara tão, mas tão Lula. E eu tava no meio. E os dois estavam brigando comigo no meio.
2: E a Marina ali, de braços cruzados.
1: E eu assim, só... Gente, eu quero votar logo pra ir pra casa comer um pudim de leite, se puder.
2: Exatamente.
1: Assim. E eu fiquei uma hora tendo que aguentar os dois brigando. Então imagina na família. Ai, gente, que época
2: Ou
1: gostosa.
2: Seja, também fica a dica pra vocês, né? Dia 25, vamos votar cedo, né, galera?
1: Vai votar cedo.
2: Vamos votar cedo, né? É. Todo mundo pegou fila nessa...
3: Não,
2: né?
3: Vamos brigar também.
1: Não vamos brigar também, Ti.
0: Posso contar uma fofoca que chegou em Blumenau agora?
2: Avisa.
1: Conta.
0: Vamos
1: por
0: lá.
1: Favor.
0: Boa tarde, Edna. Não me identifica. Boa tarde. Tinha uma tia minha que era freira em um convento e uns anos depois ela apareceu grávida. Hoje a bênção divina tem 26 anos e quando a gente pergunta quem é o pai, o assunto é desconversado. PS, poderíamos fazer uma pauta sobre coisas que eu nunca contei para os meus pais, mesmo sendo maior de idade.
1: Verdade. Isso aí é uma boa, tá?
0: Oh, meu Deus.
1: Isso é muito bom.
2: É uma pauta mais 18.
1: Olha aqui, a nossa audiência falou, tá? Não chega muito cedo, você pode ser usado de mesário.
2: Ah, verdade.
1: Então, assim,
2: tem isso.
1: Vamos tomar um cuidado.
2: Mas na minha família também tem história de gente que ninguém sabe quem é o pai.
1: Ah, isso é padrão, né?
2: Isso é padrão.
1: Ah,
2: isso,
1: sim.
2: É padrão. Isso é padrão. Inclusive, recentemente aconteceu... Juro por Deus que não é da minha família. É fofoca de família, de família, de família, de família. É
3: terceiros.
2: Uma pessoa aí que era solteiraça, né? E andava com vários caras, né? E, de repente, ela apareceu grávida. E daí, meu Deus, era uma pessoa... É um pouco conhecida, assim, no ambiente que ela tava, né? E daí, meio que ela não sabe se ela sabe quem é o pai. Ou ela finge que não sabe se sabe quem é o pai. E daí, parece que a criança tá pra nascer aí e realmente ninguém... Sabe quem é o pai? Acham que é um cara, outros acham que é outro cara. Complicado.
1: Ô, beleza. Que fofoca deliciosa.
3: É a cegonha, né?
1: É a cegonha, exatamente.
2: Na bênção divina, a Edna falou.
1: Bênção divina.
2: Virgem Maria.
3: Bênção divina, eu gostei.
1: Pecado falar isso logo depois do dia de Nossa Senhora.
2: Não,
1: Duda.
2: Mas meu nome é Maria, tem um lugar de fala.
0: Nossa, que mexendo no bonde dos católicos.
1: É, não mexe com os católicos.
2: Não, amiga, fui na missa domingo, que isso?
1: Verdade.
2: Com
1: Bora ficar na sua audiência.
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1: Gente, antes eu recebi aqui um, não identifica, eu descobri um irmão no velório do meu pai. Enfim, né?
2: Nossa, que merda.
1: Ai, gente, que delícia,
2: Marina,
1: né?
2: Nossa.
0: Ô, Marina, antes do Fala Que Eu Te Julgo, dá uma olhada no comentário do Rodrigo no YouTube.
1: No caso de brigas polarizadas em família, siga uma tática da Edna. Coloque uma música gospel para tocar e deixe a magia acontecer.
2: Totalmente.
1: Sim.
2: Totalmente.
1: Aí vamos ver. Aí talvez a gente só entre numa roda de oração, né? Ai, nossa senhora.
0: E é isso.
1: Gente, o Fala Que Eu Te Julgo de hoje, ele chegou no meu Instagram.
2: Tá.
1: Tá? Por uma pessoa, uma menina, que ela falou assim, não me identifica, pelo amor de Deus, que a empresa toda ouve o PDM.
2: Tá. Então vai ser um recado geral.
1: Legal.
2: Aí pra todo
1: Olha
2: mundo
1: aqui.
2: Que escuta no trabalho.
1: Ela mandou assim, ó. Ai, Marina, eu não consigo mandar mensagem no programa por causa do horário de trabalho. Vou mandar agora. Tem um guri do meu trabalho que fede demais. Todos os dias. E todo mundo sente.
2: Complicou.
1: Mas ninguém tem coragem de falar a real pra ele. É uma situação complicada. Aí a galera taca pau nele falando mal. Eu fico com dó. Mas como que a pessoa não se toca?
2: Cara.
1: O que fazer? Eu vou botar ela na fogueira. Ana Bibo, o que você faria nessa situação?
3: Cara, que situação. Mas assim, fedor é um negócio complicado, sabe? E é triste quando a pessoa não repara de que ela tá fedendo. E aqui em Joinville, por exemplo, é muito úmido. Aí você põe a roupa pra secar, a roupa não seca. Aí às vezes você sai fedendo a cachorro molhado, entendeu? Só que assim, tem que ter essas táticas. Mas talvez eu chegaria na pessoa... É que eu não sei o nível de intimidade que ela tem com essa pessoa também, né? Mas assim, talvez eu chegaria na boa, né? Conversasse, não sei, tentasse trocar uma ideia... Falar, ó, quer um desodorante, um perfuminho, alguma coisa assim. Olha, não sei, viu? Mas que situation, cara.
1: Ô, Edna, tu acha que tem que ter um nível de intimidade pra falar alguma coisa?
0: Ai, eu acho que assim, eu de verdade, eu não consigo falar. É, jamais teria essa coragem, nem de dar um desodorante, nem nada. Eu ia tentar me acostumar com o fedor. Mas se eu fosse dono da empresa, era justa causa. Era justa causa.
1: Justa causa.
0: É, a pessoa, ela fede. Ela... E tipo assim, normalmente quando a pessoa fede, ela não faz ideia que ela tá fedendo. Esse é o problema.
3: Ah,
0: que,
3: isso que
0: cara,
3: é o pior de tudo.
0: É difícil. O que eu posso aconselhar essa diva é, acostumem-se. Porque muitas vezes... É, não vai adiantar, porque a pessoa já é aquilo. Tu acha que ela não tem um VRzinho pra ir no mercado lá e comprar um shampoo, pra comprar um negócio pra lavar uma roupa, um desodorante? Ela, cara, ela tem dinheiro pra fazer isso. Mas quando ela tira a roupa do couro, ela deve sentir um fedor, senão ela
2: ignora. Amiga, não, a pessoa
0: se acostuma. Dá um desodorante não vai funcionar muito, entendeu? Nesses casos, a pessoa é o que ela é. Se ela não lava a roupa dela direito, ela sabe que fede. Se ela não tomar banho, ela sabe que ela vai feder. Então eu não acredito muito na inocência nesses casos.
1: O que que tu acha, Duda?
2: Não, primeiramente eu vou falar aqui, ó. É, vai lá no YouTube, Atlântida TC, no programa Manda Real, que a gente já falou sobre isso, tá? E lá tem vários casos de pessoas que a gente sabe que a pessoa não sente o cheiro.
1: Uhum.
2: A pessoa não sente, a pessoa realmente ela não sabe que ela está fedendo. Segundo, já que... Não vai fazer nada, querida. Tu não vai fazer nada. Por quê?
1: Não?
2: Porque já que ela falou que a empresa inteira escuta o PDM, você que está escutando o PDM aí no seu trabalho...
1: Mas será
2: que você
1: ele tá ouvindo?
2: Escuta
3: vai tomar banho.
2: No trabalho, você vai fazer o quê? Você vai chegar em casa, você vai tomar um banhão e você vai, depois de tomar o banho, começar a cheirar as suas roupas. Entendeu? E daí você vai ver se a roupa realmente tá com cheiro. E daí você vai pensar, opa, talvez seja eu que tenha que passar um desodorante a mais durante o dia, entendeu?
1: Eu tenho várias dicas pra
3: mas
1: ele.
3: Mas o amigo secreto, será quem que tá fedendo aqui hoje?
2: Exatamente.
1: Cara,
2: então,
1: eu tenho...
3: Nossa senhora!
2: Você que tá escutando o PDM no trabalho, faz uma autoavaliação agora, exatamente agora. Bota o nariz aqui embaixo do braço, entendeu?
3: Cheira aqui, ó.
2: Isso, bota a mão na boca assim, vê se não tá com hálito, entendeu? E daí depois você pode julgar os outros. Primeiro você faz uma autoavaliação, depois você começa a julgar quem tá ao seu redor e você pensa se você tem intimidade pra falar com a pessoa.
1: Cara, isso aí de tomar um banho muito premium e depois cheirar as roupas é bom. Mas assim, tem que ser um banho premium mesmo. Tipo, usa óleo no suvaqueira pra tirar o desodorante.
2: Esfrega com a unha.
1: Bucha.
3: Esfoliante.
1: Bucha vegetal.
2: Isso.
1: Dali.
2: Lava cabelo. Sai do banho, passa creme.
1: É, mas assim, ó, cheiroso no nível máximo.
2: E bota um pijama que tu saiba que tá limpo.
1: Procura aí no TikTok como lavar minhas partes íntimas de verdade. Porque eu sei que tem um monte de gente que lava errado.
0: Como saber se estou fedendo?
1: É, isso. E aí se cheira.
2: Mas eu sei que tu tem uma dica boa também de um site. Tu não
1: vai
2: falar dica do site?
1: Sim, gente. Eu sempre falo desse site, que é o SOS Mau Hálito, tá? Tu procura aí no Google. SOS Mau Hálito. Pode não ser só mau hálito nesse caso, mas é basicamente, tu bota o nome da pessoa, o e-mail. E aí essa organização vai mandar um e-mail da organização deles, então tu vai ficar anônimo, avisando que essa pessoa está com bafo, está fedidinha. Então talvez seja um jeito de avisar sem, entendeu? Sem isso. Se queimar.
2: Sem se identificar.
3: Talvez eu me traumatizaria, como disse a Edna, tipo, pô, alguém mandou um e-mail anônimo falando que eu tô fedendo, cara.
2: Mas às vezes é necessário.
0: Abrir meu e-mail.
1: Às vezes é necessário.
2: Porque a pessoa,
1: gente,
2: não tem amigo pra avisar também. É. Porque assim, a gente, todo programa que a gente fala de feder, a gente fala. Eu já tive um amigo que fedia, a gente falava na cara dele que ele fedia, e a gente viu o menino passar durante na nossa frente, entendeu? Ele não sentiu cheiro, cara. É. Ele ficava suado, não sentiu cheiro, entendeu? Complicadíssimo.
1: Complicadíssimo. Eu avisaria por esse site aí, entendeu? Eu já fui uma fedida, entendeu? Então eu sei que é difícil. Essa pessoa precisa de uma ajuda pra parar de ser fedida.
2: E aqui eu tô falando que às vezes a pessoa pegou com
3: ela tem lugar de fala.
1: Perdido o olfato.
2: Ou então, às vezes, a pessoa, sei lá, tem uma cantora aí, a Perry Edwards, que ela não sente cheiro, entendeu? Às vezes a pessoa só não sente cheiro, pô.
1: Exatamente.
0: Eu,
1: por favor, ajude
0: eu
1: uma
0: vou amiga. Na minha teoria que os fedidos não são inocentes, eles sabem muito bem o que tá acontecendo. Muitas vezes só preguiça mesmo.
2: Já fica a ideia pra Ana empreender, né? A Ana tá perdendo a oportunidade de lançar um bloqueador de odores com o nome de Bimbol e o ar melhorou.
3: Pronto. Gostei!
1: Olha, vai. Gente, é isso.
3: Eu amei!
1: Empreendedora.
3: Vou lançar um perfume.
1: Com essa, a gente fecha o nosso querido programa das Minas. Ana, muito obrigada, seja muito bem-vinda. Amanhã você volta, né? Um beijo, querida.
3: Sim! Divas, muito obrigada. Beijão.
1: Passa o teu Instagram, é assim que a gente faz. A gente fala assim, me segue lá na roupa, bababá, aquela coisa toda.
3: Ah, tá, é assim que a gente faz, tá. Me siga lá no @Ana_Mimble pra você saber tudo que rola nas minhas vidas, porque tem várias, né? E é isso, agradeço demais pelo carinho de vocês, meninas, e com certeza amanhã a gente tá de volta.
1: Muito bom, beijo, Diva, beijo do Dex.
2: Beijo, minas, vocês me encontram lá no Instagram, @amartinzuda, e também no YouTube do NSC Total. Tchau!
1: Tchau, Edna!
3: Tchau, minas. E agora, se vocês quiserem ver minhas reações provando o romance pela primeira vez, @EdnaFerretti lá no Instagram. E eu vou agora com Vibe Atlântida pra todo o Vale de Itajaí. Beijo!
1: Eu sou @Marina.Soares. Volto amanhã com mais um programa das Minas. Fica com Vibe Atlântida, hein? Muita música boa chegando. Tchau!
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27: Essa é a Atlântida, a melhor vibe da FM, a rádio das nossas vidas. Uma boa tarde pra você. Eu sou a Edna Ferretti e tô com você aqui agora, ao vivaço, 3 horas e 9 minutos, nessa terça-feira, assim, pós-feriado, né? Dando aquela acordada ainda. E por isso que a gente começa nesse 13 de outubro de 2026, aos 23 graus. 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Se você tá na preguiça, vai pensar no after mais tarde. Se você tá precisando daquele gás pra terminar aí os seus trabalhos nessa terça-feira, essa aqui vai acordar todo mundo. Bora começar então o nosso Vibe Atlântida, na melhor vibe, com certeza. Se quiser participar, o nosso WhatsApp é o 479-9249-7153. Um salve especial pra todo mundo que tá nos acompanhando agora. Daqui a pouquinho eu volto pra trazer notícia dos famosos, previsão do tempo, e claro que os recados de vocês, combinado? Bora curtir Moving to the Sun, dos grandes sucessos aí do ano de 2026, com Rugel, Ultranate e My Angel nessa batida perfeita. Depois rola ainda Post Malone, Charlie Brown, enfim, as melhores.

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3: Novas músicas do Stevie Wonder. O cantor lançou recentemente um EP comemorativo com músicas inéditas de Songs in the Key of Life. O álbum original foi lançado em 1976 e completa 50 anos neste ano. O lançamento comemorativo possui 4 faixas inéditas gravadas na época de produção do disco histórico. As músicas foram selecionadas pelo cantor e mixadas pelos mesmos engenheiros de gravação e mixagem do álbum original. O lançamento apenas inaugura as comemorações de 50 anos do álbum. Como sequência, o Wonder fará uma turnê pelos Estados Unidos e Europa. 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
3: Essa é a Atlântida, a melhor vibe da FM, a rádio das nossas vidas. Com vocês, Ed Sheeran com Betty Abbott. Também rolou Red Hot Chili Peppers em Denny, Califórnia. Deixa Sonhar no Di Ferreiro e Jenny Mozello. Don't Stop do LP. E agora fazem 23 graus em Blumenau. Daqui a pouquinho tem mais sonzeiras pra você com Dreadlocks e tudo que tá bombando no top hits do streaming. Agora é hora mesmo de fofocar. Vamos falar sobre ela, Taylor Swift, no Tá Na Pista.
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3: Taylor Swift acaba de atingir um marco histórico na Billboard 200. Com o The Life of a Showgirl de volta à liderança pela 14ª semana não consecutiva, a cantora chegou a 100 semanas no topo da parada de álbuns dos Estados Unidos, somando os resultados dos 15 discos que alcançaram a primeira posição. Com feito, Taylor amplia o seu recorde entre artistas solos, deixando Elvis Presley em segundo lugar, com 67 semanas na liderança. No ranking geral, porém, os Beatles seguem na dianteira, tá? Com 132 semanas no topo e 19 álbuns que chegaram ao primeiro lugar. Na atualização da parada referente à semana do dia 17, The Life of Showgirl somou em 93 mil unidades equivalentes nos Estados Unidos, segundo alguns dados do Luminate. O álbum recuperou a liderança após o lançamento do The Encore, uma edição deluxe que chegou às plataformas em 25 de setembro com 4 faixas adicionais, incluindo o Patient Zero, que sempre rola por aqui no Vibe Atlântida, que também alcançou o topo da Billboard Hot 100. Por aqui, com atualizações já feitas, logo mais a gente volta. Bora para um rápido show do intervalo. Continua aqui no Vibe, porque vale muito a pena. Agora, 4 horas e 3 minutos.
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8: Tem aprendizado que não espera a vida adulta. Educação financeira começa na infância, com uma conversa e fazendo a conta.
9: Ensinar uma criança a guardar, escolher e entender o valor das coisas é preparar ela para muito mais do que o consumo imediato. É ajudar a construir consciência, responsabilidade e um olhar mais inteligente para o futuro.
8: Faz a conta! 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
7: Essa é a Atlântida, a melhor vibe da FM, a rádio das nossas vidas. Quero te agradecer pela companhia, já estamos de volta para transformar a sua tarde. Eu sou a Edna Ferretti e por isso você vai curtir junto comigo, sabe o quê? O que a gente ama nesse Vibe Atlântida, um bom Dreadlocks. Tá ouvindo essa trilha? Tá chegando aí. E hoje, dois clássicos, né? Bob Marley e The Wailers com Roots, Rock e Reggae, também rola Nat Roots, Reggae Power do Nat Roots. E eu espero que você consiga apreciar essa sequência de duas músicas do nosso bom Dreadlocks. Depois voltamos com tudo, ao som de Rolling Stones, Baraka Palmer, e bora aumentar o volume porque a sequência que tá vindo aí é fantástica. Agora 4h15 e bora de Dreadlocks!
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0: Essa é a Atlântida, a melhor vibe da FM, a rádio das nossas vidas. Sonzeira do YouTube agora fechando o bloco, chamada Vertigo, também rolou Cage the Elephant, Baraka Palmer em Technology, Start Me Up do Rolling Stones e aquele Dreadlocks maravilhoso, o som de Natty Roots em Natty Roots Reg Power e também Bob Marley The Wailers. Agora, bora fechar com mais fofoca, estamos indo aí ao último bloco, então você chega comigo agora pra ficar por dentro do último Tá Na Pista da tarde dessa terça-feira.
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0: A vida amorosa de Shakira voltou a mobilizar a imprensa internacional. A cantora colombiana estaria vivendo um affair com Serge Ibaka, o ex-jogador de basquete que atuou na NBA, segundo um programa chamado El Gordo y la Flaca, da emissora Univision. De acordo com o jornalista George Martin, os dois estariam embarcando juntos com um avião particular de Madrid rumo a Paris durante a semana de moda. Pessoas próximas à artista afirmaram que ela estaria muito empolgada com a possibilidade de um novo relacionamento. Aos 37 anos, Ibaka nasceu na República Democrática do Congo e tem nacionalidade espanhola. Durante a passagem de Shakira por Madrid, o ex-atleta teria comparecido a mais de uma apresentação de turnê da colombiana. As especulações ganharam muita força depois do show do dia 25 de setembro agora. Enquanto interpretava Antologia, a cantora teria trocado vários olhares com o Ibaka na plateia, um gesto lido pelos observadores como um possível flerte. Até agora, nem a Shakira, nem o Serge se pronunciaram sobre confirmar ou negar o suposto envolvimento. A colombiana vem ocupando algumas manchetes também fora dos palcos. Recentemente, ela voltou ao tribunal contra o ex-marido, o Piquet, em uma disputa pela guarda dos filhos. Isso até a gente fofocou aqui no Tá Na Pista. Agora, bora seguir para um rápido show do intervalo. Daqui a pouco tem o Top Hits do streaming, tudo que tá bombando aqui na Atlântida.
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6: Nutri Camila Passolt, eu ouvi falar que a velocidade da mastigação influencia na saúde. Isso é fato ou é fake?
7: É fato. A mastigação faz parte da digestão dos alimentos. E para que possamos ter um processo digestivo adequado e uma boa absorção dos nutrientes, que são importantes para a nossa saúde, precisamos ficar atentos a isso. As refeições principais, em média, duram no mínimo 20 minutos e os lanches intermediários 10 minutos. Faça o teste. Cronometre hoje o seu almoço ou jantar e avalie como está a sua digestão. Se estiver abaixo desse tempo, coloque como meta aumentar um minuto a cada dia, até chegar no máximo 20 minutos. Você vai perceber que com o tempo vai se sentir melhor e possivelmente vai diminuir a quantidade de alimentos ingeridos. Se o seu objetivo é controlar ou diminuir o peso, essa atitude pode te ajudar em muito.
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10: Stray Kids fora do Grammy 2027. O grupo não escreveu nenhum trabalho para a próxima edição da premiação, mas não revelou o motivo da decisão. Segundo as regras do Grammy, músicas que não são inscritas não podem concorrer a indicações nem aparecer na célula de votação. A decisão chama a atenção porque 8 dos integrantes do Stray Kids foram convidados neste ano para integrar a Academia de Gravação como membros votantes. A próxima edição do Grammy acontece no dia 7 de fevereiro de 2027. A premiação também terá uma nova categoria de melhor performance de música pop asiática. 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
12: Essa é a Atlântida, a melhor vibe da FM, a rádio das nossas vidas. Estamos de volta nessa terça-feira. Agora o bloco saideira do Vibe Atlântida. Agora já são 4 horas e 48 minutos. E a gente segue antes do Top Hits para a previsão do tempo.
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1: Diretamente da Defesa Civil de Blumenau, Emily Ramos já na área. Boa tarde, Emily.
2: Boa tarde, Edna. Boa tarde todo o pessoal da Atlântida. No restante desta terça-feira, por conta da presença de perturbações na atmosfera, podemos ter a ocorrência daquelas pancadas isoladas de chuva que podem vir acompanhadas de trovoadas. Mas para amanhã, quarta-feira, no amanhecer, vamos ter o céu mais nublado, temperatura mínima na casa dos 19 graus, vamos ter algumas aberturas de sol ao longo da quarta-feira e a temperatura se elevando gradualmente. A máxima vai variar entre 25 a 27 graus, mas ao final do dia da quarta-feira, vamos ter a ocorrência de pancadas de chuva com trovoadas aqui sobre a região do Médio Vale. Da Defesa Civil de Blumenau, meteorologista Emily Ramos.
1: Valeu demais, Emily. Obrigada pelas atualizações. E agora a gente segue para o Top Hits do streaming. Eu volto com você amanhã no Cashback de manhã cedinho, às 9 horas. E continuo também lá no Instagram, @ednaferretti. Bora seguir por aqui esperando Desprogramados com Mr. P, Porã e convidados. Valeu demais! 1, 2, 3, 4.
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19: 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Tá na Atlântida e todo mundo tá ouvindo. É a melhor vibe do FM na rádio das nossas vidas. 5:08 e estamos chegando com Desprogramados para toda a rede Atlântida e também para o mundo no nosso canal Desprogramados no YouTube. 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O nosso WhatsApp para sua participação é o 489-9188-1009. E também temos o chat. Da nossa live no YouTube, ali no canal Desprogramados. A nossa estrela chega numa terça-feira com cara de segunda, sim, num pós-feriadão. Isso. Num feriadão que foi movimentado, porque estivemos sexta no Oktoberfest e tu ficou por Blumenau durante vários dias e espero que tenha boas histórias para contar.
20: Boa tarde, Porã, quem nos acompanha nesse momento. Vamos pensar aqui, feriadão, Dia das Crianças, Dia de Nossa Senhora, Oktoberfest, eleições, zona de rebaixamento no Campeonato Brasileiro, viagens, hospedagens, morreu o netinho, muita coisa, cara.
7: É muita coisa no fim de semana só.
20: É muita coisa, cara. Eu tô assim, ó, agora tem que trabalhar.
7: Isso, tá difícil de lidar. E o mais complicado para um artista da tua magnitude é realmente ter que enfrentar a realidade de uma vida protocolar.
20: Exato.
7: Bater o cartão no trabalho.
20: É, porque...
7: Bater o ponto.
20: É claro, porque isso requer alguma mudança daquilo que até então vinha sendo a tua vida.
7: Claro, porque como é que foi a tua vida no fim de semana?
20: Maravilhosa. Mas olha, uma coisa espetacular.
7: Foi pura festa, alegria, pura diversão,
20: Oktoberfest.
7: Mulheres!
20: Não? Eu gostaria que tu não trouxesse não. a público as intimidades não, das quais eu vivencio.
19: É que eu tenho informantes.
20: Não, mas esse...
19: Tenho informantes.
20: Não, mas não há necessidade de ter informantes, porque a minha vida, ela pode...
19: É um livro aberto.
20: Exato. Agora, há uma diferença...
19: Entre mulheres e mulher.
20: Não.
19: Então
20: não.
19: É um relacionamento sério.
20: Não,
19: então.
20: não. Há uma diferença.
19: Tu tá namorando, Pi?
20: Não, claro que não.
19: Ah, mas... essa seria a notícia do dia. Essa seria a notícia do dia. Eu espero que tu não dê esse furo de reportagem pra outro portal que não seja o canal Desprogramados.
20: Não.
19: Por favor.
20: E eu tenho tomado muito cuidado com aquela história. Não, namorando eu tô, só ela não sabe ainda.
19: Tem isso.
20: Mas é importante que eu te diga que a October realmente... Ah, tu tava comigo na sexta-feira.
19: Claro.
20: É um espetáculo.
19: É um espetáculo. Abraço pro Guilherme Ginter, todo o time lá da Oktoberfest de Blumenau. Espetacular a recepção que tivemos na sexta. O Pi ficou por lá no sábado.
20: Sim.
19: Nossa equipe teve lá também fazendo o rolezão. Toda a galera da rede no sábado.
20: Exato. Né? É, eu gostaria de, inclusive, mandar um abraço especial para várias pessoas, assim como tu tá dizendo, que não é só.
19: Não é caso... só da organização.
20: Não, não é
19: pessoas
20: só da organização.
19: Pessoas que te encontraram. Pessoas que tiraram fotos contigo. Ah,
20: essas foram muitas.
19: Foram muitas, eu
20: não
19: imagino.
20: Não vou conseguir
19: até
20: nomear.
19: Até porque Blumenau, vamos pegar assim, ó.
20: A história.
19: Associando com, por exemplo, campanha política.
20: Certo.
19: O teu eleitorado em Blumenau, ele é muito forte.
20: Exatamente.
19: Ele é muito forte, porque tu tem uma história, né?
20: Exato.
19: É quase como se fosse o teu grande...
20: É o reduto.
19: Grande reduto.
20: É o meu reduto.
19: Do candidato, Mr. P.
20: Exatamente. Né? É esta região, é Blumenau e região. É Blumenau mais do que qualquer outra. Realmente, ali eu tô em casa.
19: Claro. Porque ali foram as primeiras festas do Pijama
20: Show. Foi. Mas é verdade isso. A primeira grande festa do Pijama foi na Rivage, na finaleira de 1998. O Pijama devia ter uns 3-4 meses. E foi legal demais. E de lá pra cá tem sido assim sempre.
19: Não tem filhos da região de Blumenau?
20: Olha,
19: ao menos que tu saiba.
20: É, não, de meu conhecimento, não. E se eu tiver, eu gostaria de saber.
19: É importante.
20: Eu gostaria de...
19: Alô, Blumenau, bom dia, exato. Brasil. Quem sabe a gente encontra algum herdeiro de Mr. P. Não. Não que eu queira arranjar mais uma pensão pra ti.
20: Eu gostaria.
19: Não que eu queira arranjar mais uma pensão, mas...
20: a gente tem que assumir.
19: Pode acontecer. Se for ter o DNA tá aí, né?
20: Exatamente, o DNA tá aí. Não brinca com essas coisas.
19: Manda os abraços que tu quer mandar.
20: O Guilherme Ginter, o presidente da Oktoberfest, né? O diretor-presidente que tão bem nos recebeu.
19: Verdade.
20: Nos deu uma entrevista em dois momentos, não só no dos programados, como no dia seguinte no Rolezon. Passou o programa inteiro com a gente, ele é uma figura muito bacana, muito bacana. A Camila também, assessora, muito obrigado pela
19: hospitalidade
20: e que no dia seguinte, da sexta pro sábado pro domingo, também me auxiliou na hospedagem que eu necessitei para poder ficar.
19: Ah, necessitou então, ficar mais legal. Um dia. Interessante,
20: sim,
19: hein?
20: Sim.
19: E nada como ser um artista reconhecido na região. Porque foi muito simples arranjar um hotel excelente. Assim como o hotel que a empresa te proporcionou.
20: Isso. E aí,
19: de alto nível.
20: Isto. Aí então fiquei. Aí mandar um abraço pro Sérgio, pro Rafa, pra Má, do Camarão.
19: Peraí, tá faltando os sobrenomes. O Sérgio tem muito Sérgio.
20: Não, mas eu vou dizer da equipe da Spaten.
19: Da equipe da Spaten.
20: Agora
19: tá,
20: tu
19: certo.
20: Entendeu.
19: O camarote da Spaten.
20: O camarote Kurt, que também foi muito legal.
19: Qual o camarote?
20: Kurt.
19: Kurt?
20: Kurt.
19: Tá.
20: Que também tava espetacular, com discotecagem e tal, um cenário diferente.
19: Ai, não te convidaram pra discotecar as clássicas?
20: Não. A toda a turma da Atlântida Blumenau, Cadu, Rafa... Edna, todos que estavam espetaculares, né? Maravilhosos. Maravilhosos, todos. Faltou alguém da equipe?
19: A Edna, Cadu.
20: Falei, mas tu não estava prestando
19: Rafa,
20: atenção.
19: Rafa, é que o Calheiros aparece no vidro aqui como se não tivesse nada.
20: Foram
19: não, todo o time da Atlântida Blumenau, espetaculares.
20: Muito
19: sempre.
20: Bacana, mesmo. Um beijo especial para Evelyn também.
19: Tá. É, mais algum toda, beijo, toda porque a gente tem um programa para fazer.
20: Acho
19: não
20: que
19: quero
20: por enquanto é isso,
19: nada.
20: Mas eu fiquei muito feliz. Eu tô
19: mas a gente nota, tu chegou aqui na empresa hoje radiante pelo fim de semana que teve. Realmente. É, mas eu vi que a energia começou a baixar logo que me viu. Logo que me viu, começou a ficar um pouco mais entristecido.
20: Eu fiquei preocupado com o teu torcicolo.
19: É, verdade. Eu mandar o meu beijo agora, então. Deixa eu mandar meu beijo, meu abraço pra minha quiropraxista, a Gabriela Gindre.
20: Que conseguiu... Como é o sobrenome dela?
19: Gindre. Conseguiu soltar o pescocinho da velha.
20: Ah, não acredito.
19: Aqui, ó. Oh,
20: que legal.
19: Olha
20: que legal. Uma sessão apenas.
19: É, foi uma sessão pesada, intensa. Intensa. Acho que ela vai me cobrar mais caro dessa vez.
20: Pelo teu tamanho, né?
19: É, eu sou grande e pesado, Pi. Uh-huh. Eu sei que tu quer mais uma vez trabalhar a minha autoestima. Mas falando em autoestima. Mandar um abraço também pra galera do Barra Beach Floripa, da Go Longboard, toda a galera que compareceu ao Barra Beach Long Festival nesse fim de semana, sábado e domingo. Foi uma movimentação intensa na praia lá, foi demais. Eu participei da minha primeira competição, fui bem, surfei dignamente, que era esse meu objetivo.
20: Fiz um bom papel,
19: né? Fiquei em segundo na minha bateria ali o tempo todo, na última onda fui ultrapassado, mais ou menos como aquela corrida do
20: Gabriel Medina.
19: É, não, aquela corrida, da Fórmula 1, hoje sim, hoje não.
20: Felipe Massa.
19: Exatamente, mas foi muito legal, foi muito bacana, evento espetacular da galera do Barra Beach Floripa e da Go Longboard, toda a rapaziada da Barra da Lagoa e convidados. Categorias, a galera do 60+, cara, deu um show de surf, né? É claro que os jovens fizeram a sua parte, né? Mas o 60+ surpreendeu pelo...
20: Tu tá chegando, né?
19: Mas daqui a pouco tá eu tô. Turma. É, faltam
20: legal.
19: 5 anos e meio.
20: É bom ficar atento.
19: 5 anos e meio. Até lá, quem sabe eu evoluo bastante no meu surf pra ganhar 60+.
20: Evolution,
19: mais.
20: Né?
19: Evolution. Pra... Surf Treino Evolution. Um abraço pro meu amigo Peixe Arts.
20: Tá vendo?
19: Né? Então, dito tudo isso, falando um pouco sobre o nosso fim de semana, que depois foi em casa, dia da criança, com a minha filha.
20: Ah, que bonito.
19: Né? Coisa linda, maravilhosa. O presente veio errado, né? E a minha filha não escondeu a sua decepção. Não escondeu, foi incrível.
20: Já surgiu o primeiro grande trauma.
19: Eu acho que a gente conseguiu driblar bem, assim, porque
20: vocês
19: na
20: acham,
19: hora...
20: Na a gente acha. Dela, a gente só vai
19: na cabecinha
20: depois.
19: Dela de 4 anos, o presente veio errado. Quando eu abri, eu percebi que era um que ela já tinha.
20: Aquele?
19: É um negócio...
20: Ah, outro, não é aquele que a gente trouxe
19: Não é aquele. Tá muito mal acostumado essa menina, né? Ganhou presente da viagem.
20: É, mas é aquilo que aparece no corte.
19: Mas agora é dia da criança.
20: Aquilo que aparece no corte, que tá publicado nas nossas redes sociais, onde eu falo que o Porã costuma comer sorvetes de 58, 70 reais, a bolinha.
19: A bolinha. Tu compra jaquetas de 900 reais.
20: E o Porã leva presentes para sua filha a cada pequeno passeio que ele dá de estante.
19: É verdade.
20: A culpa que ele sente é muito grande e ele encontra na maneira...
19: A culpa da minha ausência.
20: Isso, e aí ele...
19: É compensar com presentes.
20: Com presentes caros. Isso.
19: Não,
20: nunca
19: não
20: é um presentinho simples.
19: Presente de criança é sempre caro.
20: Hoje
19: em dia não tem presente.
20: O teu presente de criança é muito caro, né? Porque tu
19: olha só,
20: quer, né? Aí tu leva o quê? Um bichinho de pelúcia. Quanto? 827 reais. Ele compra.
19: Foi 100 reais, tu sabe que foi 100 reais. 820 reais foi a tua jaqueta. Tu fica pagando de pobrezinho... Mas é o maior salário da Rede Atlântica. O problema são as pensões.
20: Sim.
19: O problema são as pensões.
20: Ah, isso é verdade.
19: Tá, isso são as coisas que tu fez com a tua vida. Não eu fiz com a tua vida.
20: É verdade.
19: Tá, voltando.
20: Verdade.
19: Vamos voltar ao programa.
20: Mas é o que tu faz. E aí levou o presente errado no Dia das Crianças.
19: É, aquela plataforma... Eles não vão botar dinheiro aqui, mas eles podiam botar, né? O Mercado Livre.
20: Uhum.
19: Veio errado. O vendedor mandou errado.
20: E aí vai trocar?
19: Ah, vai ter que trocar.
20: Como é que tu vai
19: mas
20: tirar o brinquedo?
19: Aí eu tive que comprar um presente.
20: Ah, daí comprou um terceiro presente.
19: Tive que comprar pra não decepcionar.
20: Veja bem. Deu um presente semana passada numa pequena viagem de poucos dias.
19: Recolhi pra trocar. Para uma próxima ocasião, dono Natal.
20: E tirou o presente da tua filha?
19: Dono Natal. É, porque ela já tinha aquele, entendeu?
20: Ah, mas olha,
19: não,
20: confusão,
19: foi realmente traumático.
20: Foi confuso.
19: Foi realmente traumático para uma criança de 4 anos, mas ela vai entender, ela vai superar. O pai dela teve que entender coisas muito piores e até hoje não superou. Agora 5h20, esse é o Desprogramados na Atlântida. 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Falando em tecnologia, quem está no comando da nossa live hoje é ele, Gabriel, o diretor. Boa tarde, Gabriel, o diretor. Seja bem-vindo ao Desprogramados.
18: Meu, muito boa tarde a todos os ouvintes Desprogramados. É um prazer estar na presença de vocês.
19: Não parece estar sendo tão prazeroso. Não
20: pelo
19: parece.
20: Pelo desânimo, né?
19: Pelo desânimo, pelo cansaço. É. Né? E trabalhou no feriadão, Gabriel, o diretor?
18: Não trabalhei.
19: Não
18: é
19: trabalhou.
20: Por isso.
19: Aqui escala 4x3, né, cara?
20: Exato.
19: Escala 4x3, o pessoal não pode reclamar.
20: Mas ainda tá um pouco ruim da garganta.
19: Tá ruim, né? A garganta.
20: A gente vê que a gripe não...
19: A saúde...
20: Não... Tá um pouco debilitado.
19: O corpo vem acusando, talvez, um possível burnout em Gabriel, o diretor. A gente começa a sentir...
20: Temos que ficar atentos, hein?
19: Temos que ficar atentos. Alô, RH! Alô, RH! Alô, Rose!
20: É, e no restante, como é que tá a vida, Gabriel?
18: Tudo certo.
20: Olha aí como ele tá.
19: Não,
20: a garganta tá arranhada.
19: E se Gabriel, o diretor, está... Você terá o quadro tão esperado deste programa, que é a piada do diretor. Se preparou?
18: Me preparei.
19: Ah, isso é importante.
20: Eu tô preocupado.
19: Gabriel, o diretor, também é responsável por um produto chamado Papo Desprogramado. Nesse final de semana, estreamos a terceira temporada, já tô perdido, a terceira temporada do Papo Desprogramado com o Mário Sérgio Cortella. Pô, eu fiquei no Instagram do Cortella o fim de semana inteiro.
20: É mesmo?
19: Claro, o Cortella aceitou collab,
20: aceitou.
19: Coisa que tu não faz.
20: Eu não
19: coisa
20: sabia.
19: Coisa que tu não faz. O Cortella aceita collab do programa, tu não aceita. Porque
20: é
19: tu
20: mesmo.
19: Tem os teus seguidores, né? Os teus seguidores são mais importantes do que o nosso produto coletivo, né? Mas tudo bem, você está convidado para assistir o Papo com Cortella ali no canal Desprogramados, exclusivamente no canal Desprogramados. Foi lançado no último sábado, tem alguns cortes já circulando no Instagram, canal Desprogramados, e também ali no Instaporã, porque o Pi não aceitou ainda a collab.
20: Tá.
19: 5h22, na semana que vem teremos o Chico Vendedor Raiz, é isso?
18: Exatamente, também um Chico... papo incrível com o Chico Vendedor.
19: Valeu, querido, abraço.
20: Isso.
19: Né? Muito bom.
20: Ótimo,
19: muito
20: então.
19: Bom. E outros que a gente gravou em São Paulo até dezembro, vai a terceira temporada do Papo Desprogramado. Mais alguma coisa, amor?
20: Não, eu acho que é esse o caminho de tudo. Deve ter mais alguma coisa, mas a cabeça
19: daqui a
20: tá
19: pouco
20: fraca.
19: A gente lembra.
20: Cabeça tá fraca.
19: Cabeça tá fraca, né?
20: Muito fraca,
19: muito,
20: entendeu? É difícil
19: retomar. É porque agora... assim, essa é a diferença do artista para o trabalhador. O artista, ele vive da sua arte. No final de semana, ele vai, faz o seu show, ele toma o seu traguinho, ou não necessariamente bebe o artista. Mas é o nosso artista bebe, e bebe bastante.
18: Então, mais do assim, que deveria.
19: Mais do que deveria. Inclusive na idade que se encontra. Eu não vejo o Zé Ramalho, por exemplo, que tocou na Arena Opus esse nozel, bebendo desse jeito. Mas também não vejo o Zé Ramalho com essa disposição toda para viver. É. Entendeu? Ele vai lá, faz o seu show e vai embora. E na segunda-feira ou na terça-feira, na volta do feriado, ele não tem que bater ponto na empresa. Essa é a grande dificuldade, a grande diferença entre o real, o artista real
20: e o artista imaginário.
19: O artista que bate ponto. É muito difícil.
20: Quem fez o artista bater ponto?
19: Quem fez o artista bater ponto?
20: O amigo Porã.
19: O sistema.
20: Engoliu.
19: E eu que
20: tá
19: a vida inteira lutei contra o sistema, me tornei o sistema.
20: Tu é o sistema.
18: Mas se Mr. P batendo ponto já não é fácil de controlar, imagina se ele não batesse.
19: Não, e ainda tem que bater o ponto e muitas vezes ajustar o ponto. E quando o ponto dele não é ajustado, quem que tem que fazer isso? O chefe dele, que sou eu, merda! Entendeu?
20: É contigo.
19: Então é isso! É sobre isso e tá tudo bem!
20: Ai, quando cara. Não é o Porã, é a Rose. Eu sou muito agradecido pelos chefes que me
19: comandam. É verdade.
20: É muito bom.
19: Tem que agradecer.
20: Chefes.
19: Eu acho que tu tem que trazer um presente pra Rose no final do ano. Pra mim, não precisa. Não. Até porque nós teremos a nossa festa do meu aniversário, nossa festa conjunta.
20: Oh,
19: Você não soube me amar. Dia 20, não marca nada pra data. Sim. Não mar... Você não soube me amar, 20 de dezembro no Balbúrdia, em Floripa. Vai ser meu aniversário, mas também a estreia da nossa festa, anos 80, 90 e 2000, a nossa festa retrô.
20: Tá, mas isso aí é lá 20 de dezembro.
19: Dezembro, né? Mas até é daqui a dois meses.
20: Outros eventos também que eu tô tentando lembrar.
19: Agora não é hora de tu falar dos teus eventos. Não. Já falou de tudo. Isso. Só um pouquinho. Também tu tem que ter um pouquinho de noção.
20: É verdade.
19: Não. Entendeu? Não. Tu já mandou beijo, já falou da tua Oktober, já tá namorando. Todo
20: não,
19: mundo já
20: não
19: sabe.
20: Tô namorando. Né? É isso, Porã.
19: Então, assim, tem um momento que a gente precisa falar para as pessoas e não sobre nós. Entendeu? E esse é o momento que chegou a hora das boas do programa. Tá na hora!
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20: Passei por uma delas. Ah. Tu também reparou na beira da...
19: Sim, reparei na estrada.
20: Isso.
19: É, eu reparo. Reparei sim.
20: Muito bem.
19: Quem sou eu versão rappers? Quem sou eu versão rappers?
20: Ah,
19: pode ser...
20: O 50 Cent.
19: Ah, tu quer ser o 50 Cent?
20: Não. Eu sou o Snoop Dogg.
19: Ah, tu é o Snoop,
20: Snoop Dogg.
19: Combina muito mais contigo.
20: Claro, eu sou o Snoop
19: Dogg. Até porque tá numa fase assim, né?
20: É.
19: É uma fase...
20: Uma fase.
19: Festiva.
20: Claro, Snoop Dogg.
19: Muito bem,
20: eu sou
19: Snoop
20: Dogg.
19: Muito bem, Snoop Dogg.
20: Quem que vai ser?
19: Seja bem-vindo ao programa, Snoop Dogg.
20: Obrigado. Quem
19: Gabriel,
20: que vai ser?
19: O diretor. Quer ser quem?
18: Eu vou ser o Criolo.
19: Vai ser o Criolo.
20: Não sabe
19: tá bom.
20: Brincar.
19: Não sabe brincar.
20: Porque o Criolo não dá pra dizer que é rapper, né?
19: É que o Criolo começou no rap, mas hoje já não tá tanto,
20: não
19: né?
20: É, eu não vejo ele como rapper.
19: É, mas tudo bem.
20: É um direito, né?
19: É um direito. Não, ele começou no universo hip-hop.
20: Não,
19: né?
20: Começou no hip-hop,
19: é. É, tudo bem.
20: Mas sim, Cami...
19: Bom, não, mas tá tudo tá... bem. Não, vale a pena. Ele tem, ele tem discos importantes
20: não,
19: de
20: tá.
19: rap.
20: Tá.
19: É, tem discos importantes. Mas eu não sabia que era que valia os rappers nacionais. Porque daí eu vou querer ser o Mano Brown, entendeu? Eu acho que vamos ficar nos internacionais
20: então
19: hoje.
20: Então troca. Quem vai ser internacional?
19: Internacional, agora. Internacional.
20: Ele não,
19: não conhece a música rap, não tem nenhum conhecimento sobre a música rap, o nosso Gabriel,
20: eu vou sugerir, aí eu não sei se tu vai, se tu vai autorizar o Eminem.
19: O Eminem, pode ser.
20: Eu quase escolhi o Eminem.
19: O Eminem pode ser.
18: Eu quero alguém sem polêmicas.
20: Então não vai ser o Eminem.
19: Não,
20: eu quero... E rapper não tem como não ter polêmica.
19: É difícil não ter. Eu vou ser o Tupac Shakur, então, que já morreu, né?
20: Tu quer ser um
19: foi
20: falecido.
19: Assassinado. Não, tu quer que eu seja um vivo? Então,
20: não,
19: mantendo a parceria com o Snoop Dogg e o Dr. Dre.
20: Bah.
19: Dr. Dre, Snoop Dogg,
20: pouca
19: Dogg,
20: confusão,
19: the next
20: né?
19: episode.
20: Pouca confusão.
19: É, vamos fechar
20: também.
19: Com essa o programa de hoje.
20: Isso.
19: Cara, aliás, eu não sei se ainda tem disponível na Netflix, mas há algum tempo tinha Hip Hop Evolution, né? Que fala sobre toda a história do rap. Porque assim, pra entender, o rap é a música do movimento hip hop, que hoje é chamada de cultura hip hop. Porque
20: perfeito.
19: Como ele permanece, ele não
20: abrangente.
19: É mais um movimento, ele é uma cultura, né? A cultura hip hop. E aí, fala dos primeiros, dos pioneiros, né? O DJ Kool Herc, o Grandmaster Flash, o Afrika Bambaataa, recentemente falecido, né? Fala todos esses, e aí vai, né? Run DMC, até chegar no Eminem, que foi citado aqui. E o negócio do Eminem é impressionante, porque não conheciam a cara do Eminem quando começaram a aparecer as primeiras rimas, as primeiras produções, acho que é o próprio Dr. Dre que descobre ele, e aí não sabiam que ele era um branco alemãozinho.
20: Exatamente.
19: Quando apareceu foi uma surpresa pra todo mundo,
20: exatamente.
19: Né? E ele é bom, cara. Ele
20: eu
19: é
20: gosto
19: bom
20: dele.
19: Demais. Ele
20: gosto
19: é muito,
20: muito
19: bom.
20: Dele.
19: Então fechamos. Eu sou o Dr. Dre, o Snoop Dogg e o Gabriel,
20: o
19: diretor, o Eminem.
20: Perfeito.
19: Mas
20: fechou.
19: Agora tu deu uma desanimada. Foi a energia que baixou?
20: Não, quanto às tuas aulas, né?
19: Ah, as minhas aulas te entediam. As aulas do professor Porã entediam o aluno Everton.
18: A palestra.
20: Não, a
19: não palestrinha.
20: É, não é que entediam. Eu perco muito fácil o foco, eu fico fazendo uma força para prestar atenção. E aí, eu não consigo fazer várias coisas ao mesmo tempo.
19: Eu sei.
20: Quando
19: porque
20: eu presto
19: tu tá pensando no contatinho de Blumenau. É por isso. Tu não tá totalmente... Olha, deixa eu te falar uma coisa. Presta atenção no momento presente. O contatinho tá lá. Tu já fez o teu melhor.
20: É uma exposição.
19: Eu tenho certeza que tu fez o teu melhor.
20: É uma exposição desnecessária. Não,
19: tudo bem, mas isso tu tem...
20: Fica me expondo.
19: Tu tem que pensar nisso quando tu estiver te expondo em eventos dessa magnitude.
20: Parece que eu sou um galinha.
19: Ainda se usa esse termo, galinha?
20: Ah, isso é pra tu ver como tu tá me nomeando.
19: Não, eu tô te dizendo que tu é um artista que se diverte e aproveita todas as circunstâncias.
18: Mr. P é um bon vivant.
19: É? Ai, quase que travou meu pescoço de novo agora.
20: Casablanca.
19: Quase que travou meu pescoço.
20: Eu prefiro um Casablanca.
19: Vamos mandar um abraço pro Léo Coelho, bon vivant, que completou aniversário esse fim de semana, nosso ex-colega aqui.
20: É
19: 50 anos de bon vivant.
20: 50 anos ele completou.
19: Parabéns pro Léo. Tivemos bons momentos
20: aqui. Por isso que a gente riu, porque acabamos lembrando.
19: É isso aí. 29 para 6.
20: Tá, mas para aí, tu tinha perguntado... Ah, não, mas é só para explicar.
19: Não,
20: é
19: porque tu não gosta das aulas do professor Porã. Tu te entedia. Professor Porã chega com
20: história, informações.
19: Filmes, livros, séries, discos, muita informação que eu acumulei ao longo de 54 anos de vida.
20: Sim, é importante.
19: Entendeu?
20: Sim, é importante.
19: É uma informação genuína, tô lendo nada.
20: Nada, é
19: conhecimento. Eu não tô lendo nada, entendeu? Eu não abri aqui um negócio que nem muitas rádios, emissoras de rádio fazem, a comunicadora lendo um texto falando Red Hot Chili Peppers lançou esse disco em 1991. Não, cara.
20: Tu já sabe.
19: Eu já sei, eu não preciso ler, entendeu? Verdade. Então valoriza um pouco o meu conhecimento. Por mais que tu não queira estar na aula do professor, eu não te dou falta.
20: Não.
19: Eu não te dou falta. Eu vou marcar tua presença aqui. Tu pode sair, entendeu? Só não atrapalha a minha aula.
20: Mas eu vou te explicar duas
19: coisas.
20: Caralho. Primeiro que a tua aula tá indo maravilhosamente bem e eu tô focado. Mas eu tô fazendo uma força enorme pra prestar atenção. E eu tô também preocupado. Ah, e se ele me perguntar? Entendeu? Eu sei que eu não vou saber. Então é um dilema que eu fico vivendo.
19: Everton, qual é um dos pioneiros do rap que foram citados aqui agora há pouco na aula?
20: O Dr. Dre.
19: Tá errado, Everton. Volta na semana que vem. Estuda Andrei, esse fim de semana. Everton, faz o tema no fim de semana aqui, ó, pra reforçar os pilares do rap e os seus primeiros grandes ícones.
20: Mas
19: obrigado,
20: lembro.
19: Volta na próxima aula.
18: Escolinha do professor Iglenho.
20: Eram três, o senhor falou em três. Foram três que começaram do movimento.
19: Tá, mas deixa pra lá.
18: O senhor Rolando Lero.
19: Volta na próxima aula.
20: Como é mesmo o nome de um deles?
19: O África Bambaataa.
20: Esse que já morreu.
19: Isso, recentemente. Agora tu prestou atenção.
20: Eu lembro, porque quando o senhor falou
19: porque
20: que
19: morreu, me chamou atenção. Porque o professor Porã postou no Instagram dele. E quando vai pra rede social, tu fixa.
20: Não,
19: né?
20: Não, é porque a morte me causou impacto.
19: Certo,
20: o África Bambara.
19: Bambaataa. Bambara.
20: Mamata? Mas ele morreu porque ele matava.
19: Morreu, tá.
20: Mas ele também matava.
19: Não, para, cara.
20: Mas tu não disse?
19: Não, eu não disse.
20: Que mata.
19: 26 para 6. Vamos aqui os aniversariantes. Cara, nós não chegamos nos aniversariantes de amanhã. E olha que hoje morreu o netinho do Mila Mil e Uma Noites de Amor com Você.
20: Sim, ele já vinha bem
19: delicado. Na Praia do Barco, no Farol Apagado.
20: É, uma música linda, né?
19: Uma música linda.
20: Linda essa música.
19: Sucesso total.
20: Tocou
19: na Atlântida.
20: E continua tocando.
19: Tocou na Atlântida.
20: É uma música lindíssima.
19: Tu lembra que teve um planeta Atlântida que foi totalmente axé?
20: Isto.
19: Que era o auge do axé, né? Não tinha como não.
20: Gostaria de falar sobre o axé, a história do axé.
19: Até poderia.
20: É mesmo?
19: Até poderia, porque também tem um conhecimento.
20: É mesmo? Ah, fala um pouquinho. Fala um pouquinho.
19: Não.
20: Como é que surge o axé? Através de quem? Com quem? De que maneira?
19: Luiz Caldas é um dos primeiros expoentes do axé.
20: Oh, é mesmo? Ele largou o rock
19: música
20: pra...
19: chamada axé.
20: Ah,
19: nega do cabelo duro.
20: Que não gosta de pentear. Ah, não é pentelhar?
19: Quem pentelha é tu. Seu
20: eu
19: pentelho. Velho pentelho! Vamos, seu velho pentelho, vamos lá!
20: Mas e o Armandinho e Dodô?
19: Armandinho, Dodô e Osmar.
20: Então.
19: Primeiros trios elétricos.
20: Cara, o Osmar não é o da novela, o Osmar Prado?
19: Não, não é. E tu sabe que atrás do trio elétrico só não vai quem já morreu, né?
20: Sim, porque morreu.
19: É, porque aí não dá.
20: O Netinho, ele não vai mais.
19: Agora não.
20: Não.
19: Agora o Netinho não vai mais.
20: Não, morreu. Hoje,
19: não
20: 60
19: vai.
20: Anos. Mas, ele nasceu no mesmo
19: 60
20: ano.
19: Anos?
20: O mesmo ano que eu...
19: Ah, tu vê, hein? Tá cada vez mais perto.
20: Mas por isso que eu tô no estado que eu tô hoje.
18: Claro. Ele tá aproveitando pra ir atrás do trio elétrico.
19: Não, e a gente sabe que tu tá aproveitando cada minuto da tua vida. Vide a tua temporada de Oktoberfest. Que, tá, que não sou eu que falo, as pessoas mandam as coisas pra mim.
20: Eu tô comentando.
19: Eu tenho, né, aquele comitê de administração do artista Mr.
20: Sim,
19: P.
20: Sim, sim, sim.
19: É muito difícil.
20: As câmeras.
19: É muito difícil.
20: As câmeras.
19: Tá, olha aqui, vamos aos aniversariantes de amanhã. Tem alguns aniversariantes aqui, ó. O Usher, 48.
20: Olha aí, ó, falamos tanto em rapper.
19: É, o Usher é mais popzinho,
20: né?
19: Mais popzinho.
20: Não,
19: tem aquele grande sucesso, né?
20: Mas ele pode ser. Não, mas ele não, não é.
19: Não.
20: Eu
19: acho que ele é pop.
20: Isso, yes, é pop.
19: O Nelly poderia ser rapper.
20: Tu acha?
19: Sabe? Nelly, ai!
20: É, Nelly. Nelly.
19: Aquela música é legal, né? Dilema.
20: Qual é?
19: Canta o Nelly.
20: Aí um trecho. Ah, é bonito isso aí.
18: Esse trecho é o mais marcante da música.
20: Eu conheço. É só isso aí.
19: Tá, olha aqui, ó. Quem mais estaria? Faria.
20: Pô, morreu mais
19: não
20: um.
19: Não fará. Faria 99, o Roger Moore, que foi o segundo 007, né?
20: Pô, mostra pra talvez nós um dos mais bonitões, né? Mais galã.
19: Foi o Sean Connery e depois foi o Roger Moore, né?
20: Eu acho que o Roger Moore é o mais clássico.
19: Tu acha mais bonito? Não, o mais clássico é o Sean Connery, né,
20: desculpa,
19: cara?
20: Desculpa, então. É uma opinião só que eu quis dar, mas não vou dar mais.
19: Mas porque tá errada a tua opinião.
20: Exato.
19: Algumas opiniões, elas estão erradas. E isso vale pra tudo na vida. Tá. Tem coisa que a ciência já comprovou tá errado.
20: Tá.
19: Entendeu?
20: Não.
19: E tem outras coisas que, pô, cara, o Sean Connery é o 007 principal. Tu pode até gostar do Roger Moore.
20: Eu gosto do Roger Moore.
19: Então,
20: mas ele
19: que
20: já
19: que
20: morreu.
19: Não...
20: E tinha um outro também aqui.
19: Não, e aí teve um outro depois, mais nos anos 90, o Narigudo. Narigudinho.
20: Narigudo.
19: E aí depois teve vários outros, né? Pierce Brosnan, teve o outro cara, teve até o...
20: Também foi.
19: Aquele cara foi. É, isso aí.
20: Tá, então vamos.
19: Bota aí todos os 007.
20: Não, não até bota
19: hoje.
20: Nada.
19: Não, agora eu quero saber. Agora eu quero São saber, muitos. Eu tenho direito.
20: E tem um outro que também era muito legal. Aquele.
19: Ai, cara, eu queria um pouquinho desse negócio que tu tomas de programa.
20: Mas
19: eu ficaria mais relaxado, eu tô precisando relaxar.
20: Eu não tenho essa capacidade que tu tem de armazenamento de informação.
19: O HD.
20: Eu não tenho.
19: O HD.
20: Não tenho.
19: É, tu precisa de um HD externo.
20: Cara, mas um exemplo disso foi, tu não tava presente. No sábado, o Rolezon, transmitido pela Atlântida, no sábado à tarde, estávamos o Celo Menezes, eu, o Celo Menezes, o TT, o Rafa da Atlântida Blumenau, e recebemos o diretor-presidente da Oktober, o Guilherme Ginter. E aí, a gente estava comentando e tal, eu disse, não, eu vim na Oktober no ano passado, estou vindo nessa de novo, e o Rafa disse, Pio, eu preciso te dizer uma coisa importante. Eu estou na Atlântida Blumenau faz 15 anos, e desde os 15 anos que vem acontecendo a Oktober, em todas as edições eu te encontro aqui.
19: Então,
20: a gente
19: tu vem
20: se vê
19: sempre.
20: Uma vez por ano, na Oktober.
19: Tu vem sempre.
20: Tu vem sempre. E eu disse, pai, eu quero te agradecer por ter
19: por
20: dito
19: me lembrar.
20: Que eu venho sempre. Porque eu não lembrava de ter vindo sempre.
19: Tu pode ter ficado aqueles anos de ostracismo fora, né? Foram o quê? Uns 2 anos de ostracismo?
20: É,
19: um ano e meio.
20: 3, 2.
19: Não, eu te resgatei no último.
20: Isso, foi.
19: No último momento.
20: Mas então são informações que eu não tenho a meu respeito. Comigo mesmo.
19: É.
20: Mas alguém de fora sabe. Tu, por exemplo, sabe de muita coisa da minha vida.
19: Eu sei, assim como tu sabe da minha. Por isso que nesse programa nós temos um pacto.
20: Exato. Não
19: expor. Nós só vamos contar tudo quando um morrer.
20: Ah, daí pode contar.
19: Não, daí tudo bem.
20: Aí já era.
19: Daí tudo bem.
20: Pode,
19: daí a gente conta
20: pode,
19: tudo.
20: Pode.
19: Isso vale pros pretinhos. Aqueles que viajavam na van.
20: Sim, depois que morrer pode
19: morrer
20: ser...
19: Morrer todo mundo aí...
20: Não, mas aí tem um cuidado que a gente tem que tomar.
19: Os familiares.
20: Exatamente.
19: Ah, então nós
20: talvez
19: não vamos
20: eles
19: poder
20: não
19: contar.
20: Estejam prontos para ouvir.
19: É, as verdades.
18: No
20: mas meu
18: é
20: caso...
18: que também gera uma expectativa no público, né? Bah, tomara que morra, que eu tô louco pra saber essa história.
19: Não, não é assim. Não torçam pela nossa morte.
20: Não,
19: 20
20: não,
19: pra não. 6.
20: Quem mais tá de aniversário?
19: Ralph Lauren. 87.
20: Oh, o criador.
19: É, da Paulinho. Paulinho Ralph Lauren. Lembro do Pedrão.
20: Eu acho admirável essas figuras que construíram marcas, né?
2: Sim, admirável.
20: Mas é uma coisa
2: tu construiu uma marca. Tu é o Mr. P de pijama.
20: É, mas não virou perfume, simples, não virou camiseta.
2: Mas logo que tu morrer, vai virar.
20: Sim, porque tu vai usar o meu nome pra ganhar dinheiro.
2: O teu santo nome em vão.
20: Exato.
2: Vou usar o teu santo nome em vão. Por quê? Porque eu vou administrar o espólio. Eu vou administrar o espólio.
20: Claro, tu tá esperando isso aí.
2: É isso que eu tô me aproximando da tua mãe, tu não sabe.
20: Não. Pra... Ah, é. Então é por isso que ela não me chama mais.
2: Claro. Porque eu já conquistei, aí. Mamãe. Ah. Eu sou que nem a vilã da novela das oito.
20: Tu é, porque o óculos tu já tem.
2: Ah, esqueci o óculos.
20: Pô, esqueci. Óticas Carol,
2: esqueci, hoje eu esqueci.
20: Vamos lá,
2: 19 pra 6. Ah, quer que toque o programa.
20: Toca o programa, toca, muito vamos bom. Pra frente.
2: Alexandre Frota, 63 anos do Alexandre Frota.
20: Perfeito.
2: É, Gabriel Bortoleto, 22 anos do Bortoleto.
20: Olha, o nosso piloto na Fórmula 1.
2: É, Bortoleto.
20: Eu acho muito ele bem. Assim, eu não diria jamais que ele pilota um Fórmula 1.
2: Deixa eu ver a carinha dele.
20: Ele
2: parece o que? O Shawn Mendes.
20: Mas não é só a carinha. O jeito dele é muito devagar.
2: É mesmo?
20: Muito devagar. É muito mesmo.
2: Nunca
20: é
2: uma coisa reparei assim, esses detalhes.
20: É um absurdo, cara. É. Ver ele falando, ele caminhando, o jeito dele é um troço que não bate.
2: Tu corre, né? Ou tu só caminha? Agora 19 para 6. Amanhã é o dia do meteorologista. E também é o Dia Nacional da Pecuária. Amanhã, no dia 14 de outubro. Amanhã.
20: Dia da Pecuária.
2: Isso. Nacional da Pecuária.
20: Ok.
2: Vida de gado. Povo marcado e povo feliz.
20: Perfeito.
2: 1964, Martin Luther King Jr. é anunciado como ganhador do Prêmio Nobel da Paz, tornando-se a pessoa mais jovem a receber a honraria até então, em 64. Certo?
20: Muito bem.
2: Muito bem. Vencemos as boas do programa.
20: Já tá na hora do intervalo.
2: Ah, quer parar o programa agora. Correu demais no primeiro tempo. Quer tomar uma aguinha, dar uma descansada. Mas a gente tem mais assuntos por aqui,
20: isso,
2: ó.
20: Isso, eu tô louco pra saber.
2: A gente tem os eventos da rádio, eventos esses que tu agora, vai circular.
20: E que eu agora tenho que
2: tu tá na rádio valorizar. Por isso, porque tu ganha ingresso pra ir no show. A verdade é essa. Tu tá aqui no teu contrato, tem uma carga de ingressos destinados à tua pessoa. Exato. E aí tu administra ao longo do ano os eventos que tu vai, ou os eventos que tu não vai, os eventos que tu presenteia pessoas.
20: Porque é importante.
2: Que é importante.
20: As pessoas querem ir junto comigo.
2: Então, no dia 14 de novembro, no Stage Music Park, tem Armandinho e Vitor Clay. Dia 13, o evento vai ser no Music Park BC, né? No Stage, dia 14, no dia 13, no Music Park BC. Tem ingressos em blueticket.com.br. O MC da Racional Tour, no dia 21 de novembro, na Arena Opus, tem ingresso em

0: pauta do programa de hoje.
1: Qual é a pauta?
0: Por que o iPod se tornou o novo objeto de desejo da geração Z?
1: Porque pode.
0: Exatamente. Vencemos a pauta, voltamos sem a pauta, depois do intervalo com o ouvinte desprogramado. Então mande as suas mensagens aqui no 48991881009 ou então ali no chat da nossa live no YouTube. Vamos ali molhar o bico. Já voltamos.
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8: Uou, um beijo do gordo, estamos de volta. Desprogramados na Atlântida para toda a rede Atlântida Santa Catarina e para o mundo no nosso canal Desprogramados no YouTube, 6 da tarde. Vem mais um campeão de audiência aqui na rede Atlântida, o Pretinho Básico chegando. Aliás, no Pretinho Básico da Uma de hoje, a gente falou, passou por cima, assim, rapidamente, daquela história do Raimundo Fagner no Tá Vazando, na Rádio Atlântida.
11: Ah, eu lembro.
8: Né? E aí tem gente pedindo aqui pra tu contar logo no ouvinte desprogramado que tá chegando por aqui. Antes disso, pra que tu lembre da história...
11: É, porque eu não vou lembrar.
8: Pra que tu conta lembre tu, um pouquinho... Pra que tu lembre um pouquinho da história, eu vou te dar um tempo, porque a Intelbras tá no ritmo da Oktoberfest. 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Eu imagino as imagens do Mr. P circulando pela Oktoberfest nesse final de semana.
11: Deve ter muitas.
8: Imagens bonitas. Olha lá o Pi. Olha lá o Pi. Tá beijando uma garota.
12: Olha lá.
8: Olha lá o Pi. Tá indo no banheiro.
11: Tá.
8: Olha aqui. 7 para 6 chegou o momento do nosso ouvinte desprogramado com o oferecimento Uniavan Inteligência Acadêmica com 10 unidades em Santa Catarina. É, tem a pauta do programa. A pauta do programa não empolgou. Não empolgou.
3: Não.
8: Não, não empolgou.
3: Não, ficou muito sem graça.
8: O porquê a geração
3: Z... E o ouvinte desprogramado.
8: Desejo da geração Z, o iPod se tornou o novo objeto de desejo da geração Z. Um dia a gente fala sobre essa pauta aqui no programa.
3: Não interessou
8: no outro dia, menos movimentado, tá?
3: Agora, ouvinte desprogramado.
8: Agora a gente vai para o ouvinte desprogramado, que diz o seguinte, o Jefferson, o Pi... Só no amor lá na Oktober. Não sou eu que estou dizendo. É o povo. É o povo que diz.
3: Mas
8: povo,
3: que bom, né?
8: Voz do povo nas ruas, né? Só confirma o que chega aos meus ouvidos.
3: Mas eu acho importante, isso mostra o quanto o amor é bonito e
8: claro.
3: Aflora e
8: faça amor, não faça guerra.
3: Claro, veja a diferença nesses tempos de tanto ódio espalhado por aí.
8: É um símbolo do amor.
3: Do amor.
8: Né? Espalhando o amor. É. Né? Plantando as sementes que amanhã brotarão detonando o rock and roll.
3: Exatamente. Esta é a minha meta de vida e o que eu exerço da melhor forma possível no meu eu.
8: Tá, deu. Tudo
3: chega,
8: bem.
3: Chega, tá bom. Amor.
8: O Yuri Rocha, abraço, falando em amor, o Yuri Rocha pede, né? Ouviu no Pretinho da Uma e pede pra tu contar a história do Fagner.
3: Eu não lembro, tu vai contar, né?
8: Pô, cara, como é que tu não lembra, cara?
3: Não, eu lembro mais ou menos, mas eu acho
10: até que... eu lembro.
3: É?
8: Até então tu conta. Lembra? Como é que foi? Tom.
3: Ah, então tá, que tava fora do tom, é isso, né?
8: Não, eu como só é sei foi? De uma coisa. Que anunciaram a presença de Raimundo Fagner na tarde da rádio.
3: Tá.
8: Tu, como sempre, fez o horário noturno, né? Sim. Só que quando anunciaram a presença de Fagner, tu já... Não!
3: Eu venho.
8: Eu preciso estar nessa entrevista, tia. É um sonho meu, tia. Entrevistar o Fagner, tia. Eu vou daqui, não é? E aí o Fagner foi sem violão.
3: Sim.
8: Só que lá tinha um violão. E aí tu fez com que ele quiser, que ele cantasse, qual era a música. Tu lembra?
3: Eu acho que era Borbulhas de Amor.
8: Não, foi outra. Foi outra música, não foi Borbulhas de Amor. E aí ele não queria cantar, cara. E aí tu...
3: Eu tentei cantar.
8: Tu tentou cantar e ele falou que tu tava fora do tom. Foi mais ou menos isso.
3: Ele pegou o violão, né?
8: Ele pegou o violão.
3: E ele deu um acorde.
8: E aí diz que ele foi extremamente desagradável contigo.
3: Mas eu não me lembro que música
8: foi. Tu saiu extremamente decepcionado. Sim. E desde então tu prefere não conhecer os teus ídolos. Viu? Eu sei mais da tua vida do que tu mesmo.
3: Que música
8: foi, impressionante. Cara. Não sei. É uma clássica dele.
3: Tem um coração, eu acho que é
8: Borbulhas. Não foi Borbulhas.
3: Cara.
8: Não. Mas enfim, é isso. Essa é a história do Fagner.
3: Passando... E olha que coincidência, né? Publiquei uma música dele no meu perfil ali, eu declamando.
8: Ah, é verdade.
3: A música.
8: Eu agora declamador também no seu perfil.
3: Declamador.
8: Além de, como é que é? Reagidor, reacts.
3: Declama. A dor. Às vezes, o amor. Tá. Declama amor.
8: Tem que ter
3: declama
8: muita
3: amor.
8: Paciência.
3: Eu vou me intitular,
8: cara.
3: Declama amor.
8: Tem que ter muita paciência.
3: Um beijo pra Bia, que tá nos ouvindo agora, que eu fiquei de mandar agora também.
8: Ah, mas são muitos beijos.
3: Passeu.
8: O programa de hoje foi. Por que que tu não continua mandando os ai, ai, deixa pra lá, velho. Deixa pra lá. Tá, 2 para 6. Vem aí o Pretinho Básico, mas antes disso tem a piada do diretor. Desculpa aí, do Alcei, tem um áudio legal aqui, mas não vai dar pra botar, cara.
3: Tá,
8: não vai
3: dar. Um abraço pro Leandro também, que tá com o Zeco.
8: Faz no teu programa, a partir das 7 tem Mr. P na rede.
3: Sabe quem é o Leandro que eu tô falando? O Assador da Ilha.
8: O Assador da Ilha.
3: Me convidou pro churrasco na casa dele ontem à noite e eu fui.
8: Ah, parabéns. Vida social movimentada.
3: Exato.
8: Vai, Gabriel, diretor, tudo contigo. Piada do diretor.
10: Um padre estava rezando a missa. Daqui a pouco o bêbado chega na igreja se trompando, derrubando cadeira, fazendo o maior barulhão, e o padre se perde no meio da missa. E fala: e foi então que Jesus matou a fome de 5 pessoas com 5.000 peixes. Todo mundo na missa viu aquilo, mas entendeu que era um equívoco do padre. Chegando na missa da tarde, quem é que estava lá? O bêbado. Aí o padre, atento no erro que ele tinha cometido de manhã, já prestou mais atenção. Então, foi aí que Jesus matou a fome de 5.000 pessoas com 5 peixes. E o bêbado levantou e falou: também com o que sobrou de manhã até eu.
3: Me permite?
8: Não. Não dá pra falar nada.
3: Essa piada tá no LP do Chico Anísio, lançado na década de 80. Chico Anísio contando anedotas.
10: Pra te ver como eu sou bom de referência.
3: E essa anedota faz parte desse LP que eu tenho, por isso eu sei.
8: Parabéns. Parabéns, Pi. Obrigado, Gabriel, diretor. A gente volta amanhã pra

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21: Faca, não!
19: Olá, Alexandre Fetter.
21: Olá, olá, boa tarde, bom fim de tarde, amigo e amiga ligados na Atlântida.
5: Estamos chegando com o Pretinho das 6 da tarde às 6 horas e 6 minutos para Vero, a maquininha com a menor taxa e um banco completo. 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Muito bom fim de tarde, Leandro Bortolotti.
8: Como é que tá, Alexandre? Tudo bem?
5: Tudo bem, lá, tudo ótimo. 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Com os destaques do Pretinho, Rodrigo Adams.
21: E aí, meu diretor, tudo bem?
5: Tudo lindo.
21: Bem.
5: 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Na mesa, Nathan Nunes.
22: Fala, galera, galera.
23: Eu gosto disso, cara. Eu gosto disso, cara.
22: Tô tentando achar um novo bordão.
21: Não, e aí eu vi.
22: Galera, é bom, cara. Tô tentando.
23: Eu gosto.
5: Galera já pegou. Acabou de pegar.
22: Vou abrir uma enquete.
23: Com certeza, o cara do cartaz tá aí.
5: Já tá ali. Fala, galera.
22: Mas tem gente que gosta do aí ouvinte.
5: Não, tá legal, mas tu pode variar.
23: Não.
24: Aqui aí o 20 é muito comum.
23: Eu gosto da personalidade, cara.
22: Tá, quando eu fizer uma, é aí o 20. A 6 é fala galera.
5: Tá, beleza, combinado. Tá fechado a partir de agora.
23: Eu focaria num só.
5: Rafinha Menegazzo, bom fim de tarde.
22: Bom fim de tarde, Alexandre.
5: Coisa linda. Rafael Gomes, bom fim de tarde pra tu também.
24: Fala, Alexandre, boa tarde.
5: Um bom fim de tarde, né? Quando a gente recebe uma saudação, devolve-se com a mesma. Boa tarde é boa tarde. Bom fim de tarde é o quê?
24: Konnichiwa.
25: Boa tarde.
23: Ó, como é que é? Boa tarde.
25: Konnichiwa.
5: Konnichiwa.
25: Komiteu kun.
23: Que isso, Rafael?
25: Não.
23: Ô, Sandrinho.
22: Tu é o produtor do programa, tu não aprendeu ainda.
5: A partir de agora, nesse meu momento paz e amor, eu tô vivendo um momento paz e amor com vocês, não sei se a gente já percebeu todo mundo.
23: Eu percebi.
5: A partir de agora, eu vou sempre consultar alguém para corroborar a minha decisão.
23: Tu é um grande juiz.
5: Obrigado, Renato.
23: Tu é um grande juiz. Ah, vai no Lelê, óbvio. Tu já olhou? Pode ir. Pergunta pro Lelê.
5: Lelê, tu acha que o Adams... Perdão.
24: Eu acho que o Gomes
5: merece cartão por essa tirada aí. Ah,
23: com certeza, né, Lelê?
5: É
23: uma frase forte no início do programa, assim, com as crianças no carro.
5: Amarelinho, Gomes?
24: Tem um chinelo.
5: Tem que ser justo.
24: O Lelê já foi mais legal.
23: Lelê, X9.
5: Tem que ser justo, né? Porque agora eu tô compartilhando essa decisão, entendeu?
22: Por que tu não começou isso antes, então? Eu sempre me ferro.
5: Porque ele começou agora. Que eu quis começar agora.
24: Eu vou te dizer, eu acho que tu ia triplicar tuas expulsões.
23: Mas eu vou te trair.
5: É verdade.
24: Ó, não me pergunta, eu vou dar cartão
5: pra todo mundo.
23: Tá, vou te perguntar. Fazer uma análise.
5: Em algum momento,
23: eu vou te perguntar. Vários momentos que o Fetter erra aqui nos cartões. Nesse momento ele acertou.
22: Tá, então o Lelê é o teu bandeirinha?
5: Não necessariamente o Lelê, em alguém. Eu vou em algum momento.
24: O que tu tá querendo sugerir, Nathan? Que ele tá levantando massa do Fetter?
22: Não,
23: isso aí é do Sandrinho.
22: Lelê, todo mundo erra.
5: Mas uns mais, né?
22: É.
5: O Pretinho Básico de hoje... Ah, olha isso.
23: Pô, cara.
5: Opa, tu tá fazendo de propósito, Gomes.
24: Ah, eu não tenho culpa de estar chegando.
5: Tu tá fazendo de propósito. O Pretinho Básico desta edição é o Zeus.
23: Ah, esse é o nome de pastor alemão.
5: É um pastor alemão.
22: É o Zeus Galdério.
5: Ai, pai. É um pastor alemão que nos deixou hoje. De 10 anos, dos tutores Aline, Cristiano e Lara, de Viamão. Ou seria Yara. Yara, perdão. De Viamão. O Zeus se foi.
24: Eles queriam homenagear.
5: Ah, tá aqui homenageado. Querido Zeus. Olha ali, coisa mais linda.
22: Zeus é um deus, né?
5: É, exatamente.
23: Então, virou. Pô, aliás, eu ontem eu fui lá no meu sítio buscar a que sobrou.
22: Que horas tu foi, Lelê?
23: A que sobrou, né?
5: A que sobrou.
23: É, porque o João se foi durante a Copa.
24: O nome sim, dela
23: o
24: é
23: Sapucaia
24: que
23: se foi. Bonito, duas mano. Semanas.
22: Tu não tá cuidando dos pets, né? Estão tudo morrendo.
23: Tem que botar grana nele.
5: Tem uma idade, né, cara?
23: Depois de 14 anos cuidando
5: dos bichos. Quem é tu pra falar que morreu um hamster na tua mão, né?
22: Não, mas só um pouquinho.
24: E uma tartaruga.
5: E uma tartaruga.
22: Não era, eu não cuido deles.
23: Eu fui lá.
24: Mas a tartaruga virou cinzeira,
23: né? E busquei ela e trouxe. Ela pra casa, ela está na adaptação com as gatas. As gatas receberam ela muito bem, porque ela é muito vovozinha, né?
22: Eu queria que as gatas dessem uma pauleira.
5: Né? É um momento bom de adaptação com as gatas, né?
23: É, mas é que como é uma cachorrinha muito velhinha e tal, ela não oferece perigo velhinha, nenhum desculpa, e a gata Leandro. Sente, né?
5: Sim,
23: então as gatas ficaram olhando aquela coisa ali na volta, assim. Mas estamos monitorando nas câmeras.
22: Quem é que não sente quando um bichinho novo entra, né?
23: Como é que é?
22: Um bichinho novo num ambiente onde tem outros dois bichinhos. Às vezes, quando tá acostumado, tu não sente, né?
23: É, tem isso.
22: Bah, meu, eu quase me dei mal no estacionamento da empresa hoje.
24: Não é legal.
22: Tu viu um bichinho?
24: Vi.
22: A mãe?
23: Qual?
22: Quero.
0: E aí,
1: pô, claro, tem filhotinhos.
0: Quatro ovos. E ele tá com os ovinhos ali, protegendo os filhotinhos.
1: E tá o pai
0: e eu distraído, velho, caminhando.
1: Mas eles são frenéticos, mano.
0: Cara, eu juro, velho, eu tava muito distraído na hora. E eu só vi um...
1: Ela só abriu as asinhas assim, né?
0: Meu irmão...
1: É. Mas tu não passou em cima dos ovinhos.
0: Claro que não, né, cara?
23: É que ela tá chocando os ovos, até colocaram uns cones ali, e o macho fica na volta, né?
1: Claro!
23: Então, às vezes, ele tá na rua do lado.
1: Ele é o guarda. Ele é o guarda.
23: Eu tenho uma dúvida, professor. Quer dizer, então, que todos os cones que tem espalhados, tapando buracos na cidade, é possível que tenha ouvido de codorna, de quero-quero, não?
1: Não.
23: Porque deve ser a terceira vez, eu acho. Porque agora a moda em Porto Alegre é buraco, bota cone.
1: Ah, normal.
23: Claro, né? Porque daí tu ajuda a pessoa, porque a pessoa não cai no buraco.
0: Pô, eu tenho uma solução. E bota cimento cone, em vez de cone.
23: Pô, cimento é legal.
1: Ah, mas aí resolve, cara.
23: Aí o quê?
1: Aí resolve.
24: Aí não estão reclamando o quê?
0: É verdade.
23: Né? Exato, aí resolve. Quem é que quer resolver, né? Ninguém quer resolver.
24: Nossos sentimentos são Zeus, né?
23: Nossos sentimentos à família. Nossos sentimentos à família. 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Nosso ouvinte de aniversário é a Cristina Silva Zanotto. Ela é fisioterapeuta no dia do fisioterapeuta. Ah, é. Ela é de Erechim, fazendo 32 anos. Parabéns, Cristina Silva Zanotto. Saúde e prosperidade.
0: É longe, Erechim, né?
23: É longe, Erechim.
1: É uma cidade. Sim, saindo daqui é longe.
23: Saindo daqui é longe, é verdade.
0: Simpática cidade.
24: Agora sim, eu tenho que sair daqui se eu tô aqui.
1: Mas táques é que a gente fala para as pessoas estão em todos os cantos, né? Estamos em Passo Fundo, estamos em Santa Maria, estamos próximo do Féter.
23: Estamos em Blumenau,
1: estamos em
23: Rio Grande, estamos em
1: Joinville. Esse é o sorriso de quem tá vindo dar um foguete a alguém.
23: Nos destaques do Pretinho Básico. Influenciadora sugere que usuários de aplicativos de paquera sejam avaliados como motoristas de aplicativo.
0: Justíssimo.
23: Eu acho justíssimo. Baita ideia.
24: A Paige Davis é uma influenciadora que ela vem compartilhando nas redes sociais os seus dates ruins. Ela diz que tá muito difícil.
23: Seu dente?
24: Date.
23: Ah, dates.
24: Seus encontros falhados.
23: Certo, certo.
1: Essa é a influenciadora que tá na live.
24: Isso.
23: Não.
0: Essa aí é a...
1: Nossa, ela parece a Jordana do Big Brother. Olha só que impacto,
24: parece,
1: né?
24: Mesmo.
1: O Gomes numa foto e o guri do lado, né?
0: É, de um lado uma estrela,
23: achei
0: do outro.
23: Muita maldade tua.
1: Ah, cara, nós estamos aqui pra ferrar um com o outro.
23: Mas achei é com maldade. Todo respeito, muito bonita.
1: Ah, não, tu vai dizer que o Gomes é mais bonito que ela.
23: Mas é que eu não tô comparando beleza.
1: Mas é que tá na tela daí, inevitável. Olha ali agora eu também.
23: Olha como agora, agora deu match.
1: Ah, não. Eu sou muito fraco.
23: Mas o que a Paige diz? Isso, o que a Paige Dias diz?
24: Ela vem compartilhando os seus encontros ruins e vem sempre dando alguma coisa errada. Aí o último ela disse que ela conversou com o cara, eles marcaram de sair... às 8 da noite. Aí, quando tava perto de sair de casa, o cara falou pra ela, quem sabe às 9? Ela disse, beleza, então
23: porra,
24: às 9.
23: É primeiro erro.
1: Aí a menina já tava pronta, porra, esperando o magrão. Tu é um imbecil.
24: Aí ela disse que chegou 9h15.
1: E ele não.
24: Ele não havia chegado ainda. Ela mandou pra ele, ah, cheguei, tu tá a caminho? Ele disse... já estou chegando.
1: Não, mas tem um carro. Nunca vi cara que se atrasa.
0: Não tem o carro.
24: Aí ela pediu um drink.
1: Peraí, se atrasou do quê? Pra uma máquina dessa,
23: não,
1: Lelê?
23: Não, foi bem isso.
24: Ela pediu um drink.
1: A máquina do carro.
23: Marcou, né?
1: Ela já tá. Peraí, calma, Gomes. Calma.
23: Tá nervoso?
1: Nós não estamos correndo, não.
23: Não, tem uma menor pressa.
1: Só que ela já tava num ambiente tomando um drink.
24: Aí ela pediu um drink.
1: Aí ela não tava em casa.
23: Ai, paizinho.
1: Assim? Ela já tinha. Não é que tu falou o seguinte, ele marcou 9 horas, não falou que ela já estava no bar.
24: Eu falei, ela chegou 9h15.
1: Tá, chegou 9h15 no pico, no bar, pediu um drink.
24: Mandou mensagem pra ele, ele disse, já estou chegando.
1: Garotão, tô aqui tomando uma coisinha.
24: Ela chegou, pediu um drink, pediu uns camarões de entrada.
1: Ah, ela vem bem no camarão, né? E ela tá chorando ali.
24: E aí, quando deu 9h30, ela mandou de novo mensagem pra ele.
0: Onde é que tu tá, cara?
24: Ele não respondeu as mensagens, ela tentou ligar, ele não atendeu, ela foi embora. Naquele momento, ela jogou o nome dele no Google e achou a foto dele numa matéria. Ao lado da esposa.
1: Aí tá o erro, né?
24: E aí, de acordo com ela, as mulheres deveriam se unir pra compartilhar perfis de homens em aplicativos de paquera e avaliar com notas, tipo quando o motorista de aplicativo, tu desce do carro e tu avalia de 1 a 5 com o motorista de
23: aplicativo. Mas as notas seriam baseadas no quê?
0: Cara, como a nota não ia fazer ela escapar de um golpe desse, velho.
1: É.
24: Não, mas é... as mulheres que tivessem saído com esse rapaz poderiam ter dado várias notas 1
0: e dito que esse cara ele é casado. Beleza, e ok. Mas assim, na real,
22: uma coisa é uma coisa.
0: Penso não, eu que um cara... Não falo eticamente, porque eticamente todos nós concordamos.
22: Sim, todos somos casados.
0: Eu falo, tipo assim, o cara tem mulher, velho, ele não pode estar na porra da plataforma,
23: é verdade.
0: Velho. Ele tem que ser denunciado e o perfil deletado.
23: Poder não pode. Porque, por exemplo, digamos que a mina sai com um cara...
2: Dever não deve... Poder pode.
0: Não, dever não sei. Eticamente, nós estamos de acordo que ele deve ser deletado da plataforma.
23: Eu vou levantar outra hipótese agora. Digamos que o cara foi no date com a menina, foi lá... Jantaram.
22: Pediu um camarão. Pediu um Negroni.
3: Chegou cedo.
23: Camarão e Negroni.
22: Camarão e Negroni.
23: Depois foi.
22: E aí pegou o 99 pra ir pro motelzinho e broxou.
23: Não.
22: Ah, não?
23: Não, eu quero considerar que foi tudo uma maravilha.
22: Tá.
23: Que ele, tipo assim, 5 estrelas.
22: Tá.
23: Será que ela vai dar 5 estrelas pra ele? Pra alertar o mundo que o cara é bom?
22: Chamar atenção, né?
2: Tem isso, Lelê. Porque o motorista bom todo mundo quer pegar.
23: Claro.
2: E o cara também.
23: Porque é só o motorista.
2: Aí se tu vai. A mina pega o Lelê é uma máquina. É.
23: Não, hoje eu tô
2: ela não por vai dizer que o Lelê é uma máquina. Daí ela vai compartilhar demais o Lelê.
22: Por isso todo mundo, todas as minas dão em cima do Fetter.
0: Uma máquina de escravo.
22: Vê que é um cara...
24: O Alexandre,
22: cara,
24: desculpa, o que tu tá falando? Seria nota 5.
22: E as minas dão em cima de ti. Por quê? Tu é casado, tu é rodaica.
2: Ah, tu acha que as minas só dão em cima de mim porque eu sou casado com a rodaica? Eu por mim...
22: Sim.
2: Eu por mim só...
22: Não, tu não ia pegar ninguém.
2: Ninguém.
22: Se tu não tivesse rodaica, tu não ia chamar atenção de ninguém.
24: Alexandre.
3: A tua carinha de marido.
24: Tu é mais bonito, tu é o mais bonito do programa.
2: Não
24: tu,
2: sou, cara.
24: Tu é o único claro que tem olho claro.
0: Tu eu foi também o gaúcho tenho. Mais sexy. Que?
2: Tá, mas isso eu faço bastante
0: tempo. Tá no currículo.
2: Já faz 20 anos.
0: Tá no currículo.
22: Se tu isso é verdade.
0: Se lá atrás, por
22: eu
0: exemplo...
22: Eu fui rei do colégio.
0: É isso, o Rafinha foi rei do colégio. Daqui a pouco, tu ficou com uma garota verão no tempo do garota verão. Tu ficou com uma garota verão.
22: E hoje, como é que ela tá?
0: Entende? Um amigo nosso, por exemplo.
2: Com uma garota verão? Uma... Pô, mas eu fiquei com a garota que apresentava o garota verão.
0: É melhor ali, ótimo currículo. Tem amigo nosso que ficou com capa de Playboy?
22: É.
2: Capa de Playboy?
0: É, bom currículo.
22: Coelhinha da Playboy.
2: Mas antes dela ser capa ou depois?
24: Depois.
2: Bom, enfim.
24: É. Mais de uma.
2: Nós não estamos aqui para delatar os amigos. Nós estamos aqui agora para abrir o próximo destaque. Como é que ficou, então?
24: Não ficou,
2: chateada, né?
23: Não acho uma boa ideia.
2: É, acho que não. Concluímos
23: Quer
2: que
23: dizer,
2: não é uma boa ideia.
23: Eu comecei o destaque achando que era uma boa ideia e termino ele achando que não é uma boa ideia.
22: Não.
23: Mudei de opinião. É importante mudar de opinião às vezes.
0: Verdade, Lelê. Só os idiotas não mudam de opinião.
23: É isso aí.
0: Mas não é isso.
24: O segundo mais bonito do programa é o Lelê.
23: Não. Já fui, cara.
24: Tá bem.
23: Quando eu era criança.
24: Tem borogodó.
0: O Lelê tem uma beleza diferente.
2: Tem. Cara, a pessoa que é boa, a pessoa que tem bom caráter, a pessoa que tem boa índole, a pessoa que tem boas intenções e boa fé, ela é bonita por natureza.
22: Não, tem uns que são tudo isso, são muito feios.
24: Mas tu tá descrevendo o Lelê.
0: Então não vou mais pra balada e vou pra um convento, ó.
23: É.
0: Perfeito, ó.
2: Carro em movimento é flagrado. Com mulheres seminuas na janela.
23: Aonde?
2: Seminuas.
24: Em Barra dos Garças, que fica onde, Rafinha?
22: Santa Catarina.
24: Mato Grosso.
22: Do lado.
23: Ah, muito calor.
2: Aí, me pega muito. Aqui.
23: Tem imagens?
24: 12 de outubro, feriado. Na manhã,
2: assim, no feriado da...
22: Tem imagens?
2: Sim. Feriado não das crianças.
23: Mato Grosso é calor,
24: entre
23: cara.
24: 5 e 6 da manhã.
22: Ah, elas estavam na loucurinha.
2: Aí vale tudo.
24: O carro desfilava pelas ruas de Barra dos Garças.
22: E o tiozinho de motinho ali atrás, bem na calor. Manhã. Ó.
2: Desculpa, só qual é o portal que nós estamos buscando essa notícia? Porque mulheres seminua é coisa analfabeto escrever, né?
24: Não, é que...
22: Ali é um 4, né,
24: Fê? Tem que fugir do algoritmo, porque senão ele derruba.
2: Não, ok, mas tu poderia botar mulheres semi no 4S.
24: Tá, mas é que é de propósito pro algoritmo não pegar.
2: Ah, ok, então tá, o burro sou eu, desculpa.
22: Não, foi isso que a gente
24: não
22: disse.
24: Não foi isso que eu falei.
2: Não, mas eu tô assumindo, porque eu não me liguei desse detalhe.
22: Tu não é burro.
24: Então, pra quem não tá assistindo na live, tem duas meninas, cada uma pra fora de uma das janelas dos bancos da frente.
22: Com a rabeta e a tanga atolada. As duas... Só pra quem não tá vendo a live ter a noção.
23: Importante,
22: né?
23: Rafinha.
24: As duas estão só de calcinha.
3: Não tinha ar-condicionado no carro.
24: Sentadas.
3: Esse o ar-condicionado é muito fácil.
24: Sentadas com na parte do vidro, onde
0: Foi
24: o vidro.
0: Excitado, Renato?
24: Os dois vidros estão abertos, elas estão sentadas na porta com o corpo pra fora, apoiadas no teto do carro.
2: Paraquedas.
22: Ai, pai.
2: Asa Delta.
0: É. Daí um troço que eu nunca vi. Eu só vejo mendigo largando na moto.
23: Ai, pai.
0: É só o que eu vejo, cara.
22: É que a gente não anda mais. mais 5 da manhã nada. Tá isso, todo verdade, mundo recolhido,
24: casadinho. A polícia rodoviária alerta aqui. Número 1, é proibido andar com metade do corpo pra fora.
22: Ah.
24: Número 2.
2: Só completo.
24: As meninas não estão de cinto de segurança.
22: Ah, isso é verdade.
2: Isso aí é,
24: um problema.
2: Isso é
24: número 3. Há duas pessoas no banco do motorista.
22: Ah, isso não quer dizer muita coisa.
2: Claro, ocupando o mesmo banco?
24: No mesmo banco. Uma das meninas está em cima do motorista.
22: Sentada. Se for uma grinha, mas motorista é um homem ou outra
24: é um
22: mulher?
24: Homem,
22: é um homem. Um homem estava ali também.
24: E número 4, né? Também é um crime de atentado ao pudor. É. Andar com os seios à mostra.
22: Mas o tio de moto, ele não largou de trás do carro ali, ó.
2: Mas imagina.
22: Ele segue.
2: Tava escoltando. Um sexy hot ao vivo ali.
22: Exatamente. Ele tava escoltando o carro, a motinha ali.
0: Olha, pai, uma teta.
24: E buzinando pras gurias.
22: É.
2: Aí na estaleira o motor.
4: Como é que acabou? Né? Como é que acabou?
24: Não acabou esse.
4: Tá, não acabou, segue.
24: Esse é só um vídeo.
22: Eles estão andando até agora, pela
2: 6 da manhã, entendi. Demorou pra acabar.
22: Mas entendi. Pela placa do carro dá pra ir atrás, né?
4: Eu te mandei duas vezes aquele destaque hoje da baleia.
24: Ah, eu achei deprê.
4: Ah, tu achou deprê.
22: O que que houve, uma baleia?
4: Posso submeter a mesa aqui?
22: Uma baleia morreu.
4: Posso submeter a mesa? Um cara tava andando de caiaque lá no Canadá.
24: É um adolescente.
22: Tá, mas isso é bem antigo.
4: Tá, mas é um cara, né?
22: É bem antigo. É bem antigo. É bem antiga essa notícia, que a baleia engole ele e depois espele ele.
4: Isso.
22: É bem antigo. Já tá. Resolvi aqui, vamos pra próxima.
2: É antigo mesmo, tem na Bíblia.
4: Ele faleceu?
22: Não, ela espele o...
4: Ela
22: tu
4: pega,
22: lembra disso, cara?
4: Dá uma degustada e bota fora. Não é isso que eu quero. Isso é merda.
22: É que ela sobe, dá uma bocanhada do magrão. É no Chile, tá dando uma remadinha, blum.
2: Depois... Fez um bochecho com o magrão.
22: Não é isso que eu gosto.
0: É, meu, tá com cara de que ela pensou que era uma foca. Porque elas adoram brincar com focas, né? Elas pegam a foquinha, pegam assim, ó...
22: Não, mas não é.
24: O Adam saber essa informação
22: não é,
24: me pega.
22: Como é,
24: assim, nosso Richard de Rascunho. Adoram brincar Adam, com foca.
4: Aí, aí é foca.
24: Nosso
4: é
24: Richard de Rascunho.
22: Adam, não é essa baleia. Não é a mesma que vai lá e ataca. Sim.
2: Qual é a baleia que vai e ataca as focas?
22: Eu acho que é jubarte. Não, essa aí que o Fred tá falando é maior. Que é o bocão maior, porque ela pega um pá d'água assim e depois joga pra fora.
4: Isso aí mesmo.
24: A baleia é perigosa, ela é armada. Baleia os outros.
4: Baleia.
22: Qual baleia?
4: Baleia, homem em caiaque.
0: Qual baleia, Jubarte? Que ju.
22: Barte.
4: Eu achei 6h23. Família processa funerária após caixão ser entregue com corpo de desconhecida para o velório.
2: Ah, não era?
4: Vai, raro morto.
24: Na Carolina do Sul, a dona... Cadê a dona Mirth?
22: A dona Mirth
24: morreu aos 87 anos.
22: Ai, dona Mirth.
24: E aí, no velório da dona Mirth, quando a família chegou na capela, onde seria o velório, as roupas da dona Mirth estavam lá, mas estavam vestindo outra pessoa que não a dona Mirth.
22: Puta, que cagada, o pessoal da funerária.
24: E aí a família olhou e ligou pra funerária, não, essa aí é a dona... E a família, não, só um pouquinho.
4: Não, peraí, né? Vai discutir com a família.
24: A gente conhece a avó. E aí começaram a debater, foram 2 horas.
2: Vai, mas disse que era olhando assim, tinha medo. Não é.
24: Até
2: não é
24: que a funerária não entendesse o erro e trocasse os corpos e as roupas, né?
22: Afinal, o código de barra,
24: as roupas estavam corretas. As roupas eram a da avó.
4: Sim,
24: dá
4: só pra não devolver. Era a avó.
22: Tem que mandar de
24: e
22: volta.
24: E aí agora eles estão processando a funerária, pedindo cerca de R$70 mil de quebra de contrato.
22: Quê?
24: Mais uma indenização por danos morais.
22: Ah, querem uma herança? Tá, mas vem cá e o outro corpo.
4: É?
24: Não sabemos,
4: e o corpo da avó?
24: Não sabem de quem é.
22: Porque deve ter parado em outro velório, né?
4: Outra família deve ter reclamado. Ou não. Né?
22: Ou não. Imagina,
24: não notou?
22: Imagina, já cremaram.
24: Provavelmente de uma indigente.
22: Oi? Se já cremaram, sem saber. Perigoso, aí devolve só a cinza.
4: É.
22: Vai,
4: mas daí economiza no
22: é,
0: mas que bolo tu pode fazer na hora.
22: Pô, num momento não, tão não, delicado.
0: Já, né? Imagina se tu já meteu uma oraçãozinha ali, tipo...
22: Aí vem, não é a vozinha deitada.
0: Aí tu olha de cantonar.
22: Ah, que merda.
4: Aí é brabo, mas uma oração... Uma oração, nunca ela é desperdiçada.
0: Como tu é puro, Alexandre?
4: Ah, que bonita essa.
22: Mas às
4: bonita
22: vezes sobe o corpo frase errado.
0: Aí, Natan, faz uma camiseta dessa.
4: Mas a oração
0: dessa
4: foi feita. O que importa é fazer a oração.
2: Não, o corpo pior certo é que, pô, coitado do cara lá da funerária, do MR, sei lá, porque não tem, né? Como ele... Errou, né? Quando a gente vai fazer um exame...
4: Não tem nem como confirmar com a pessoa
2: se a
4: pessoa...
2: Quando a gente vai fazer um exame no hospital, no laboratório, eles perguntam teu nome 20 vezes, né?
4: Sim.
2: Cada salinha que tu vai, seu nome completo, por favor.
22: Assina
2: cidade aqui de nascimento.
22: E às vezes ele faz cirurgia na
2: morto
22: errada,
2: não dá pra perguntar,
0: né? Não tem como botar uma pulseirinha, tipo de hospital?
2: Mas é que aí que tá. De repente... Ah, mas o morto...
22: Sabe o que tem que fazer? Tu tem que botar um adesivo. naquele ali que já
0: subiu. O código de barra, claro. Aí tu bate, chegou na hora,
22: bipa. Essa aqui é a família tá...
6: Bota aí, aqui, ó, já que tá fechado.
22: Marca que nem boi.
24: Não, tem que tatuar, que meu. As pessoas tatuam tipo, grosseiro, tipo sanguíneo. Tatua o nome completo.
4: Isso, é verdade.
24: Tatua bipa. Não, pequenininho no pulso aqui, ó.
4: Tatuado depois de morto.
24: 6h26.
4: Antes, né, Lelê?
22: Mete um carimbo.
4: Bota um carimbo. Isso, obrigado, Renan.
22: Carimbo escolar.
4: 6h26. Vamos dar-lhe aqui agora uma girada na mesa pra ver o que é que manda a nossa audiência, Rafinha.
22: Boa noite, meus estimados pretinhos. Venho contar um breve relato de um tantã aqui viciado no mestre. Sou motorista de carreta e viciado no programa. Levo PB por todo o Brasil, por onde eu andar, sempre comigo no caminhão. Estava eu, em mais uma noite, num posto de gasolina, fazendo o nosso merecido, aquele naninha, depois de um dia interminável de direção. Quando estou indo para o restaurante, para um ônibus e começa a descer todos os passageiros. Eu, querendo apenas entrar no restaura, na minha maior convicção, esperando o pessoal sair do bus, dei preferência para eles entrarem. Mas reparei umas gostosas.
4: Reparem.
22: Sendo elas umas coroas e umas novinhas, umas delícias. Ô, na tigre. Hora, eu incorporei o mestre e falei... O mestre ama as coroas gostosas! Nisso! Desce uma baita nave de uns 20 aninhos e, de novo, o mestre vem e eu largo. O mestre ama as novinhas também! Aí, nisso, sai um tiozão Galdério de uns 70 anos que viu toda a cena. O vivente larga essa pérola. Tu não tem coisa melhor pra imitar? Só do Rio Grande do Sul, mas aqui em Minas, escutar alguém imitando o mestre é mais difícil. É. Nisso nos cumprimentamos e vida que segue. Só que ao virar as costas escuto. Pilocada! Oh. E aí eu ri e nem fui mais ao restaurante, pois não conseguia conter o riso. Abraço, meus queridos. O Anderson, motorista de carreta de Santo Ângelo. Rafinha, sou teu público e quer dizer que tu é meu herói. Que medo. Fetter, me desculpa pelo longo e-mail, por gentileza.
4: Mano, que é isso?
22: Leiam ao vivo e foda-se. Eu escuto todos vocês desde 2009. Mestre, manda um laculade pilocada. PS, Rafinha, tu é meu herói, sou teu público, mas nem meu de Deus. Plateia eu tô falando. Rafinha, meu espelho é você, isso não é sobre espelho. Bom, o tiozão tá, não tá bem de cabeça.
4: Ah, mas ele aproveitou também ele pra...
22: Um ídolo. Não, ele meteu todos os bordões.
24: Não, ele é fã.
4: Ele é fã, é diferente.
22: Ele é meu fã.
4: Eu prefiro...
22: É teu público.
4: Eu prefiro achar que não é que ele tá, não, ele não tá bem de cabeça. Ele tá bem de cabeça, ele só gosta da gente. Principalmente de ti.
0: Do Homem-Formiga.
4: É, exato, teu é que público daí, que tu aí, tá detonando.
22: E ele falou várias coisas no assim, mesmo e-mail, como medo tu fala. É isso. Mas se, meu público entende que eu falo com ironia. Isso. Eu amo o meu público e o público me ama.
4: Que bonito. Bom, né? Vocês vão dominar o mundo, tá? Mas isso tá definido.
22: Em breve.
4: Em breve. Mas
24: toda vez que chega um e-mail te detonando, tu fica de cara. Aí tu detona o teu público e diz que é assim.
22: Eu não tô detonando. Eu tô dizendo que ele não tá bem, porque ele usou todos os bordões que eu já fiz aqui.
4: É uma demonstração.
22: E que tu não gosta.
0: Relacionamento tóxico.
4: Não, não, mas pera aí um pouquinho, cara. Em determinados momentos, isso me irrita.
22: Qual?
4: Porque tu não consegue discernir o que que é o nosso ouvinte reunindo num e-mail todos os bordões de um fã que ele é nosso... Diferente de ti, que tem 500 programas por ano pra falar um bordão por programa e usa todos ao mesmo tempo. Tem que ter um pouquinho de discernimento.
23: Ah, escapou o Josias?
4: Mínimo.
23: Tá indo ao mesmo tempo.
4: O mínimo de discernimento.
22: Gente, as crianças serem crianças.
4: É, no mínimo.
22: As crianças amam mesmo.
4: Ai, que loucura. Bota uma pra nós, Leandro.
22: Bateu, hein, Lelê? Bateu o remedinho, né?
6: Ô, cara, não,
4: certo. Ai, cara.
6: Olá.
4: Cara, e vem aí a intolerância, me aguarde. Em breve estarei virando um intolerante.
22: Não é bom pro programa de entretenimento. Não.
4: Mas, por enquanto eu sou só fantasiado de intolerante.
23: Olá, meu nome é Vinícius Ramírez. Eu sou motora de bus e quero mostrar minha indignação ao descaso que a prefeitura trata a reforma da ponte da Ramiro Barcelos.
4: Olha, aniversariou inclusive, hein?
23: Semana passada. Nós poderíamos mostrar a força do programa Pretinho Básico junto com milhões de ouvintes e cobrar a obra no início do programa e pedir para que nós, ouvintes, também cobramos através do telefone 156 ou na internet através do 156 web ou redes sociais da prefeitura até a realização da obra. O que vocês acham da ideia? É viável? Todos os ônibus têm um atraso de 7 minutos por causa daquilo ali.
4: É verdade.
23: Sou muito fã do programa. Contem mais casos românticos de ouvintes.
4: Casos românticos
23: de ouvintes.
4: Os pede aqui
23: o Vinícius Ramírez. Então, aqui, ó. Cara, engaja, não tem engaja. Um depoimento melhor sobre a questão da ponte da Ramírez do que o motorista de ônibus.
4: É verdade.
23: Que passa ali várias vezes por dia e tá dizendo aqui.
4: cada sim, véio, ônibus
0: tem depoimento dos moradores da região que estão sendo incomodados há 2 anos por esse troço, velho.
4: Incomodado por quê? Não tem barulho nenhum.
0: Não, como não tem? Cara, é pior, velho, porque tudo para por ali. Chega no momento em que aquilo para. Outra coisa, meu, incomoda os moradores dali, mas incomoda os moradores da cidade. Sabe por quê? Ali é uma das principais saídas de Porto Alegre.
4: Exatamente.
0: Aquilo ali é pra ser um facilitador, cara. E hoje tem que sair todo mundo.
4: É um
0: meu Deus nos ouça que nunca aconteça algo muito grave, que precise sair muita gente ao mesmo tempo da cidade. Porque se precisar, meu galo, a hora de chegar na rodoviária, lembrando, irmão, vai no par ou ímpar.
4: Lembrando que, né, eles fizeram o diagnóstico. Semana passada completou 2 anos, né?
0: Isso.
4: Foi no dia 8. Que eles fizeram o diagnóstico e descobriram, ó, tá condenada, tem que botar abaixo e fazer outra. Beleza, beleza. Passaram-se 2 anos e a obra está... Não começou ainda.
2: Isso nos causa um sentimento de vergonha, né? De vergonha alheia, né? De vergonha própria por tu fazer parte disso e não ter voz para protestar. A gente, tudo que a gente tem é voz para vir aqui no microfone de uma rádio protestar. Mas a gente sabe que... Não vai dar em nada.
4: E eles
2: não vão lá arrumar.
4: E no dia que nós falamos
2: tiveram
4: aqui...
2: Tiveram 2 anos para arrumar até hoje e não foram arrumar.
4: E no dia que nós falamos aqui, a gente ainda colocou esse microfone à disposição da prefeitura para nos dizerem o que está acontecendo.
2: Qual é o interesse que a prefeitura tem em vir aqui se defender?
4: Mas deveria, né?
2: Pois é, né?
7: Lelê, eu nem deveria falar isso. Mas por essas e outras, que eu sou Lelê Bortolatti.
4: Ah, obrigado, Renato.
0: Tu vai votar nele?
7: Vou votar no Lelê.
0: Obrigado. Vamos lá, uma boa escolha. Fechamento nosso, hein?
2: Ai, 28-7. Elogio ao Natan. Aproveitar aqui o ensejo. Boa tarde, meus irmãos. Irmãos. Aqui é o Pedro, do Passo da Areia.
0: Pedro.
2: Pô, nego! Já é o terceiro e-mail que envio para deixar meus elogios ao gênio Natan com o personagem do Renato.
4: Ô, gênio? Ô, louco.
7: Gênio é demais.
2: No Bebê das 18 do dia 7 de outubro, quando ele começa a gritar do nada fora do microfone, chegou a me dar dor física de tanto rir. Ele conseguiu consolidar o personagem que criou no Bola, fechando o PB de quarta de forma genial. E não só isso, ele tá vindo muito bem nos programas que faz. Hoje, dia 13, ele foi o mais lúcido com o comentário que fez sobre o momento do Grêmio no Bola nas Costas.
4: Olha isso.
7: Pra tu ver o nível.
2: Foi mesmo. Parabéns, Natan. Eu já te considero um PB. Tamo junto, gurizada.
7: O Natan não é gênio. Eu sou gênio. O Natan não é. O Natan tem que ver meu DVD. Aí sim pra aprender a ser gênio.
22: O Renato é muito bom, cara.
2: Que coisa,
22: é
2: cara.
22: É muito bom, velho.
2: E tu, Adams, tem o que pra colocar pra nós aí, Rodrigo?
22: Vontade,
0: olá,
22: né?
0: Olá, Rodrigo. Rapazes. Olá, rapazes. Peço, por favor, que não me identifiquem.
2: Rapazes.
0: Eu sou amante. Estou com esse rapaz há quase 2 anos. Uhum. Abre parênteses. Não me julguem, porque nem eu me orgulho disso.
4: Às vezes é mais forte.
0: Trabalhamos no mesmo local e ninguém desconfia de nada.
4: Ai,
0: exceto
4: paizinho.
0: A mulher dele.
24: Que ninguém
0: já descobriu.
4: Ah, já descobriu?
0: E sim, eles ainda estão juntos. Porém, de uns tempos para cá, ele anda estranho. Não fala que vai se separar. Abre parênteses. Já sei, Rafinha. Não vai se separar. Fecha parênteses. Mas, tipo, anda me ajudando financeiramente. Manda coisas pro meu filho. Me manda flores. E faz coisas que jamais havia feito antes. Além disso, tem me cobrado bastante em relação a eu ficar só com ele. Só que eu não cobro nada dele, mesmo gostando dele.
4: Isso que é exigente.
0: A pergunta dela é assim.
2: Mas é amor ou é paixão?
0: Pois bem, e ela quer saber, olha só, que bom que tu te atirou. Como funciona a cabeça dos homens? Gostaria que Féter, você...
22: É o mais apropriado mesmo.
0: Desse sua opinião, já livre. Que tem uma bela experiência de vida.
7: Ai.
0: Obrigada, pretinhos. Ai, e aí, Féter, como funciona a cabeça dos... homens.
7: Qual das cabeças?
0: Que é isso?
4: Que é isso?
2: Pô, Renato, que isso também?
7: Tem que saber. Tem que saber.
4: Dá uma uma pergunta dessa.
7: Tem que saber.
4: Que é isso?
7: Tem que saber.
2: A cabeça do homem funciona completamente diferente da cabeça da mulher. Nós sabemos sobre isso. Todo mundo sabe sobre isso.
22: Ah, agora sim te explicou. Nós precisamos aprofundar, né?
2: Não, é que é um preâmbulo para a conclusiva.
24: A mulher é muito mais sensível.
0: É um triângulo.
2: O magrão, ele não vai se separar da mulher dele pra ficar contigo.
0: Claro que não.
2: Ele não vai se separar. Ele vai continuar dando presente pro teu filho, vai continuar te tratando bem. Aliás, é a melhor
4: melhor forma de relacionamento é essa, né? Quando as pessoas não são casadas, não moram na mesma casa, não dividem os problemas do cotidiano, não dividem as contas, a criação do filho, o convívio com os parentes que não gostam um do outro... A melhor relação é essa, mas essa relação é uma mentira.
0: É,
4: né?
0: A mais perigosa, porque na real ele tá comprando ela. Hã? Ele tá comprando o amor dela, sim, cara.
24: Claro que não.
0: Claro que tá, mano.
24: Ela acabou de dizer que ele nunca fez isso, que ela é amante há 2 anos.
0: Mas tá fazendo isso agora, cara. Tá fazendo isso agora pra tentar mostrar que ele é necessário.
24: Ele tá com medo de perder. Ele tá com medo de perder.
4: Ele se apegou, ele se apegou, ele vai ficar pegado.
0: Vocês não sabem como funciona a cabeça dos homens, hein?
24: Ah, é, como é que é o
4: como
24: teu?
4: Como é que é? Fala aí.
24: Como é que
4: funciona
24: é o teu?
4: A tua cabeça
0: do meu homem.
4: Mas é isso, como é o nome dela? Ela não botou nome, não. Não,
22: ela é amante, né?
4: É amante, né?
22: Ela não vai.
4: Amantes têm nomes.
7: A real é que ele não quer perder a metade no divórcio. Oh, essa é verdade.
4: Ah, tem isso também.
7: Tem essa é verdade.
4: Como é que é o, como é que é o como é que regime é. Contratual como do casamento assim? Dele? Né?
7: Eu sei como é que é.
0: Mas tu não é divorciado?
7: Já quis sair de casa, mas eu vou perder muitos milhões.
4: Ah. É que esse cara, na verdade, ele é dois, né? Ele é um da porta pra fora com a amante e ele é outro da porta pra dentro com a família.
22: Aí
4: né?
22: Sim, tu vê com a esperia. A esperia de homem mais velho.
0: Era isso que ela queria.
4: Mas é que é meio...
0: O Alexandre,
4: né? Ele é meio possessivo, esse rapaz aí, né?
22: Não, ele viu que a água bateu na bunda.
24: Porque,
22: né?
24: Ele não ele quer é casado separar da mulher. Que a amante
22: ele quer ter
4: aí,
22: duas.
4: Aí ele quer exigir da amante que a amante seja só a amante dele?
22: Não tem como.
4: É difícil,
0: Tá, mas o cara tá cobrando dela aqui, ó. Ele tem me cobrado bastante em relação a ficar só com ele.
4: Aí, ó. Ela é casada ou não?
22: Mas, velho...
0: Não.
4: Tá, mas tem cara... tinha observado esse detalhe.
22: É, o cara que às vezes quer relacionamento aberto só pra ele, pra mulher não.
4: É, então, tipo assim, é verdade.
22: Perguntar não ofende, a mulher aceitar ou não. É.
4: Agora, tem um detalhe agora, a mulher, aí, né? Não, desculpa, Rafinha, mas só pra não perder. A pessoa é solteira, tu é casado. Tu casado, tu, no sábado de noite, quando a pessoa tiver bebido um vinhozinho... louca pra abrir
0: a segunda garrafa?
4: A segunda garrafa, tu não vai estar lá com ela.
22: Não,
4: tu vai estar em casa com a tua mulher.
22: WhatsApp que o Magrão
4: começa a tremer, e aí a mulher vai ficar lá sozinha. Por que ela não pode ter alguém?
22: Mas aí que eu quero
4: ela
22: chegar.
4: Ela pode ter quem ela quiser, se ela é solteira, ela não é casada contigo. Casada contigo é a tua mulher, aí sim.
22: Alexandre,
7: Natal é com a família, no novo com a mãe.
4: É isso. Não é isso.
22: Não
4: é isso.
0: Ela... E aí que tu tem pra ser uma forma...
22: Enfim, ela se colocou nessa posição. Essa é real. Ela não é obrigada
4: verdade.
22: A ficar com o Magrão.
4: Verdade, mas talvez também ela já esteja gostando do cara.
22: Beleza.
4: 2 anos.
22: Claro, é mas aí, ela gosta aí
4: paixão. A paixão dura 2 anos, 3 anos.
24: Mas é certo que ela gosta dele.
22: Ou pela tua experiência, tu matou. O Magrão não vai separar. Não vai. Agora, dá com um pouco sábado de noite. Se a mina toma uma garrafinha de vinho, vou ligar pra ela.
4: Vou mandar aquela mensagenzinha.
22: O Magrão só olha aqui, fudeu.
4: É o vinho.
0: Não vai fazer isso.
4: Já tá porque, quantas vezes tu fez isso, Lelê?
22: Ligou pra tua amante. Quantas vezes, Lelê?
4: Tá, então quantas vezes a amante te ligou, Lelê?
24: Hoje.
4: Sábado de noite? Então era casada.
7: Foi numa quinta?
22: Tem uma regra. Esse é o lance. Mais uma voz da experiência.
4: Eu não sei, mas
22: tem amante.
4: Na guerra não tem regra.
22: Com alguém casado.
24: Amante é horário comercial.
4: Bom, por falar em volta da experiência. 21 minutos para 7, aquela alegria que só um cachorro consegue transmitir. Sabe aquele momento, aquela coisa que ela é quase espiritual? Não é porque não tem, tu não conversa com o cachorro, tu não troca ideia. Então
24: claro,
4: a alegria que ele te dá, ela é sensível, ela não é audível, enfim. Eu
24: ela
4: quero
24: é
4: dizer,
24: empírica.
4: Empírica. Veio muito bem, Sandrinho. Muito
24: obrigado.
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8: Onde está o palhaço maionese? O
4: palhaço maionese está doente.
8: Estou com saudade.
9: Ele meteu o louco meteu comigo. O louco, é. E aí se ferrou, né?
4: Exato.
8: Posso ser o palhacinho do programa de hoje?
4: Não, é legal. Você não é legal.
8: Esse final de palhaço semana... Pingolinha não
23: esse
8: gosta?
23: Esse final de semana...
9: Caiu.
23: Esse final de semana eu fui com a minha família pro...
4: Pingolinha mole.
23: Eu estava com a minha família no hotel fazendo muito legal em Igrejinha, o Ecoland. Tá? E domingo de manhã teve o show da palhaça polenta. Polenta show? Cara, palhaça a polenta. Polenta. Ela é demais, cara. Ela é muito massa, porque ela é uma palhaçinha, é uma palhaça mágica. Cara, e ela faz aquelas mágicas na frente das crianças, as crianças ficam apavoradas.
4: Claro.
23: Cara, só que o jeito que a polenta fala, cara, eu ficava pensando na merda do Léo Oliveira o tempo inteiro, cara. Foda, né? Sabe? Tipo assim, eu tava lá a polenta fazendo aquele jeitinho de palhaço, assim, e me vinha na cabeça
4: o maionese.
23: O diabo do maionese, cara.
4: Ah, é,
23: mas um beijo pra polenta. Ela é muito. É polenta show, cara.
9: Polenta
23: show. Ela é demais, cara. Ela faz as mágicas na frente da galera. Ela é de boa.
9: Isso é legal mesmo.
22: Ela canta também.
24: Escondido, não tem como fazer mágica.
4: A vizinha de lingerie.
23: Ai, tá bom hoje os destaques, hein?
4: Olha o silêncio. Olha o silêncio na mesa.
22: Todo mundo tá te respeitando, essa
4: olha, não, vocês só ficaram... Não.
24: Critica a gente.
22: Veio muito bem. Pra ninguém mais te interromper. Daí não. Tu fala agora.
4: Já me interromperam antes algumas vezes. Vocês só ficaram quietos porque eu falei a vizinha de lingerie. Aí vocês, tarados que são...
23: É prédio hoje, difícil.
4: Querem ouvir. Sim. Vamos ouvir, Lelê.
24: Não é difícil, é bem fácil.
4: Boa tarde, pretinhos. Por favor, não me identifiquem. Venho aqui pedir pra vocês uma ajuda, principalmente do Fetter, que sabe bem o que é passar por isso.
24: Ah, tu anda muito de lingerie, Alexandre?
10: Tu é boiar, né?
4: Eu sei, eu não li o e-mail, mas eu sei onde ele quer chegar. Mudei com a esposa e minhas filhas para um prédio novo. Ai. Até que umas semanas de lá pra cá tem acontecido um pequeno problema. A janela da frente do meu apartamento dá bem na janela do apartamento do vizinho. E até aí tudo bem. O problema é que a minha esposa está enredando comigo por conta da vizinha da frente. Segundo ela, a vizinha, muito seguidamente, está de roupas íntimas na janela.
24: Ai, que azar!
4: Eu nunca vi. Só que, por acaso, quando olho na janela para ver como está o tempo, como está o clima, se vai chover... Ou quando eu vou fechar a janela, ela já vem no meu ouvido e lasca. Tá olhando a vagabunda de lingerie?
22: Que isso!
23: Ah, não, mas
22: tu já viu que é só o marido que fecha a janela.
24: Só porque ele tava com binóculo.
23: Casamento tá em crise.
24: E o cara vai arrumar e passar óleo nas roldanas da persiana.
23: Tá muito ciumento. Assim.
4: Eu amo minha esposa e juro que nunca vi... É? A frase tá confusa. Eu amo minha esposa e juro que nunca vi elas nessas roupas íntimas e nem quero. Elas quem?
24: A vizinha, ele deve ter posto só
23: é mais uma.
4: Ele jura que nunca viu a vizinha de roupas íntimas e nem quer ver. Ah não, se tu não quer ver, tu não vai ver. Fica tranquilo.
24: Ah, que desperdício.
23: A partir de hoje, só tua mulher fecha a janela, então.
4: A parte que o Fetter sabe como é, eu sabia que ele ia falar.

0: marido é meu ser humaninho.
1: Ah,
0: ele mano. Chama a mulher dele de meu ser humaninho.
2: Que bonito.
0: Tava tão bem até. É bonito tu ter o teu ser humaninho.
3: Por isso que o casamento tá em crise.
2: É, por isso que a mulher tá.
0: Não, e assim... não, maionese, eu não sou tia.
1: Tá.
0: Alô, mano, abraço pra todo mundo e manda aí um bá, louco.
1: Bá, louco. Bá, mas assim, ó, pior louco. Que isso é chamar de vida. Puta, é foda.
2: Ah, não, vida não.
1: Vida não, não é, tem como.
4: Pior, é, pior é pai e mãe.
0: É, pai e mãe é pior.
1: Me chamar pai e mãe, mulher já, de mãe. Já, eu nem boto acabou, nesse né? leque aí. Pai e mãe não existe.
3: Eu acho que acabou. É coisa de velho isso.
1: É, não. Não rola isso mais. É coisa de velho, exatamente.
0: Não sei, não.
3: Não.
1: Tu ligar pra tua amiga e dizer, mãe, traz o... Não, não tem mãezinha, como.
3: Mãezinha.
0: Outra, uma coisa é tu falar com o teu filho, pega isso, ali com a mãe.
1: Isso. Não, isso é
0: vai ali coisa. No pai e pede pra ele. Isso não, é uma não. coisa. Outra
4: tu ligar
0: coisa...
4: pra tua mulher e dizer, ô mãezinha,
0: isso.
4: Traz leite pra mim.
0: Tem, até pode ter uma hora pra falar isso.
1: Que é. Isso? Mas tua cabeça hoje tá...
0: Ligar pode nessa, ter né? uma hora pra falar, mas tá não é essa hora. Russa,
3: né? Tu tá com a mente poluída.
4: O quê, meu? Na padaria?
3: Ligar pro sobrinho e dizer, traz uma balinha pro Dindo.
4: Não, né? Aí é o afilhado, não é o sobrinho.
0: 14 pra 7, Lelê. O que que tem aí, Lelê?
2: Opa, opa, Lelê.
1: Opa!
2: Veio, Listras.
4: Parece um cara do interior andando de carro.
2: Opa! Venho lhes trazer uma oportunidade de negócios para divulgarem a audiência e se lhes interessar a vós mesmos. Gostaria de evidenciar... Pô, é um palavreado diferenciado. Gostaria de evidenciar que o mercado de manutenção de rodas em geral de carros, famoso borracheiro, está em alta nas cidades de São Vicente do Sul e São Francisco do Sul.
1: Muito buraco.
2: Essa é uma excelente oportunidade de crescimento patrimonial e profissional. A chance de faturar muito paralelamente à prestação de serviços à população. Mas por que essas duas cidades? Pretinhos, esse final de semana viajei no sábado para Uruguaiana, minha cidade natal, e voltei para Santa Maria na segunda-feira. E nesse trecho da RS-287 em específico está uma vergonha. Tem que andar desviando a todo momento de panelas e crateras no asfalto, além da sinalização precária. Por isso da sátira. É uma vergonha uma estrada nossa estar naquele estado, assim como infinitas outras coisas do nosso vergonhoso país. Fica a crítica, forte abraço, um beijo na teta direita do Léo Oliveira. O Oliveira não está aqui hoje, né? Infelizmente, né? Está acamado, né? É isso?
1: Tá na Unimed.
2: Ah, não, ele tá acabado, é diferente. Acabado. Nos mandou aqui o Matheus Kaiser, então a gente fica aqui, né, esse, como é uma RS, né,
1: uhum.
2: Então a gente deixa aqui o aviso para o governo do estado do Rio Grande do Sul, que dê uma olhada na RS-287.
0: É, já vamos ver. Fica tranquilo que agora de saída, na saída já vamos ver isso aí. Fica tranquilo.
3: Off período eleitoral, mas já dá pra falar desse caso aqui, né? Agora a onda que as páginas de humor estão fazendo é tirar uma onda com o Zuco por causa do período de transição. Aí hoje de manhã a manchete era Zuco recebe leite.
4: Zuco recebe leite
2: e dá início à transição.
4: Zuco recebe leite até o fim do ano.
0: 12 minutos para 7. CCGL é leite de verdade. Gaúcho como a gente, colocando os clá-clá do pretinho.
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0: Antes da oferta, posso fazer uma chamada aqui pro meu Insta? Publiquei um vídeo agora há pouco, porque eu passei por uma experiência nesse final de semana e foi bem dolorido. E para quem é pai e mãe, especialmente de criança, que ainda tem bagunça em casa, que ainda tem brinquedo fora do lugar, cama desarrumada, essas coisas, pô, quer sofrer um pouquinho? É rapidinho, mas dá uma olhada no vídeo ali, que vale a pena. É um relato de um pai emocionado falando com outro pai mais emocionado ainda. Obrigado. @realfetter no Insta.
4: Fala, pretinhos! Tá à venda em Viamão uma escola de educação infantil com 30 anos de história.
3: Qual é, a Pimpolho?
4: Já montada e funcionando, sem CNPJ. Ideal pra quem quer assumir uma estrutura pronta.
3: CM o quê, meu?
4: CNPJ.
0: Sem CNPJ?
4: Sem CNPJ.
0: Como é que faço?
4: Não
0: como
4: sei.
1: É de joia rara.
2: Aí tem que abrir um CNPJ.
0: Ah, tá.
4: Sobrado de 302 metros quadrados, 5 salas de aula, cozinha e refeitório, pátio amplo,
3: cantinho
4: playground
3: do castigo,
4: playground com barco pirata, torres e escorregadores, além de outros brinquedos. Aluguel, R$4.500 por mês. É uma estrutura completa com história, espaço e potencial para continuar fazendo a alegria da criançada e, quem sabe, virar uma pauta divertida para os pretumbras.
0: Uhum.
4: Interessados em informações, no e-mail escolinhaviamãonopb@gmail.com. Escolinha Viamão no PB@gmail.com. Preço para venda, cento

0: e 60 mil reais.
1: Não tem foto?
0: Não. Porque as crianças são tudo para os pais e professoras, para o mestre e o palhaço maior.
2: Eu vou abrir.
1: Escolhendo
2: o
1: mestre.
2: Essa escola sem CNPJ, não precisa.
0: Abraço do pra Cristiano.
1: Imagina, mestre, que legal. Escolinha
2: do só mestre. Só recriação, eu e o palhaço maior.
0: Eu acho um baita nome. Escola sem CNPJ.
1: Escola do mestre. A escola do mestre seria o nome da escola. Escola do mestre.
3: Isso.
1: Seria escrito na mestre. Fachada do prédio. Com escola
3: do mestre.
1: Do mestre. Tri. Um I. Mestre.
3: É, seria escrevido errado.
1: Ah. Isso, seria escrevido errado.
3: Errado.
1: Ah, tá. Essa é a mensagem. É aí que tá. É aí que eu queria chegar.
2: Ah, que legal, que legal.
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11: Voltamos com o Pretinho Básico. Muito obrigado pela sua audiência. 6:58. Alguém tem uma piada? Piada, uma piada. Tem uma piada, Adam? Se não tem piada. Ele teria piada, não. Não tem piada também. Rafinha teria piada?
12: Eu tenho uma.
11: Ah, mestre. Que coisa boa. Conta pra nós, então.
12: Uma que o mestre contou no palco do show.
13: Opa, relembra, gente.
12: Como fazer 8 buracos entrar em um buraco só?
11: Não, não, mestre, essa tá proibida.
12: Não
11: essa
12: dá?
11: Não dá mais.
12: Então não temos mais.
13: Só no show,
11: é? É só no show essa, né?
13: Como é que foi, cara? Eu, infelizmente, tive um...
11: Lelê, food, foi, né? Espetacular,
13: no intervalo, tu não ouviu nada que a gente falou aqui.
11: Não, cara, não.
13: Que pena, tá no telefone.
11: É que eu acho que a audiência que não foi quer ouvir, né?
13: Não, o Lelê tem razão.
11: É. Não, não é sobre mim.
13: Tá no direct do... No direct, não, no perfil do Fuga. A gente
11: Lelê
13: não pode entregar
11: razão,
13: tudo.
11: O Lelê tem razão. Cara, foi espetacular, Lelê. Porque a gente foi... Quando tu vai com zero expectativa pra um negócio... Pô, o troço...
13: Zero.
11: De mule.
13: Os vídeos que chegaram pra mim mostravam que vocês estavam bem animados.
11: A gente tava se divertindo a fu, cara. Porque tava muito engraçado mesmo, de verdade, cara. Baita banda Dedo de Dama. E eu adoraria poder dizer um negócio aqui agora, mas ainda não posso.
13: O quê?
11: Não posso.
13: Tá, se tiver outro, eu tô.
11: Queria falar uns troços, mas não posso. Tá. Queria dizer, mas não vai dar. Agora, pelo não menos dá, agora não. Não dá. Então agora a gente vai abrir.
13: Bah, Neto... Essa foi
11: não, o Neto meteu pra baixo cantando o Canto Alegretense com a galera a capela.
14: Não, e a melhor parte que era um karaokê, então tinha uma fila, as pessoas se inscreviam pra cantar. E aí daqui a pouco eu falei, gente, olha só, eu vou ter que furar a fila. E aí a pessoa já veio puto, assim, porque chegou um amigo nosso e, pô, como a gente tá fazendo uma festa que há muito tempo a gente não fazia, a gente vai deixar ele subir pra cantar, tá? Aí a pessoa, tipo, senhores, Neto Fagundes.
11: Bom,
14: aí, galera...
11: Yeah! Explosão.
13: E o Maionese cantou Legião Urbana?
11: Maionese cantou Pais e Filhos.
13: Ah, que
11: legal. Junto com uma moça que cantou Legião também. Duas pessoas cantaram Legião.
13: Que deve ter sido bonita.
11: Uma cantou Charlie Brown Jr., outra cantou Kenny Loggins Footloose.
13: Oh,
11: yeah. O que Shell cantou?
13: Ah, acho Footloose.
11: Footloose. Ah, Shell cantou Footloose?
13: É.
11: Ah, Que mais? Que
14: Mamonas Assassinas.
11: Mamonas Assassinas.
15: Que sucesso. Eu,
11: é muito legal, cara.
13: Cantei Red Hot, a brinca do No Other
11: Side. Cantei
13: perfeito.
11: Na Bar,
13: perfeito.
11: E a gente fazia o refrão, o apoio do refrão pra ele, que era... ah não,
13: mas não. Vai, cantei perfeito.
11: É. Cantou bem perfeito.
14: Lele, ele não sabia a letra.
11: É.
15: Ah, eu imagino.
14: Ele não sabia
13: a Laís.
11: Se não fosse lá, se fosse nesses karaokê da vida aqui que tem em Porto Alegre, que são muito legais, o Sofia ali no Parcão.
14: O Babilônia,
11: um pouco mais ali para os navegantes ali. Se fosse nesse lugar, ele passaria vergonha.
15: É.
11: Passaria vergonha.
13: Mas a festa era para passar
11: ali
13: vergonha.
11: Mas ali não era o lugar de passar vergonha, mas tu tentou.
14: Não, é o pior. Aí ele foi cantar, aí ele não sabia a letra. Aí ele foi ler a letra e ele não enxergava.
15: O Tomer cantou.
11: O Tomer foi.
14: Cantou Raça Negra.
11: O torcedor modelo brasileiro foi na festa.
15: Que sucesso.
11: Ó, 7-1 acabou, hein? Vamos votar. Pode votar, Natan.
15: Vou votar no Lelê Bortolar.
11: Lelê vota em quem?
15: Eu
16: tinha que votar com o Renato.
15: Eu vou votar. Eu não lembro o que aconteceu antes ali, que o Rafinha foi muito bem ali, cara. Teve alguma coisa que tu fez ali que tu deu uma botada boa ali. Ali, não sei.
13: As gurinhas de tanga.
11: Ah, tu gostou da botada do Rafinha, então vai votar nele por isso.
13: Cara, deixa o cara votar em mim, cara. Vocês são difíceis, né?
15: É verdade.
13: Deixa o cara votar em mim.
15: É verdade.
13: Mas ele tá dando uma explicação.
11: Ninguém não tá deixando ele votar em ti.
13: Obrigado, Lelê.
11: Ninguém não tá deixando ele votar em ti.
13: Voto.
11: E tu vota em quem, Rafinha?
15: Não, foi em mim.
11: Tu vota em quem?
13: Vou votar no Lelê.
11: Vai votar no Lelê.
13: Sim.
11: Muito bem.
15: Retribuído.
11: Então já são dois votos para o Lelê.
13: É?
11: Adams, vai votar em quem?
17: Votar no Lelê.
11: Vai três votos para o Lelê.
17: Não, tu ficou excitado em alguns
11: momentos. Tu é, Lelê. Não precisa só o conteúdo.
17: Tu é excitado, tu excita todo mundo.
11: Tu não precisa fazer, Lelê. Tu já é, tá? Tu é, tá de bom tamanho. E tu, Gomes?
14: Ah, eu voto no Lelê, né? O destaque das meninas seminuas, ele contribuiu bastante.
11: É.
14: A vizinha de lingerie.
13: Verdade. Fez a denúncia
11: do buraco. E a moça também, aquela influenciadora também.
14: A amante.
15: A Paige.
11: A Paige,
13: né?
11: Ele lá... foi várias vezes na tela ali, ver bem de perto a
14: ele
11: moça.
14: Ele ficou tão excitado que ele me olhou e disse: ah, hoje o programa tá bom.
15: Tá bom.
11: Lelê, leva o meu voto muito também.
15: Obrigado,
11: e leva o voto de todos da mesa. Lelê é o craque deste episódio.
13: Parabéns,
11: de
13: Lelê.
11: 13 de outubro de 2026. A gente vai voltar 1 da tarde de amanhã. Volte conosco na quarta-feira para mais um Pretinho Básico. 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Tem de tudo na ATL TV, o nosso canal no YouTube. 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Você só não ouve e não consome se não quiser. E também, se não quiser, tá tudo certo. Um abraço, boa noite, até amanhã e tchau!
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2: Que beleza, 7:08, chegamos por aqui depois do Pretinho, já partimos para a primeira canção, tudo começa com Justin Timberlake, boa noite de terça.

0: Ao vivo do Atlântida Celebration 2026, detesto despedidas. Vitor Clay e Lagoon, antes Scottish Red Hot Chili Peppers. Hozier, Neyu, Ultraman, Justin Timberlake. E assim ficamos com a primeira meia hora aqui na Atlântida. A rádio das nossas vidas no Mr. Pina Rede. 7h29 na noite desta terça-feira, terça 13 de outubro de 2026, intervalo. E a volta, a gente volta em seguida, tem mais, é claro, peraí.
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0: 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Atlântida. 25 para as 8, estamos na Atlântida, rádio das nossas vidas. Jamie Miller, Made All.

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2: Vai. Vocês conhecem isso?
3: Se alguém ligou, sem farol, sem farol.
2: Então já é Floripa. Viva Tim Maia!

0: Farol. Sandy Farol, Jota Quest. Também ao vivo no Atlanta Celebration, segunda versão ao vivo do Atlanta Celebration que tocamos nesta noite de hoje. 1 para as 8, antes do Jota Quest, chegue Angel, Ted Swings, Morgeba, Orixas, Rael da Rima, Jay Miller lá no começo. Intervalo, voltamos em seguida aqui na Atlântida. Calma aí.
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10: 8:05, boa noite de terça. Tem Ed Sheeran aqui na Atlântida, Rádio das Nossas Vidas.

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0: 28 para as 9, Atlântida. Rádio das nossas vidas, a melhor vibe do FM Sommer.

0: Ana Vitória e Summer. Muito bem, 8 para as 9. Vem a Voz do Brasil a partir das 21 até as 22. E aí, então, retomamos por aqui com o pijama. Daqui a pouco tem Vasco da Gama e Boca pela Sul-Americana. Boa sorte aos vascaínos. Nós voltamos, portanto, daqui um pouco mais aqui na Atlântida com o pijama e as clássicas. Até daqui a pouco. Opa! E a sequência da noite, contemple as suas expectativas positivas. Encerramos aqui, Mr. P na rede. Aí está. Atlântida!
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3: E olha só a dúvida da Luana. Doutor, nos últimos 3 meses, tomei pílula do dia seguinte 7 vezes. Isso pode fazer mal para minha saúde? Luana, contracepção de emergência, a pílula do dia seguinte, é considerada relativamente segura e pode ser uma opção importante depois de uma relação desprotegida ou quando o seu método usual, como a camisinha, por exemplo, falha. No caso da camisinha, o rompimento da camisinha. Mas a pílula do dia seguinte não deve ser usada como método contraceptivo habitual. Principalmente porque ela é menos eficaz do que os métodos regulares e porque ela pode causar algumas alterações temporárias no teu ciclo menstrual, como antecipação ou atraso da menstruação, a depender da fase do ciclo em que você está. E uma coisa muito importante, se você já está grávida, ela não vai interromper uma gravidez já estabelecida, além, claro, dela não proteger contra uma IST, uma infecção transmitida pelo sexo. Moral da história, se nos últimos 3 meses você precisou usar pílula do dia seguinte 7 vezes, não é melhor você pensar num método mais regular de proteção contra uma gravidez não desejada? Eu recomendo fortemente que você converse com seu ginecologista e escolha um método que se adequa melhor à sua vida e a esse momento. Dúvidas? Escreve pra gente no @JairoBauerOficial.
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1: Olá, boa noite.
2: Boa noite para você que nos acompanha em todo o país.
1: Terça-feira, 13 de outubro de 2026.
2: Vamos aos destaques do dia.
1: Direito do consumidor.
2: Medida provisória estabelece regras para identificar chamadas telefônicas e coibir fraudes e ligações indesejadas.
1: Decreto atualiza o funcionamento dos serviços de atendimento ao cliente. Luana Karen.
3: Em outra frente, está a obrigação de ter sempre uma pessoa para atender demandas no serviço telefônico ou no canal digital.
2: Segurança Pública.
1: Ação conjunta estabelece medidas para combater o uso irregular de telefones em unidades prisionais. Thaísa Vitória.
4: O decreto estabelece o bloqueio de terminais de comunicação móvel individualizados e também dos sinais de radiocomunicação no perímetro de segurança penitenciária cadastrado.
2: Comércio exterior.
1: Vendas para países do Mercosul e União Europeia registram crescimento.
2: Exportações acumulam mais de 284 bilhões de dólares entre janeiro e setembro. Graziele Bezerra.
5: Atualmente, o Brasil tem 700 parceiros que aprovam as práticas sanitárias internas e compram dos produtores brasileiros.
1: Hoje, na apresentação da Voz do Brasil, eu, Mariana Jungmann e Luciano Seixas.
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1: Foram publicadas hoje duas medidas que regulamentam a relação entre empresas e consumidores.
2: A primeira delas visa combater fraudes e ligações indesejadas com regras mais severas às operadoras.
1: A segunda medida é um decreto que aprimora os serviços de atendimento ao consumidor para produtos e serviços públicos.
3: Para combater fraudes telefônicas, a medida provisória publicada nesta terça-feira estabelece que as operadoras envolvidas em uma ligação têm a obrigação de assinar digitalmente as chamadas. Com isso, será possível saber, antes de atender ao telefone, se aquela chamada vem de um número certificado. Como detalhe, o secretário nacional de Direitos Digitais, Victor Fernandes.
6: Se aquele número de telefone não corresponder ao número de uma pessoa real,